0: 3 mil brasileiros em 5 anos. O Brasil fará ainda parceria com a Espanha para aumentar a capacidade brasileira de desenvolver chips. Reportagem Gabriela Noronha.
1: Atenção, motoristas de táxi e aplicativos interessados em comprar um carro.
2: O valor do financiamento para quem está cadastrado no Move Brasil aumentou de 150 para R$200 mil.
1: É o que determina a portaria publicada pelos Ministérios do Desenvolvimento, Indústria, Comércio e Serviços e do Ministério da Fazenda.
2: A nova portaria também inclui entre os veículos elegíveis os híbridos com diferentes combinações de fontes de energia, integrando motor elétrico e motor a combustão que utilize álcool, gasolina ou ambos.
1: A elevação do teto e a inclusão de outros veículos híbridos amplia a oferta, mantendo os critérios de sustentabilidade e eficiência energética, como explica Wallace Moreira, secretário de Desenvolvimento, Indústria, Inovação, Comércio e Serviços.
3: Atualizar esse valor para que os trabalhadores possam ter acesso a esses modelos de carros é fundamental. O taxista, ele consegue comprar um carro com preço acima de 150 mil e com descontos que ele tem fica abaixo de 150. Como o programa, ele contabiliza o preço que está na nota fiscal, o trabalhador de aplicativo fica numa desvantagem. Isso corrige ali e contribui para que esses trabalhadores possam comprar esses carros. Os critérios para acessar o programa continuam os mesmos, assim como os critérios de habilitação ao programa também não alteram.
2: Para solicitar adesão ao programa, acesse movebrasil.sistema.gov.br.
1: E Luciano, quem pretende comprar ou vender um carro usado vai poder agora fazer todo o processo por meio digital.
2: Uma nova resolução do Conselho Nacional de Trânsito autoriza a transferência de veículos de forma 100% eletrônica.
1: O procedimento vai reunir em uma única plataforma a assinatura do documento, a quitação de débitos e pagamentos de taxas.
2: Outra novidade é a modalidade de transferência custodiada, quando a liberação de recursos fica condicionada aos requisitos da transação.
4: A norma cria 3 modalidades de transferência de propriedade: convencional, eletrônica e eletrônica custodiada. Na modalidade eletrônica, as etapas do processo poderão ser realizadas digitalmente com integração ao Renavan, desde que seja feita a vistoria do veículo, entre outras exigências previstas. Quando estiver disponível, comprador e vendedor poderão realizar em um mesmo fluxo eletrônico etapas como o registro da negociação, a assinatura eletrônica da transferência, a consulta e o pagamento de débitos e taxas dos DETRANs estaduais e a conclusão da mudança de propriedade. Já na modalidade de transferência eletrônica custodiada, será possível manter em custódia o valor da negociação do bem durante a operação. Atualmente, a transferência de propriedade já conta com instrumentos digitais. Com a nova resolução, foram estabelecidas as condições para integrar essas etapas em um fluxo eletrônico vinculado ao Renavan. As operações também ficarão mais seguras com requisitos de segurança definidos pela norma, como autenticação individual e multifator, rastreabilidade, trilhas de auditoria e mecanismos de prevenção e detecção de fraudes. Daniele Popov para a Voz do Brasil.
1: A fiscalização de trânsito poderá usar agora novos equipamentos para detectar, além do consumo de álcool, também o uso de drogas pelos motoristas.
2: A mesma resolução do Conselho Nacional de Trânsito que atualiza a lei seca estabeleceu ainda algumas mudanças nos procedimentos para testar os condutores.
1: Esse teste será feito em uma triagem inicial com equipamentos mais sensíveis e, em caso positivo, em uma segunda etapa com o bafômetro.
2: O secretário nacional de trânsito, Adroaldo Catão, conversou comigo e Mariana Jungmann mais cedo e explicou o que muda e o que permanece igual na fiscalização sobre o consumo de álcool e drogas. Acompanhe.
5: Secretário Adroaldo Catão, seja muito bem-vindo à Voz do Brasil. Vamos falar dessa atualização sobre as regras da lei seca que foram aprovadas recentemente. O que que o senhor destaca como mudanças mais importantes?
6: Olha, eu destaco 2 pontos importantes. Primeiro, isso que você falou bem, é uma atualização, né? A lei seca está completando aí 18 anos de muito sucesso e era o momento de fazer algumas modificações no âmbito da resolução do contrato. Ou seja, tudo que está na lei, no Código de Trânsito, permanece, tá? O que a gente fez foi atualizar alguns procedimentos. E aí eu destaco 2 pontos. O primeiro é o seguinte: o cidadão que for abordado inicialmente, ele agora vai poder fazer uma espécie de pré-teste, uma triagem, né? Isso facilita também o trabalho dos policiais, dos agentes. Por quê? Porque o cidadão que vai fazer aquele teste inicial, ele somente

detectado algum indício de álcool, né, nesse primeiro teste, é que ele vai ser encaminhado ao uso do etilômetro oficial, que é esse que vai gerar, de fato, uma eventual penalidade. Isso facilita o trabalho também das polícias, evita filas, né, congestão.

0: quanto para o agente. Isso também permite que haja um tempo, né, entre o primeiro teste e um eventual segundo teste, para aqueles casos que muitas vezes geravam, inclusive, algumas manchetes sensacionalistas na imprensa, dizer assim, olha, o cidadão usou enxaguante bucal, vai aparecer álcool na boca, e a gente sabe que não é bem assim, porque esse álcool ele não permanece na boca muito tempo. Então, o tempo entre fazer um primeiro teste e um segundo será suficiente para tirar qualquer dúvida, né? Porque o objetivo, obviamente, da lei seca não é pegar quem usa enxaguante bucal, mas sim quem bebeu e está dirigindo e, portanto, pode ter a sua capacidade de dirigir alterada. E o segundo ponto que eu destaco é a previsão dos equipamentos que têm sido chamados popularmente de drogômetros, né? Que são equipamentos que visam a detectar o uso de outras substâncias, que é a expressão que o Código de Trânsito utiliza. Tem o álcool e tem outras substâncias que também podem causar dependência e alteração da capacidade psicomotora. Então, a previsão desses equipamentos dá também segurança jurídica para que, a partir de agora, o Inmetro possa certificar esse tipo de equipamento, que a partir daí vai poder ser utilizado também nas operações lei seca para detectar não só o álcool, mas também essas outras substâncias que também levam a um risco, né? Dirigir tendo usado drogas ou usado esse tipo de substância, obviamente, leva a um risco à sociedade.
1: Secretário, as novas normas também prevêem que o agente de fiscalização deverá registrar pelo menos 2 sinais observados que confirmem a alteração da capacidade psicomotora do condutor. Antes, só o teste de alcoolemia era usado. Qual a importância desse registro adicional se já tem o bafômetro?
0: Não, na verdade, não é um registro adicional. É um ou outro. O que que acontece? Você pode usar já era assim, tá? Isso é importante dizer. Hoje já está previsto na lei que o agente ele pode detectar comportamentos que mostrem que o cidadão está com seu comportamento alterado, né? Pelo uso de drogas ou álcool, mesmo que ele se recuse ao uso do bafômetro, do etilômetro ou, no caso agora, do chamado drogômetro. O que a resolução fez foi dar mais procedimento, mais clareza, para evitar contestações posteriores na justiça. Então, isso dá mais transparência também e aumenta a capacidade do Sistema Nacional de Trânsito de aferir esses dados, né? Isso também é muito importante. Então, é obrigatório agora que se coloque pelo menos 2 comportamentos alterados para que isso seja mais explicitado, mais transparente. Mas continua como é hoje. Basta o uso do etilômetro ou, no caso agora, quando houver o equipamento, o uso do chamado drogômetro. Essa situação acontece quando a gente, mesmo diante da recusa, detecta que há um comportamento claramente indicando o uso de álcool ou de outras substâncias.
2: E houve mudanças aí, secretário, em relação aos procedimentos quando o condutor se recusa a fazer o bafômetro ou continua como era antes, mesmo se recusando, ele vai sofrer as penalidades?
0: Continua exatamente como era antes, não mudou nada nisso aí, a lei continua valendo, tá? Não houve nenhuma modificação, ou seja, se o cidadão se recusar, seja usar o etilômetro ou outro equipamento, ele vai responder pela recusa, que é uma infração específica, que é aquela que lhe dá multa de quase R$3.000 e lhe submete a uma suspensão da sua CNH. Então, realmente é um procedimento que continua do jeito que está hoje e o cidadão tem que saber que ele pode, obviamente, se recusar, mas se ele se recusar, ele está sujeito a esse tipo de infração. Lembrando que mesmo que ele se recuse, e além de levar multa, se ele tiver com comportamentos que demonstre que ele está embriagado ou sob uso de outras substâncias, também continua a responsabilidade do agente de detectando que isso aconteceu, enquadrá-lo eventualmente, se for o caso, também como crime.
1: Então, secretário, não muda nada em relação às obrigações e direitos dos condutores, né? A resolução não estabelece nenhum novo tipo de infração, certo?
0: Certo, exatamente, não muda a infração continua a mesma, a infração está prevista no Código de Trânsito. O que a resolução faz é isso, atualizar procedimentos, dar mais segurança jurídica e prever a possibilidade de certificar os chamados equipamentos drogômetros, os chamados drogômetros equipamentos para aferir a presença de outras substâncias que estão no momento da abordagem atrapalhando a capacidade psicomotora do agente e impedindo a sua direção mais segura.
2: Muito bem, nós conversamos com Adroaldo Catão, secretário nacional de trânsito. Muito obrigada, secretário, por sua entrevista aqui à Voz do Brasil.
0: Eu que agradeço.
3: O fenômeno climático El Niño pode afetar diferentes áreas do país, com reflexo nas chuvas, na agricultura e até no abastecimento.

0: de energia.
1: Por isso, o setor elétrico também reforça o planejamento para se antecipar aos possíveis impactos do fenômeno e reforçar a segurança no fornecimento de energia.
0: As estratégias foram discutidas durante um evento promovido pela Agência Nacional de Energia Elétrica, ANEEL.
2: O risco de eventos climáticos extremos coloca o planejamento como uma das prioridades para o setor elétrico. A preocupação é reduzir os impactos de um possível El Niño intenso sobre o sistema, especialmente nas regiões mais vulneráveis, como explica Sandoval Feitosa, diretor-geral da Agência Nacional de Energia Elétrica, ANEEL.
3: Projeções internacionais da Administração Nacional Oceânica e Atmosférica dos Estados Unidos estimam elevada probabilidade, mais de 90%, de um El Niño muito forte para ocorrer entre outubro e dezembro de 2026, reforçando a necessidade de preparação antecipada.
2: Para aumentar a segurança do sistema, o Comitê de Monitoramento do Setor Elétrico aprovou a antecipação de 1,8 gigawatts de capacidade. Essa quantidade pode abastecer mais de 1,5 milhão de residências ou alimentar grandes complexos industriais e cidades de grande porte. As distribuidoras de energia planejam investir cerca de 20 bilhões de reais na modernização das redes, enquanto o Operador Nacional do Sistema Elétrico, ONS, lançou um portal para acompanhar diariamente a evolução do fenômeno. No norte, a ANEEL também antecipou recursos para a compra e a estocagem de combustível antes da redução do nível dos rios. Para o secretário nacional de energia elétrica do Ministério de Minas e Energia, João Daniel Cascalho, a atuação conjunta é fundamental para enfrentar o cenário.
4: É isso que fortalece o setor. Atuação coordenada, preventiva, antecipada e com ações efetivas. Por isso que quando eu vejo aqui um painel com geração, transmissão, distribuição, agência de águas, defesa civil, agência nacional de energia elétrica, eu vejo que é assim que a gente atua de uma forma coordenada com ações efetivas.
2: A articulação do Ministério de Minas e Energia com a ANEEL, a Agência Nacional de Águas e a defesa civil inclui ainda leilões de potência, monitoramento por satélite para prevenção e combate a queimadas e medidas relacionadas à vazão de Belo Monte. Reportagem Luciana Colares de Holanda.
1: E vamos continuar falando aí, Luciana, sobre energia, dessa vez dentro de casa, economia dentro de casa.
0: Pois é, Luciana, na hora de comprar eletrodomésticos, por exemplo, existe uma etiqueta em formato de lâmpada nas cores preta e amarela.
1: É o selo Procel, uma referência para quem busca economia na conta de luz e mais eficiência energética.
0: Os detalhes você vai ouvir agora na reportagem de Márcia Fernandes.
5: O selo Procel de economia de energia ajuda a identificar produtos com maior eficiência energética. Ele é concedido aos equipamentos classificados pelo Inmetro na categoria A, que é a nota máxima concedida pelo Instituto e indica aparelhos mais econômicos, como explica o diretor do Departamento de Informações, Estudos e Eficiência Energética do Ministério de Minas e Energia, Sérgio Aire Moraes.
6: Uma espécie de medalha. Eu sei que ao adquirir um determinado equipamento com o selo Procel, dentre todos os equipamentos classificados como A, ele é mais eficiente. Então eu estou no topo da categoria. Então, cumpre esse papel de informar o cidadão que aquele determinado equipamento tem um reconhecimento, um mérito maior de eficiência.
5: O selo funciona como um indicativo para os consumidores que buscam economia na conta de luz. O biólogo Sinomar Fonseca foi com a família a uma loja em Brasília procurar uma geladeira e uma máquina de lavar e levou em conta o consumo de energia na hora da compra.
7: Eu sempre olho e tomo cuidado de entender, né, o que está sendo a mensagem que está sendo passada, e os selos, eles têm um indicativo, né, para mostrar esse consumo. Tento sempre escolher o melhor consumo.
5: Podem levar o selo outros produtos, como lâmpadas, ar-condicionado, ventilador, televisões e eletrodomésticos em geral. O selo Procel estende-se também às edificações para indicar aquelas que oferecem melhor desempenho energético

0: e economizam mais, como explica Sérgio Aire Moraes, do Ministério de Minas e Energia.
1: Ela tem que ser eficiente nos seus sistemas de iluminação, de ar-condicionado e a própria estrutura envoltora da edificação, piso, parede, teto, elas têm que apresentar um melhor desempenho. Aí sim passa a ter uma autorização de exibir essa placa do selo Procel na entrada da edificação.
0: Antes de receberem o selo, os produtos passam por testes e avaliações técnicas em laboratórios. Vale lembrar que, além da diferença na conta de luz, produtos e edificações que trazem o selo Procel têm menores custos de operação e manutenção e contribuem para um uso mais racional dos recursos naturais, já que consomem menos energia para realizar a mesma função. Reportagem, Márcia Fernandes.
2: Produtores rurais, pesquisadores e consumidores contam agora com uma plataforma para acompanhar preços de alimentos e previsão de safras.
3: A Companhia Nacional de Abastecimento, a Conab, lançou uma nova versão do Portal das Informações, que reúne em um único endereço mais de 80 painéis e serviços agropecuários.
2: O gerente de dados e inteligência da Conab, Herbert Filgueiras, explica o impacto dessa modernização do serviço.
4: A reformulação do portal nasceu assim, com o objetivo de democratizar o acesso aos dados e informações que a Conab produz, né? E às vezes esses dados ficavam pulverizados, né? E difícil de encontrar. A gente consolidou diferentes ambientes distintos, modernizamos as interfaces de acesso, com o objetivo de fortalecer o processo de governança da informação de dados, né?
3: Acesse a plataforma em Portal de Informações, tudo junto sem cedilha e tio, .conab.gov.br.
2: Celular, redes sociais e inteligência artificial já fazem parte da rotina de crianças e adolescentes.
3: E com tantos desafios no ambiente digital, professores também precisam estar preparados para orientar os estudantes sobre segurança, privacidade e uso responsável da tecnologia.
2: Uma formação gratuita e online oferece ferramentas para ajudar os educadores a levar esse debate para a sala de aula.
5: O uso excessivo de celulares, redes sociais e inteligência artificial por crianças e adolescentes desafia pais e professores. Para ajudar a orientar os jovens no mundo conectado, o Ministério da Educação e a SaferNet Brasil, com apoio do governo do Reino Unido e da Meta, oferecem a segunda edição do curso gratuito Segurança e Cidadania Digital em Sala de Aula. A formação online é voltada para educadores das redes pública e privada. Com 40 horas, o curso aborda temas como tempo de tela, cyberbullying, proteção de dados e fake news, como explica a coordenadora geral de educação digital do MEC, Ana Dalfabro.
6: Ele trata de temas sobre segurança e privacidade na internet. A gente sabe, né, a crescente violência que as crianças têm sofrido dentro do ambiente digital. Então, um curso super importante para esse público. Fala também sobre a necessidade de empatia, respeito nas redes, né, nessa convivência hoje dentro do mundo digital. Então, de fato, um curso muito útil para os professores hoje, dado o dia a dia deles em sala de aula. Curso é todo online, os professores conseguem fazer no seu ritmo, né? A hora que funciona melhor para parar e conseguir se dedicar a uma formação. Então, bem mão na massa.
5: Para fazer o curso, acesse o site avamec.mec.gov.br. Faça o login com sua conta gov.br e busque por Segurança e Cidadania Digital em Sala de Aula, segunda edição. Depois, basta clicar em inscrever-se e começar as aulas. Reportagem Gilberto Evangelista.
3: Profissionais que ainda não têm curso superior ou que possuem graduação em área diferente daquela que atuam podem concorrer a bolsas integrais de licenciatura pelo PRILEI, um programa de formação inicial e continuada de professores.
2: Podem concorrer também a bolsas integrais de licenciatura aqueles que tiveram bom desempenho no Enem.
3: As bolsas são oferecidas por universidades federais, estaduais e instituições privadas sem fins lucrativos que participam do programa.
2: Para aderir ao PRILEI, as instituições privadas de educação superior devem acessar o Sistema Integrado de Monitoramento, Execução e Controle em cimec.mec.gov.br.
3: E essas foram as notícias do governo federal.
2: Uma realização da Secretaria de Comunicação Social da Presidência da República.
3: A produção da empresa Brasil de Comunicação.
2: Fique agora com as notícias do Poder Judiciário e do Congresso Nacional. Boa noite.
3: Boa noite, até amanhã.
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1: STF encerra amanhã julgamento da denúncia contra ex-deputados estaduais Rodrigo Bacelar e TH Joias do Rio de Janeiro.
2: STJ reafirma que envio de pornografia pela internet pode configurar importunação sexual.
3: Caixa Econômica Federal vai ter de pagar horas extras à bancária que não era obrigada a registrar ponto.
2: Boa noite, eu sou o Arthur Filho.
4: E eu sou Walter Lima.
2: A primeira turma do Supremo Tribunal Federal aceitou denúncia contra o ex-presidente da Assembleia Legislativa do Rio, Rodrigo Bacelar, e o ex-deputado estadual Diego Raimundo dos Santos Silva, conhecido como TH Joias.
3: O julgamento acontece em sessão virtual da primeira turma, que termina amanhã, mas todos os votos já foram apresentados.
2: Eles são acusados de obstrução de investigação em um caso que envolve o vazamento de informações sigilosas da Operação Zargum, que investigava a atuação do Comando Vermelho e conexões com agentes públicos no Rio de Janeiro.
3: Bacelar e TH Joias são acusados de repassar informações sigilosas sobre a operação contra criminosos.
2: Crime de importunação sexual também pode ser praticado pela internet sem que haja contato direto.
3: Esse entendimento foi reafirmado pelo STJ. Fátima Uchoa.
5: Um homem enviou imagens íntimas a várias vítimas. Ele foi condenado por perseguição e importunação sexual a 4 anos e meio de reclusão em regime inicial semiaberto, mas o Tribunal de Justiça do Rio de Janeiro avaliou que o crime de importunação exigiria contato físico. No entanto, a 5ª turma do STJ restabeleceu a condenação do homem por entender que tal delito pode ser cometido por meio de recursos tecnológicos, sem que haja contato físico entre o criminoso e a vítima. Segundo o relator ministro Joel Ilan Paciornik, o crime de importunação sexual pode ser caracterizado pelo simples envio de fotos ou vídeos pornográficos sem o consentimento da vítima, o que foi verificado nessa ação penal.
2: A Caixa Econômica Federal vai ter de pagar horas extras a uma bancária que não era obrigada, por regra interna, a registrar o ponto.
3: A 7ª turma do TST decidiu que essa condição não afasta a obrigação da empresa de controlar a jornada. Samanta Flor.
6: A bancária afirmou que trabalhava das 8 da manhã às 8:30 da noite. A Caixa disse que ela cumpria jornada menor e que, por ser considerada funcionária que exerce um cargo de confiança, o registro de ponto era opcional. Mas o banco não apresentou os controles de jornada. Para a 7ª turma do TST, nessa situação, vale a suposição de que o horário informado pela trabalhadora é verdadeiro. A decisão foi unânime.
2: Justiça estabelece medidas para reforçar controle sobre mineração na APA do Tapajós, no Pará.
3: Decisão atende a pedidos feitos pelo Ministério Público Federal. Sabrine Menezes.
7: Com a sentença, se torna obrigatória a autorização prévia do ICMBio para iniciar o processo de lavra. Apenas o título minerário, concedido pela Agência Nacional de Mineração, não é mais suficiente. A Justiça também aprovou um acordo entre o MPF e o ICMBio que amplia a fiscalização e a proteção da unidade de conservação. A ação foi ajuizada pelo MPF em 2024, após identificar problemas na comunicação e na articulação entre os órgãos responsáveis pela regulação da mineração e pela proteção ambiental da APA.
2: Tribunal Superior Eleitoral proíbe Pablo Marçal de usar recursos oficiais para a campanha.
3: Decisão foi tomada na sessão desta quinta-feira e vale até o julgamento do mérito do registro de candidatura de Marçal. Guilherme Firmino tem mais informações.
8: O plenário do TSE deferiu tutela de urgência e proibiu Pablo Marçal de usar recursos públicos na campanha eleitoral. Marçal também foi vetado de participar da propaganda eleitoral gratuita no rádio, na televisão e de debates. No processo, o Ministério Público Eleitoral alega que Pablo está inelegível até 2032 e que não cumpriu o prazo mínimo de 6 meses de filiação ao PRTB para disputar as eleições. A decisão dessa quinta não antecipa o julgamento de registro de candidatura de Pablo Marçal, que ainda vai ser julgado pela Justiça.
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2: A você, uma boa noite.
3: E até amanhã.

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1: Eu sou Humberto Pinheiro e estes são os destaques de hoje do Jornal do Senado, que começa agora. Aumento de acidentes com motociclistas de aplicativos gera resposta do Senado. Sete organizações internacionais vão acompanhar as eleições de outubro no Brasil. Projeto torna obrigatória a orientação vocacional para jovens em medidas socioeducativas. Boa noite. O número de acidentes envolvendo motociclistas em atividade profissional cresceu 34,92% entre 2023 e 2025, segundo dados do Ministério Público do Trabalho. Diante desse cenário, projetos em análise no Senado propõem mudanças nas regras da atividade, incluindo a adoção de seguros obrigatórios e alterações nas exigências para a obtenção da Carteira Nacional de Habilitação. O repórter Douglas Castilho traz os detalhes.
2: Elvis Macedo, garçom morador do Rio de Janeiro, se dirigia da Zona Sul Carioca à cidade vizinha Niterói quando a moto que o levava se chocou com um carro, causando traumatismo craniano e a ruptura do fêmur. Elvis relatou sua experiência e chamou atenção para a observação no hospital de casos semelhantes ao seu.
3: Eu fiquei numa ala onde havia mais ou menos umas 20 pessoas que tinham o mesmo problema que o meu, se acidentaram de moto. E eu acho que esse assunto das motos por aplicativo devem ser discutidos mais nos meios políticos, que deve haver algum tipo de lei.
2: A percepção de Elvis é amparada por dados do Ministério Público do Trabalho, que demonstram que o crescimento nas notificações de acidentes de trabalho com motos aumentou 34,92% entre os anos de 2023 e 2025. Diante desse cenário, senadores apresentaram nos últimos anos projetos de lei regulamentando a profissão e garantindo mais segurança aos motoristas. Um deles obriga as empresas de tecnologia a fornecerem seguro de acidentes pessoais para os seus entregadores. Outro texto prevê a necessidade de um motociclista ter sua carteira de habilitação com a observação de que exerce atividade remunerada, o que gera novas obrigações ao piloto. Ambos os projetos aguardam votação nas comissões.
1: Democratizar o acesso aos investimentos e incentivar o pequeno investidor são objetivos de projeto de lei pronto para ser votado na Comissão de Educação. De autoria da senadora Jussara Lima, do PSD do Piauí, a proposta cria a Semana Nacional do Pequeno Investidor, na segunda semana de outubro, com ações de educação financeira, como seminários, palestras e debates. Segundo o texto, a iniciativa busca ampliar o conhecimento sobre finanças pessoais e estimular decisões baseadas em informações confiáveis. Para o senador Flávio Arnes, do PSB do Paraná, a medida também pode contribuir para reduzir golpes contra pequenos investidores. E a Comissão de Constituição e Justiça analisa o projeto de lei que torna obrigatória a orientação vocacional para adolescentes que cumprem medidas socioeducativas. A proposta já recebeu parecer favorável na Comissão de Educação. A reportagem é de Bruno Lourenço.
4: O projeto de lei inclui testes de aptidões, interesses e habilidades nos programas de atendimento socioeducativo. A regra valerá tanto para jovens que cumprem medidas em regime de semi-liberdade, quanto para aqueles que se encontram internados. A proposta já passou pela Comissão de Educação e Cultura, quando a senadora Tereza Leitão, do PT de Pernambuco, destacou que a capacitação profissional é essencial para afastar os jovens do crime.
5: A escolarização e a profissionalização do adolescente em conflito com a lei são, portanto, pilares desse sistema, pois funcionam como instrumento de ressocialização e de construção de projetos de vida que afastem um jovem da reincidência infracional.
4: Depois da CCJ, o texto vai ao plenário do Senado.
1: Nas redes sociais, a liberdade de expressão convive diariamente com a circulação de informações falsas e discursos de ódio. Encontrar um equilíbrio entre garantir o direito de se manifestar e combater conteúdos que podem causar danos foi o desafio discutido pelos senadores na Comissão de Educação. Durante a audiência, foi apresentado o programa Senado Verifica, um canal de interação do Senado com o cidadão para a checagem de informações publicadas em qualquer meio de comunicação. Repórter Rodrigo Rezende.
6: O senador Paulo Paim, do PT do Rio Grande do Sul,

0: afirmou que discutir limites para o conteúdo publicado nas redes sociais envolve também o debate sobre liberdade de expressão e censura.
1: Defendemos a liberdade de expressão, que é um direito fundamental. O que precisamos é de um ambiente em que as pessoas possam debater, divergir, defender suas posições, sem transformar o outro no inimigo.
0: Frederico Franco Alvim, representante da Assessoria Especial de Enfrentamento à Desinformação do Tribunal Superior Eleitoral, ressaltou que as redes sociais podem prejudicar a democracia ao destacar determinados temas em relação a outros.
2: O fato é que a gente também tem dentro das redes sociais uma realidade deturpada, porque a realidade, a complexidade da realidade não cabe num feed de rede social.
0: Maria Laura Soares e Silva, jovem senadora do estado do Rio de Janeiro, afirmou que a velocidade de mudança das tecnologias exige iniciativas rápidas.
3: A inteligência artificial, em questão de 2-3 anos, avançou de forma inexplicável. E hoje é um realismo surreal, onde você nem consegue mais identificar o que é verdade e o que não é.
0: Durante a audiência foi apresentado o programa Senado Verifica, um canal de interação do Senado com o cidadão destinado à checagem de informações publicadas em qualquer meio de comunicação.
4: Eleições 2026.
5: O Tribunal Superior Eleitoral confirmou que pelo menos 7 organizações internacionais vão acompanhar as eleições de 2026 no Brasil. OEA, União Europeia e Parlasul estão entre as entidades convidadas para acompanhar a preparação, a votação e a apuração. Repórter Pedro Pincer.
6: Foram convidadas oficialmente a Organização dos Estados Americanos, a União Europeia, a Liga dos Estados Árabes, a Rede dos Órgãos Jurisdicionais e de Administração Eleitoral dos Países de Língua Portuguesa, a União Interamericana de Organismos Eleitorais e a Rede Mundial de Justiça Eleitoral, além do Parlasul. O presidente do TSE, ministro Nunes Marques, reafirmou a segurança e a credibilidade dos sistemas e dos processos eleitorais brasileiros.
7: O Brasil tornou-se, ao longo das últimas décadas, uma referência mundial na realização de eleições. A vanguarda entre as democracias representativas contemporâneas é resultado da contínua e paulatina construção de um processo eleitoral eficiente, ancorado em normativos modernos e em sistemas tecnológicos capazes de garantir a transparência, a segurança e a credibilidade das eleições.
6: Na prática, as missões de observação eleitoral são tidas como pilares de confiança pública. Os relatórios independentes produzidos pelas comitivas avaliam a integridade dos sistemas e o cumprimento da legislação, sugerindo melhorias contínuas.
5: E você conhece o termo afroconveniência? É quando uma pessoa branca se declara negra para obter algum tipo de vantagem, como reserva de vagas nas universidades, por exemplo. Mudanças na declaração de cor de candidatos desde a aprovação de cotas para campanhas reacenderam o debate sobre a afroconveniência no contexto eleitoral. Quem explica é a repórter Marcela Diniz.
8: Dados preliminares do Tribunal Superior Eleitoral mostram que as candidaturas negras são maioria nas eleições de 2026, representando 49,9% do total. O aumento do número de pessoas que se declaram pretas ou pardas pode estar relacionado à maior identificação racial. Mas essa autodeclaração nem sempre corresponde à experiência de sofrer racismo ou à percepção das desigualdades sociais relacionadas à raça. Nesse contexto, aparece o conceito de afroconveniência, usado para descrever casos em que uma pessoa se declara negra para obter benefícios de políticas afirmativas como as cotas raciais. O senador Paulo Paim, do PT do Rio Grande do Sul, lembra que desde a emenda constitucional 133 de 2024, os partidos políticos devem destinar no mínimo 30% de recursos dos fundos eleitoral e partidário para candidaturas de pessoas pretas e pardas. É aí que a afroconveniência aparece como estratégia de campanha.
9: Muitos que nunca se identificaram como negro passam a partir desse momento assumir uma negritude, entre aspas, para que eles tenham direito a um financiamento maior para sua campanha e também mais espaço na televisão. Você está tirando um percentual daqueles que realmente sofreram o preconceito nesse país.
8: De 2022 a 2026, 786 candidatos mudaram sua declaração de cor junto ao TSE. A maioria transitou de branco para pardo.
5: Música. edição de Paulo Groba e trabalhos técnicos de João Lira, o Jornal do Senado fica por aqui.

0: ampliam o alcance do benefício de prestação continuada.
1: Comissões debatem limites para reajustes anuais nas alíquotas do IOF.
0: Parlamentares defendem políticas para combater a violência de gênero.
1: Boa noite. Carol D'Artora, do PT do Paraná, defende o avanço de proposta em debate na Câmara que criminaliza a misoginia. A deputada também apresentou projetos para ampliar o enfrentamento no ambiente digital, com punição a grupos organizados que financiam conteúdos de ódio contra as mulheres.
0: Carol D'Artora destaca que suas propostas também tratam da combinação entre misoginia e racismo nas redes sociais. A parlamentar afirma que esse recorte é necessário para proteger especialmente mulheres negras, mais expostas a crimes de ódio no ambiente digital.
1: A Lei Maria da Penha completou 20 anos em 7 de agosto. Jaque Rocha, do PT do Espírito Santo, considera que a legislação mudou o enfrentamento à violência contra as mulheres, ao criar mecanismos de proteção e ao responsabilizar os agressores.
0: De acordo com Jaque Rocha, a violência contra mulheres e meninas também ganhou novas formas, inclusive no ambiente digital. Por isso, a deputada defende a aprovação do projeto que criminaliza a misoginia como forma de ampliar a proteção contra discursos de ódio e violência.
1: Daniela do Vaguinho, do Republicanos do Rio de Janeiro, enaltece os 20 anos da Lei Maria da Penha. A deputada ressalta, porém, que os números de feminicídios e de casos de violência doméstica mostram que ainda há desafios a enfrentar.
0: Daniela do Vaguinho defende o fortalecimento da rede de proteção com mais delegacias especializadas, centros de atendimento e casas de acolhimento. Ela também destaca a importância da prevenção e da educação para evitar que a violência contra a mulher aconteça.
1: Maria do Rosário, do PT do Rio Grande do Sul, alerta para os riscos de violência e abuso contra crianças e adolescentes nas plataformas digitais. Ela defende o cumprimento do ECA digital e a responsabilização das empresas diante de conteúdos que estimulem violência e automutilação.
0: Maria do Rosário também apoia a suspensão das transmissões ao vivo da plataforma Discord no Brasil e afirma que é preciso fortalecer a proteção de crianças e adolescentes nas redes. Ela defende ainda o apoio às famílias e às escolas para prevenir esses riscos.
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3: Saúde.
1: A Câmara aprovou diretrizes para o atendimento no SUS de mulheres na menopausa. A repórter Paula Bittar acompanhou a votação.
4: A Comissão de Constituição e Justiça da Câmara aprovou uma proposta que cria diretrizes no Sistema Único de Saúde para a atenção integral à saúde de mulheres no climatério e na menopausa. O climatério é a transição entre a fase reprodutiva e a não reprodutiva da vida da mulher. Já a menopausa ocorre após 12 meses sem menstruação. Estudos do Ministério da Saúde mostram que o climatério está associado a sintomas físicos e psíquicos, como ondas de calor, distúrbios do sono, alterações do humor, osteoporose e maior risco cardiovascular. A relatora da medida na comissão, deputada Tabata Amaral, do PSB de São Paulo, ressaltou que aproximadamente 29 milhões de brasileiras estão no climatério, período de transição hormonal da mulher que pode começar por volta dos 40 anos, com casos também de menopausa precoce ainda antes disso. Ela destacou que, embora não seja uma doença, a menopausa pode afetar significativamente a saúde física, mental, sexual, metabólica e cardiovascular.

0: das mulheres, além de comprometer sua qualidade de vida, permanência no mercado de trabalho e geração de renda. A proposta aprovada estabelece que o SUS deve oferecer ações educativas e de conscientização, exames e medicamentos e atendimento integral e multiprofissional. O texto também prevê incentivo a pesquisas, produção de dados e monitoramento em parceria com estados e municípios. A proposta cria ainda o Dia Nacional de Conscientização sobre a Menopausa, a ser celebrado em 18 de outubro. O projeto, que cria diretrizes no SUS para a atenção integral à saúde de mulheres no climatério e na menopausa, pode seguir diretamente para o Senado, a menos que haja recurso para votação antes pelo plenário da Câmara. Da Rádio Câmara, de Brasília, Paula Bittar.
1: Direitos Humanos.
2: Benedita da Silva, do PT do Rio de Janeiro, defende medidas para combater o etarismo e pede que o envelhecimento não seja associado à perda de autonomia. Ela acredita que o preconceito se agrava quando combinado a fatores como gênero, raça, deficiência e condição social.
3: Benedita da Silva também propõe ações para promover um envelhecimento saudável, com mais acesso à saúde, cultura, esporte, educação e lazer. Ela sustenta que é preciso garantir não apenas mais anos de vida, mas qualidade de vida, participação social e respeito aos idosos.
1: Previdência.
2: Projeto de bacelar do PV da Bahia cria um auxílio transitório para o cuidador principal de pessoa que recebeu o benefício de prestação continuada. Pela proposta, o auxílio será pago por um ano no valor de meio salário mínimo após a interrupção do benefício com a morte do dependente.
3: Segundo bacelar, a medida busca amparar mães e cuidadores que deixaram o mercado de trabalho para se dedicar aos cuidados de familiares. O projeto também prevê o reconhecimento do período dedicado ao cuidado para fins de aposentadoria.
2: Heloísa Helena, da Rede do Rio de Janeiro, propõe a criação da Renda Universal de Cidadania para pessoas com deficiência, sem exigência de comprovação de renda. A ideia, segundo ela, é superar as limitações do benefício de prestação continuada e criar um modelo que fortaleça a proteção social.
4: Hoje no Brasil, infelizmente, para que se tenha acesso ao BPC, é preciso que a família não seja pobre, ela esteja à beira da miséria humana, por causa da vinculação a um quarto de salário. Então, nós entendemos que as pessoas que têm alguma deficiência, seja caracterizada como deficiência física, transtorno psíquico, mental, transtorno do espectro autista ou qualquer um outro, ele tenha direito a esse benefício.
3: Heloísa Helena conclui que a mudança pode ampliar a dignidade, a autonomia e a segurança econômica. Ela explica que, se aprovada, a renda básica de cidadania deve ser implementada de forma gradual e sustentável, como instrumento de apoio à sobrevivência e à inclusão social.
1: Justiça.
2: Lucas Redecker, do PSD do Rio Grande do Sul, afirma que novas investigações sobre fraudes no INSS reforçam suspeitas discutidas durante a comissão parlamentar de inquérito que apurou descontos indevidos de aposentados. O legislador critica a rejeição do relatório da CPI.
3: Lucas Redecker cobra a responsabilização dos envolvidos no esquema investigado, além da recuperação dos recursos desviados. O parlamentar avalia que, apesar de os aposentados terem sido ressarcidos, é necessário avançar nas punições para evitar a impunidade.
1: Trabalho.
2: A Câmara aprovou uma regulamentação para as profissões de agentes indígenas de saúde e de saneamento. A repórter Paula Bittar acompanhou a votação.
0: A Comissão de Constituição e Justiça da Câmara aprovou uma proposta que regulamenta as profissões de agente indígena de saúde e de agente indígena de saneamento. Segundo o texto aprovado, para exercer as funções, o profissional deverá ser indígena, residir na área da comunidade de atuação, ter idade mínima de 18 anos, dominar a língua da comunidade e conhecer os costumes e sistemas tradicionais de saúde do povo indígena. Será exigida ainda a conclusão do ensino fundamental e de curso de qualificação específico definido pelo Ministério da Saúde. O agente indígena de saúde atuará na prevenção de doenças e na promoção da saúde das populações indígenas. As ações serão domiciliares ou comunitárias, individuais ou coletivas, seguindo as diretrizes do SUS. Os agentes devem atuar para prevenir doenças, monitorar a saúde dos indígenas, prestar primeiros socorros e mobilizar as comunidades. Já o agente indígena de saneamento trabalhará

0: com a mesma finalidade, atuando especificamente em saneamento básico e ambiental. Entre as atribuições dele estão o monitoramento e a manutenção de sistemas de saneamento e ações de saneamento para prevenir doenças. A relatora na comissão, deputada Lídice da Mata, do PSB da Bahia, ressaltou a relevância dessa proposta.
1: É um projeto que já estava aqui na comissão há algum tempo, que trata do reconhecimento dos agentes de saúde indígena. Esse é um projeto que diz respeito ao acesso à saúde da população, daqueles que mais precisam, especialmente da nossa população indígena. Tem interesse do Ministério da Saúde para que fosse aprovado, mas principalmente o interesse dessa casa em aprovar projetos que são projetos de origem nos nossos deputados.
0: A proposta que regulamenta as profissões de agente indígena de saúde e de agente indígena de saneamento já pode seguir ao Senado, a menos que haja recurso para votação antes pelo plenário da Câmara. Da Rádio Câmara, de Brasília, Paula Bittar.
2: Agricultura.
3: Zé Neto, do PT da Bahia, apresentou o projeto que amplia o acesso de cooperativas de agricultura familiar a financiamentos para a instalação de sistemas de geração de energia renovável. A proposta busca reduzir custos e estimular o uso de fontes como solar e eólica no campo.
4: O que nós queremos é, já existe o projeto 1228 que prevê 10% dos recursos do BNDES com juros bem plausíveis para que esses juros mais baixos atendam os pequenos e microempreendedores do campo da agricultura familiar. E nós estamos estendendo isso com o nosso projeto, que é o projeto 3066, que ele visa exatamente trazer também para esse foco as cooperativas de agricultura familiar. Nós precisamos fortalecer as cooperativas.
5: De acordo com Zé Neto, o financiamento com juros mais baixos pode ampliar a geração de energia limpa no campo. Ele acredita que a medida pode beneficiar especialmente produtores das regiões norte e nordeste do país, onde há grande potencial para a geração de energia solar.
2: Economia.
3: Comissão da Câmara aprova projeto que limita aumentos do IOF. Entenda na reportagem de Silvia Munhato.
6: A Comissão de Desenvolvimento Econômico da Câmara aprovou projeto que fixa novos tetos para as alíquotas do Imposto sobre Operações Financeiras, o IOF, além de criar limites para eventuais aumentos de alíquotas. O deputado Maurício Marcon, do PL do Rio Grande do Sul, relator do texto, foi favorável à medida.
7: Então, o IOF, ele é o imposto regulatório, ele foi criado, né, para a gente ver o rastreio do dinheiro, mas não ser arrecadatório. E o governo hoje tem usado esse imposto para arrecadar. Então, a gente coloca um limite nesses aumentos que o governo pode fazer, justamente para tentar trazer segurança jurídica para quem quer investir no Brasil.
6: Pela proposta, o aumento máximo anual do IOF sobre operações de crédito seria de 70%, para operações cambiais, de 100%. Na discussão do texto na comissão, o deputado Helder Salomão, do PT do Espírito Santo, foi contrário às mudanças, por entender que elas alterariam o cenário atual, resultando em perda de arrecadação sem uma necessária compensação. A proposta que fixa novos tetos para o IOF e cria limites para futuros aumentos será analisada agora pela Comissão de Finanças e Tributação. Da Rádio Câmara de Brasília, Silvia Munhato.
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0: Relações Exteriores.
1: Welter, do PT do Paraná, apoia o combate à disseminação de fake news, lembrando que a desinformação representa uma ameaça à democracia. O deputado também critica o que considera interferência externa no debate político e eleitoral brasileiro.
2: Ao fazer um balanço positivo da economia, Welter cita a geração de empregos, o controle da inflação, o aumento da renda e a redução das desigualdades. O parlamentar também menciona os investimentos do governo federal em saúde, educação e infraestrutura.
1: Jandira Fegali, do PCdoB do Rio de Janeiro.

0: critica a postura do governo dos Estados Unidos em relação ao Brasil. Ela afirma que a retomada de uma política que busca subordinar a América do Sul aos interesses norte-americanos representa uma ameaça à soberania dos países da região.
1: Jandira Fegali alerta para possíveis interferências indevidas no processo eleitoral por meio das redes digitais, com questionamentos sobre as urnas eletrônicas. A parlamentar defende uma reação institucional que preserve a independência do Brasil e o funcionamento da democracia.
2: Meio ambiente.
0: Alguns métodos de alimentação de animais utilizados para produzir iguarias causam sofrimento aos bichos. Por isso, uma lei já sancionada pela Presidência da República, depois de aprovada nas comissões da Câmara, proíbe a produção e a sua comercialização no Brasil. Saiba mais na reportagem de Maria Neves.
3: Aprovado na Comissão de Constituição e Justiça da Câmara dos Deputados, o projeto que proíbe a produção e a venda de alimentos produzidos por meio de alimentação forçada de animais. Um exemplo de produto resultante da alimentação forçada de animais é o foie gras, nome dado ao fígado gordo de pato ou ganso, que é uma iguaria francesa. Como explica o deputado Áureo Ribeiro, do Solidariedade do Rio de Janeiro, que foi relator do texto em uma das comissões da Câmara, o processo pode causar doenças e levar à morte precoce do animal.
4: A alimentação forçada é uma prática extremamente cruel. Funciona com a introdução de tubos na garganta das aves para aumentar artificialmente o fígado do animal. Nós estudamos o tema e vimos que isso provoca sofrimento intenso e aumenta muito a mortalidade dessas aves.
3: Quem descumprir a nova lei pode receber como punição detenção de 3 meses a 1 ano e multa. Essa pena está prevista na Lei dos Crimes Ambientais, que também estabelece outras sanções administrativas para quem maltrata animais. Pelo texto aprovado, a proibição abrangerá tanto os produtos vendidos na forma natural quanto os enlatados. Da Rádio Câmara de Brasília, Maria Neves.
2: Comissões.
1: Chico Alencar, do PSOL do Rio de Janeiro, defende projeto que condiciona a liberação das chamadas emendas PIX à aprovação prévia de um plano de trabalho. Autor da matéria, ele explica que o objetivo é ampliar o controle sobre esses repasses diretos a estados e municípios.
0: Chico Alencar também ressalta que a proposta cria mecanismos de rastreamento dos recursos, prestação de contas e uso de conta bancária específica. O deputado argumenta que as medidas podem evitar desvios após auditorias apontadas em irregularidades na aplicação do dinheiro.
2: Esporte.
1: Luiz Lima, do Novo do Rio de Janeiro, comemora a aprovação de projeto que torna permanente a lei de incentivo ao esporte, eliminando a necessidade de renovação periódica do benefício fiscal. Com o autor da proposta, o deputado avalia que a medida dá mais estabilidade aos projetos esportivos.
5: A lei de incentivo do esporte é a oportunidade que a gente tem de empresas, pessoas jurídicas ou pessoas físicas destinarem um percentual todo ano que pagaria em relação a tributo federal para o governo federal puder destinar para entidades que pleiteiam a lei de incentivo junto ao Ministério do Esporte. Agora é perene, é para sempre. Há 20 anos a gente já tem a lei de incentivo do esporte em atividade no nosso país, e você garantir a perenidade igualando a cultura foi muito satisfatório para a política esportiva e para o brasileiro que gosta e ama esporte.
0: Luiz Lima ressalta que a lei de incentivo ao esporte beneficia projetos nas áreas competitiva, educacional, de inclusão e de reabilitação. Ele defende equiparar o percentual destinado por empresas, atualmente em 3%, ao previsto para o setor cultural, com o objetivo de acelerar a execução das iniciativas.
1: Termina agora o Jornal Câmara dos Deputados, produzido pela Rádio Câmara, com trabalhos técnicos de Everson Urani e apresentação de Val Monteiro e Márcio Aquilissardi. Boa noite.
0: A Voz do Brasil volta amanhã. Boa noite.
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Ronco da Oito Baixo foi a música que você ouviu aqui no nosso Boa Noite Sintonia, de volta aí depois da Voz do Brasil. Agradecendo aí a sua companhia, a sua audiência, você que está aí curtindo o nosso programa, obrigado pela sua companhia, obrigado pela sua audiência, vamos juntos até a meia-noite, né? Até a meia-noite, então, é com vocês aí nesta quinta-feira, 20 de agosto de 2026. Atendendo aí as participações que a gente não conseguiu atender até a hora da Voz do Brasil, e dá tempo, se você ainda não mandou seu recadinho, manda aí, nós vamos sortear daqui a pouco dois almoços lá do CT de Onas, tá bom? Então é só você mandar aí o seu recadinho e participar. Um abraço, meu amigo Cleiton, tá aí curtindo o programa. Obrigado pela audiência, obrigado pela companhia, Cleiton. Isto. Quem mais aqui? Deixa eu ver.

0: oferecendo o Vanja. Vanja oferecendo música para os seus amigos, também para o seu marido Márcio, que estamos jogando cacheta, né? É isso? A Vanja, então? A Vanja oferecendo música para os amigos e também para o marido Márcio, que estão jogando uma cacheta. Mas que tal? Um abraço então para vocês aí, obrigado pela companhia, obrigado pela audiência e tudo de bom. Deixa eu ver quem mais aqui. Passando para desejar uma boa noite para minha mãe, a Isolde Bogo, do filho Ricardo de Florianópolis, também para vocês aí da rádio. Valeu, um abraço. Meu amigo Ricardo, continue ligado aqui no nosso Boa Noite Sintonia. Boa noite.
1: Mercedes, eu queria participar do sorteio do almoço aqui do Diarez.
0: Então tá bom, obrigado. Como é que é o nome mesmo? Não entendi aqui.
1: Meu nome é Kevin, sou mamãe de vocês e eu queria participar.
0: Não entendi o nome aqui. Vamos ver de novo? Vamos ver de novo aqui, vamos ver.
1: Meu nome é Kevin, sou mamãe de vocês e eu queria participar do sorteio do almoço aqui do Diarez.
0: Tá certo então, um abraço, mas eu não consegui entender ainda o nome. Falou meio rápido. Ou é eu que não tô entendendo mesmo, né? Boa noite, meu amigo Carlos Moraes. Aquele alô pro Marcelo e a Silvana. Marian do Rio das Pacas, Vidal Ramos. Estão fazendo uma polacha pintada. Mas que tal? Um abraço então aí. Marcelo e Silvana Marian aí no Rio das Pacas. Tá bonita a mesa aí, cheia de bolachinha pintada. Coisa que linda, coisa linda, né? E deliciosa também, né? Coisa boa. Tem áudio aqui, boa noite.
2: Boa noite, Carlos Moraes.
0: Boa noite,
2: Julita, dama da Barra Nova. Quero participar do sorteio dos almoços.
0: Tá bom, Julita. Um abraço pra você. Obrigado pela sua companhia. Obrigado pela audiência. Daqui a pouco tem sorteio de almoço. Vamos ver mais participação por aqui. Boa noite, Carlos Moraes. Tudo bem? Sou o Miguel Alexandre da Luz. Moro na Ilha Grande Becker. Quero participar do sorteio dos almoços do CT. Tá bom, Miguel? Um abraço, obrigado pela audiência. Tem áudio, vamos ouvir. Boa noite.
3: Boa noite, Carlos. Estamos aqui ouvindo, eu e o irmão Mário.
0: Opa!
3: Irmão gêmeo tá aqui.
0: Aham.
3: Né, ligadinho ali na cama, coladinho, colado, digamos assim, no ouvido, né? E eu aqui na cozinha.
0: Te
3: ouvindo aqui.
0: Meu amigo Márcio.
3: Um abraço.
0: Primo Márcio.
3: Bom, pra ti, pra Cleusa.
0: Valeu.
3: Né, e pros teus ouvintes.
0: Valeu, grande abraço, Márcio Luiz Tizen. É o Coró. O primo aí, um abraço, meu querido. Tudo de bom, obrigado pela sua companhia, pela audiência. A Lídia Popenga, do bairro Salto Grande, também quer participar do sorteio. Valeu, Lídia, tá participando. Vamos trazer música daqui a pouco, atendo mais participações. Você que ainda não mandou recado, manda aí para concorrer a dois almoços lá do CT de Onas, tá bom? Quem chega para cantar agora é o César e o Paulinho, Encantos da Natureza. Boa noite.

0: Sabura. Ouvimos aí o Pedro Freitas. A hora certa, gente, agora são 22:15. 10:15, boa noite, sintonia até meia-noite aí com vocês, agradecendo a sua companhia, a sua audiência, vamos atender mais participações aí, lembrando que daqui a pouco tem sorteio, né? Daqui a pouco tem sorteio pra vocês, estão aí ligadinhos, curtindo o nosso programa. Vamos em frente então, vamos em frente com o nosso boa noite, sintonia. Vamos ver quem tá me dando um recadinho aqui, pro nosso boa noite, sintonia. Boa noite.
1: André Nascimento, queria participar do sorteio dos almoços em Tuporanga Centro.
0: Valeu, André. André Nascimento, obrigado pela companhia, tá?

0: participando aí do sorteio. Boa noite.
1: Boa noite, Guilherme Vilessai, Martendal, Chapadão Santana. Eu queria participar do almoço, hein?
0: Certo, tá participando também. Boa noite, meu nome é Júlio César Moraes. Gostaria de participar do sorteio do almoço. Falo aqui do Rio Batalha. Valeu, um abraço, Júlio César. Obrigado pela audiência. Boa noite, meu amigo Carlos Moraes. Aqui é o Juan Carlos de Souza, São Domingos e Dal Ramos. Também quero participar do sorteio dos almoços do CT. Valeu, tá participando. Um abraço aí, obrigado pela companhia, obrigado pela audiência. E nós vamos trazendo mais música aqui no nosso Boa Noite Sintonia. Quem chega agora é a banda Céu e Cantos. Aceite esse plano.

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a música que você ouviu aqui com o Grupo Corujona. Grupo Corujona e o Bugre do Mato. É Rádio Sintonia 94.7 FM. É o nosso Boa Noite Sintonia. Boa música aí pra vocês. São programa Cidade Interior toda a região. Estão aí curtindo a nossa programação aí nesta noite de quinta-feira, hoje dia 20 de agosto, né? Hoje dia 20 de agosto, hoje é

0: é dia do vizinho. É isso aí, dia do vizinho. Vamos trazendo mais participações aqui antes do sorteio. Então vamos lá, antes do sorteio, mais participações por aqui. Vamos ver quem mais aqui. A Julita, boa noite,
1: Carlos
0: Julita.
1: Carlos Moraes, aqui tá dando uma ventania, não sei se é campeiro, o que que é, mas tá uma ventania.
0: É, pois é, é pra vir muito frio, né? É, por isso que é pra amanhã, a partir da meia-noite de hoje, já é pra vir muito frio, né? É, minha amiga Julita, deixa eu só ver aqui. Quanto é que nós estamos? Agora ainda não tá frio, né? Tá 19 graus aí, mas é pra esfriar depois da madrugada, quem sabe depois desse evento aí que a minha amiga Julita disse que tá acontecendo agora. Eu aqui da rádio dentro aqui não escuto nada, né? Às vezes chove e a gente nem fica sabendo aqui, né? Porque aqui é o acústico aqui é muito bom, você não escuta nada que acontece lá fora. Mas beleza, tem mais um áudio aqui, depois vamos pro sorteio, boa noite.
2: Boa noite, Carlos Moraes, tudo certo? Matheus Felipe Seidler, aqui do bairro Cerro Negro. Queria estar participando do sorteio do almoço no CT, tá bom?
0: Beleza.
2: Valeu, meu amigo.
0: Valeu, um abraço. Obrigado pela audiência aí, Matheus, né? Isto, valeu, um abraço, meu amigo. Obrigado pela companhia, obrigado pela audiência. E agora vamos lá pro nosso sorteador aqui. Só colocar essas últimas participações aqui, já vou colocar junto. E vamos lá. Vamos ver quem vai ser os que vão almoçar lá no CT de Onas por conta do nosso Boa Noite Sintonia. Vamos lá. Muito bem. Primeiro aqui é o Márcio Luiz Tizen. Tá bom então? Isso aí, vamos lá, vamos pro próximo. Vamos ver quem é que leva o próximo almoço aqui do CT de Ona. É, vamos ver quem vai levar o próximo almoço aqui do CT de Ona.
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0: Vem com Boa Noite Sintonia. Vamos lá, vamos ver quem é que leva outro almoço aqui. Deixa eu largar aqui. Vamos lá. Muito bem, é o, como é que é o nome aqui? O Wilson Heisen, então aí, então do centro, levou também um almoço aí do CT de Ounas. Então tá, o Wilson Heisen e outro foi o Márcio Luiz Tizen. Então foram os ganhadores aí, passa aqui na rádio, pega autorização e depois pode almoçar lá no CT de Onas, tá certo? Beleza, então, agradeço a companhia de vocês que participaram aí, obrigado pela participação de todos. E tá chegando música para vocês ouvirem agora aqui com o Chiquito e Bordoneio e a música Debaixo do Meu Chapéu. Boa noite.

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1: Barbaridade, tia. 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

ali quebraram o tal de garrafão. Ah, oh, barbaridade. Agora são 10 horas e 44 minutos, né? São 22 horas e 44 minutos. 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Boa noite, Sintonia. Muita música, muita alegria para você que tá aí curtindo o nosso programa. Cidade interior e toda a região. Vamos juntos até a meia-noite. Quem tá chegando agora para cantar aqui no programa é a banda Atlantis, Ciumeira.

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O Sol do Sul, você ouviu aqui no nosso Boa Noite Sintonia, é o Elton Saldanha cantando aqui, para você que tá aí curtindo o nosso programa, obrigado pela sua companhia, obrigado pela sua audiência aqui na Sintonia 94.7 FM e o Boa Noite Sintonia e até a meia-noite aí com vocês, né? Você que tá aí curtindo o nosso programa, obrigado, obrigado pela sua companhia, obrigado pela sua audiência. É, os filhos do Sul, amo só você, boa noite.

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aí os dois mineiros e o bigodinho do mineiro. Você tá ouvindo a Rádio Sintonia 94.7 FM. Boa noite, Sintonia, nesta noite de quinta-feira, 20 de agosto de 2026. Vamos até a meia-noite aí com vocês. Você que tá aí ligadinho, curtindo o nosso programa, obrigado pela sua companhia, obrigado pela sua audiência. Chegando o Grupo Fogo de Chão.

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0: Arranha Musical, tiro de 12. Você tá curtindo a Rádio Sintonia 94.7 FM. Boa noite, Sintonia. Curtindo aí a boa música pra vocês aí. Um abraço, pessoal que tá aí curtindo a nossa programação. É, isto mesmo, nosso amigo. Quem tá ouvindo aqui, vamos ouvir o recado, vamos ouvir o áudio aqui do ouvinte. Boa noite.
1: Boa noite, Carlos Moraes. Aqui é o Valdinei do Alto Águas Negras.
0: Como é que tá, Valdinei?
1: Atualmente, agora eu estou aqui no Alto Braço Pirimbó, tá eu, meu amigo Giovanni, meu irmão Vanderli Alexandre e meu amigo Luiz. Eu gostaria que tu mandasse uma música pra nós, assim, ó, do João Chagas Leite.
2: Falando da vida.
1: Do João Chagas Leite.
0: Certo.
1: Sabe aquela, né? A das melhores de todas. E nós estamos aqui numa rifa, entre nós quatro aqui, ó, a rifa de um ovo. Um ovo cozido. É, e o felizardo foi Giovanni Schlickman.
0: Ganhou o ovo.
1: Então, essa música vai pro meu amigo Giovanni Schlickman. João Chagas Leite, meus desassossegos.
0: Valeu, um abraço, o pessoal tá aí curtindo. Então, o rapaz ganhou o ovo aí, né, no sorteio. Muito bem, Rádio Sintonia 94.7 FM. Um abraço pro Gilson Franzen, Alto Mulungu, Vidal Ramos, também tá aí curtindo nosso programa. Um abraço, Wilson. O Gilson, né? Gilson Franzen. Obrigado pela companhia, pela audiência. 23 e 21.

Cadeira Amarela, São Marino, 23:32. É, 23:32, você tá ouvindo a rádio Sintonia 94.7 FM, nosso boa noite, Sintonia, até a meia-noite com vocês, nesta noite de quinta-feira, 20 de agosto de 2026, chegando o Gaúcho da Fronteira, dedo de prosa.

Filé Cubana, Musical Universo, aqui na Sintonia 94.7 FM. Nossa, boa noite, Sintonia, já chegando na reta final para você que tá aí ligadinho, ouvindo, curtindo nossa programação. Chegando o grupo Rebenque, fim de baile no Rincão.

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Eita, mulher chorou na música que você ouviu aqui com Teodoro Sampaio. Vamos ficando por aqui, vamos agradecendo a sua companhia, agradecendo a sua audiência, você que se ligou conosco em mais um Boa Noite Cinturinha. Voltamos amanhã, sexta-feira, às 19 horas, para trazer muita música e alegria para vocês aqui no nosso Boa Noite Cinturinha. Encerramos a oração pela paz mundial. O infinito amor de Deus flui para o meu interior e em mim resplandece a luz espiritual de amor. Essa luz se intensifica, cobre toda a face da terra, preenche o coração de todas as pessoas com espírito de amor, paz, ordem e convergência para o céu. A harmoniosa vida de Deus ilumina o universo e no mundo reina a paz. Boa noite!

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1: Tio e sobrinho.
2: Esses dias o parente Otônio foi no médico.
3: É.
2: Tá meio ressequido, pensa estufado com barrigão, vai assim. Foi lá o médico, examinou ele e diz: ó, o senhor tá grávido. Deus, senhor, tu tá louco? Não, o senhor tá com 9 meses já de gravidez. Eu vou te dar um remedinho só pra te acalmar um pouco a dor. Que ele tomou lá e já ia, vinha vindo. Chegou numa altura, na beira da estrada, tinha umas toceiras de capim, assim. Deu uma vontade de dar uma estourada. Ele baixou as carças, me meteu numa chuveirada nos capim, assim. Aquilo sartou duas lebres, ele olhou e disse: vortem, vortem, que o pai vai cuidar vocês.

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1: Os gatos e o som. Sabia que os gatos conseguem ouvir sons até 2/8 acima do que os humanos conseguem? Isso significa que eles podem captar ruídos muito mais agudos, como produzidos por pequenos roedores, o que ajuda na caça. Essa habilidade auditiva superior também explica por que eles reagem a sons que às vezes nem percebemos.
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1: 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Que prazer cantar novamente com você.
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0: maior multa de trânsito que se conhece foi emitida na Suíça, onde a penalidade é proporcional à renda do infrator. O milionário, que evita se identificar, pagou US$ 1 milhão por ter furado um sinal vermelho. O Guinness Book, livro dos recordes, garante que o menor carro do mundo com licença particular é o inglês Windup. Ele tem pouco mais de 1 metro de altura e 129 centímetros de comprimento e 66 centímetros de largura. O veículo pode atingir até 60 km por hora. E quem fabrica mais carros é a Toyota. São 13 mil unidades por dia. É também a marca mais adquirida do planeta.
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1: Foi depois de mais um show lá em São Caetano do Sul, em 1997, que eu me despedi do meu parceiro. Eu entrei no elevador. Eu olhei fixamente pra ele no saguão do hotel. Ali, pronto pra ir embora. A porta se fechou. E eu fiquei. Eu só não sabia que aquela porta fechava também um importante capítulo da minha história. Um momento que ressignificou o meu olhar sobre tudo. Sobre a fragilidade da vida. Sobre o meu próprio futuro e também sobre a música. Essa canção, depois que me despedi do meu companheiro, passou a ter outro sentido. Passou a ter outro sentir. E toda vez que eu canto ela, é como se ele estivesse aqui do meu lado.

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1: E você sabia que o chocolate pode ser tóxico para cães e gatos? Isso acontece porque eles não conseguem metabolizar a teobromina, um composto presente no cacau, e até mesmo uma pequena quantidade pode ser perigosa para os nossos amiguinhos peludos.
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2: Meus amigos me perguntaram na escola quando que a gente. O que eu vou ser? Eu falei que eu sou formada na pecuária. Menina da pecuária.

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1: Estamos de volta aí no seu rádio com mais uma curiosidade sobre o nosso corpo humano. Você sabia que os nossos pulmões têm 300 milhões de alvéolos responsáveis pelas trocas gasosas? Se fossem espalhados pelo chão, cobririam uma quadra de tênis. E uma pessoa sentada respira de 14 a 18 vezes por minuto, inspirando 6 litros de ar por minuto. Isso é suficiente para encher 3 bexigas.
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1: Você já entrou na fila do supermercado, ficou esperando e teve a certeza de que escolheu a fila mais rápida? É impressionante. A fila do lado anda, a outra também. E você finalmente pensa em mudar de fila, quando então acontece o inevitável. A fila que você abandonou começa a andar em uma velocidade impressionante. E a fila que você está para por completo. Até parece que a fila entrou em férias. Essa cena faz a gente rir, mas também ensina uma grande lição. Na vida, muitas vezes, olhamos para o caminho dos outros e imaginamos que ele é muito fácil. Achamos que o emprego do outro é melhor, que a família da outra pessoa é mais feliz, que o sucesso do outro acontece sem esforço. Só que nós enxergamos apenas o trecho da estrada. Não vemos as dificuldades, as renúncias, as provações e os desafios que cada pessoa enfrentou para chegar até ali. Comparar a nossa caminhada com a dos outros é uma maneira injusta de medir a própria felicidade. Cada pessoa tem o seu tempo. Cada pessoa tem o seu ritmo. Cada pessoa tem a sua história. Por isso, em vez de perder energia olhando para a fila do lado, aproveite para caminhar com dedicação na estrada que você está construindo, na estrada que está diante dos seus olhos. Talvez essa estrada não seja a mais rápida, mas essa estrada poderá ser exatamente a que levará você mais longe. Eu sou Dalmir Santana.

e desejo que você tenha serenidade para confiar no seu tempo, na sua felicidade e na sua alegria para aproveitar de uma maneira mágica cada passo da sua caminhada.

0: você for construir.
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1: Bom dia da sintonia pra você. 5:06 agora. Olha a hora, 5:06, bom dia. Pra você, meu amigo, pra você, minha amiga, pra você aí do outro lado do rádio, na líder de audiência na região da Cebola, seja bem-vindo, seja bem-vinda. É mais um Bom Dia Sintonia começando por aqui, nesta madrugadita, nesse amanhecer de sexta-feira. E se o vento não carregar nós tudo? Pensa numa ventania nessa madrugada, pensa num ventão agora cedo também. Eita, nós! Amanhecer de tempo bom, com esse ventinho aí, temperatura entre 10, 11 graus aqui no centro de Ituporanga. É a programação da sua sintonia, 45 anos com você. É o nosso bom dia que tá começando por aqui.
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1: Programa recheadinho de atrações aí, pra deixar você ouvinte o sintonia muito bem informado, pra você ouvir boa música por aqui também. Vale o seu recado, vale o seu alô, vale o seu bom dia com a gente na programação da sintonia. Então bora aí fazer parte dessa festa com a gente, pra você participar, pra você interagir, pra mandar o seu recado, pra mandar o seu bom dia aqui na nossa programação com a gente. Por aqui tô eu, Diogo Maciel, pra te fazer companhia. Eu nem preciso falar, mas eu vou reforçar, né? Eu de cá, você de lá, é a nossa parceria das madrugadas, pra você que tá cedo com a gente, você que é dos nossos aí, é do cedo das madrugadas, agarrado, já curtindo a programação da sintonia, bora com tudo pra mais um dia.
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1: Já agradeceu por mais esse dia? Já agradeceu por mais essa oportunidade de vida aí? Bora agradecer Papai do Céu, então, é por mais um dia. Que o nosso dia seja maravilhoso, seja muito produtivo, independente da atividade que você tenha por aí. Papai do Céu nos abençoe, nos proteja, nos guarde, nos ilumine, nos conduza. E a nossa sexta-feira vai ser maravilhosa, viu? Vai ser repleta de coisas boas, vai ser de alegria, né? Vai ser de felicidade, vai ser de muita sintonia na sua vida também.

alegria nessa manhã de sexta-feira até as 8 horas da manhã, nós vamos juntos. Bora mandar um recadão aí? Mandar o seu bom dia com a gente? Ser o nosso repórter da comunidade, eu também? Manda o seu recado aí, manda o seu alôzão. 9192-0947. Nosso contato já tá aí na sua lista de amigos? Já adicionou o nosso número? Sabe que é a forma mais rápida, né? De a gente se comunicar aí, você manda a mensagem, né, pelo WhatsApp. Lá antigamente, muito antigamente, era escrever a cartinha, né? Aí escrevi a carta hoje, daqui a um mês, mais ou menos, o locutor tava atendendo, né? Quando chegava. É, aí depois era por ligação. Ah, não, era por ligação, né? Era mensagem SMS, né? Mandava aí um torpedão. Meu Deus, tamo ficando, velho. Nos tempos em que manda agora o seu torpedão pra sintonia pra você participar com a gente. Não, você não é do tempo do torpedão? É mais novinho, é? É mais tempo ainda mais, velho, que o tempo das cartas ainda? Eita, nós. Mas já está aí hoje, né? Na era da modernidade, da tecnologia. Já não nos ouve mais no rádio? Nos ouve pelo aplicativo hoje? Está aí.

0: mandando a sua Alexa sintonizar com a gente. É, pra você que está no rádio, no companheiro de sempre, naquele companheiro de todas as horas aí, em 94.7, pra quem nos ouve já na palma da sua mão pelo aplicativo aí da sintonia, pra quem está conectado no portal de notícias, pelo nosso site, sintonia.fm.br. Alexa, toca a sintonia de Ituporanga, Alexa. Onde quero que você esteja aí, da forma que você está curtindo com a gente. Bora mandar um recado pelo WhatsApp da sintonia, né? É pra mandar um zap aí pra você participar. Manda um zap pra cá. 9192-0947. E bora interagir com o nosso bom dia de sexta-feira.
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0: 5:10 por aqui, olha a hora. 5:10 no Bom Dia. Oswaldo e Carlos Magrão.
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0: Oswaldir e Carlos Magrão. Tá aí o gaúcho amigo? Para começar bem demais a programação do nosso Bom Dia por Aqui.
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1: Esse é o nosso Bom Dia, que tem prestação de serviço, que tem utilidade pública, o rádio a serviço da comunidade aí. Para isso que estamos por aqui nas manhãs da nossa sintonia com você. 5:15 agora, olha, 5:15 no nosso Bom Dia. É tempo bom, um ventinho, vai que bate um vento aí, e te carrega por aí, te carrega ali pra ligar o radinho com a gente, é aquela tradição de todas as manhãs.

0: Nada. É, deu uma esfriadinha, Temperatura entre 11 e 12 graus agora aí. É um ventão, mas o tempo tá bom. Tava prosseando com o Ronaldo Coutinho aqui. É, ele já mandou o seu bom dia, tava conversando aí o Ronaldo Coutinho que dia 29 de setembro, no próximo sábado, vai estar em Tuporanga, tendo um grande evento, uma super palestra aqui no CT de Onas. Previsão aí pra sexta-feira, pro sábado, domingão. É, vai ser de tempo bom, viu? Vai ser de tempo bom pra você aproveitar bem demais, hein? A sexta, o sábado, domingo, segunda, terça, lá pela quarta aí tem possibilidade de chuva, né? É, mas vai ser de tempo bom, mas com friozinho assim. Mas não dá nada não, né? Bota um casaquinho, vai ali dar uma largateada, como diz o outro, né? Pra aproveitar aí seu finalzão de semana também. Simbora com o nosso bom dia por aqui, mandando o seu bom dia no rádio Povaredo, mandando um recado por aqui. 91920947. Quer mandar sua mensagem por áudio aí, sabe, né? Mensagem por áudio de 15 até 20 segundos. Olha que fala bastante coisa aí. Em 20 segundos, bora mandar o seu bom dia por aqui. Bom dia! Não! Eu tô falando que é culpa do vento agora. É, então tá. Então vamos atualizar aqui pra reproduzir as mensagens por áudio. Acerto! Bom dia, bom dia! Oi, Diogo, manda um alôzão pros pais, pra Idete Giacomelli e o José Scherer, eles que moram lá em Presidente Nereu. A Denise Roller, lá de Indaial, mandou um recadão pra gente. Valeu, Denise. Alô, Dona Idete, alô, seu Zeca, lá na Barrinha, lá em Presidente Nereu. Todos os dias, cedinho, na escuta do Bom Dia por aqui. Um abraço pra Adelaide Martendal, lá no Rio Antinha, em Petrolândia, tá ligada com a gente. Sérgio Pereira, alô Sombra, Povaredo aí do Chapadão do Lajado, na escuta do nosso bom dia. Alô Sônia Inês Mansfeld, tá lá em Aurora, curtindo a programação, sintonia com a gente também. Bom dia pra Lu, lá em Alfredo Wagner, tá firme na costura por lá, acelerando, colocando pressão e ouvindo o nosso bom dia por aqui. Alô Dilei dos Santos, também Povaredo, que tá na costura, lá em Guabi Iruba, lá no Lajado Baixo. O Varildo aí que tá costurando, curtindo o bom dia com a gente. Alô, Beto, alô, Lula, na Princesinha do Sul do Mundo, Povaredo, lá de Imbuia. Ô, Diogo, curtindo a melhor do Sul do Mundo, viu? Tu falou do vento aí? Oi, Beto, eu não sei se é aquele que tava estocado por aí, tão liberando aí nessa sexta-feira, viu? Povaredo na escuta do nosso bom dia.
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0: 5:18, 5:18, boa sexta-feira, bom dia, sintonia.

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2: Se o povarendo chamou, a gente vai! Grande abraço para todos os amigos, para toda a nossa audiência aí do Rio Batalha em Ituporanga. Vamos estar aí com o nosso Bandinhas em Sintonia, meu tio Domingão.
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2: 5:24 por aqui, agora 5:24 no nosso bom dia de sexta-feira. Alô, Edemir Luckenberg, lá no braço esquerdo, lá no Rio Novo, tá lá tomando seu cafezão, se preparando pra mais um dia aí, agarrado por lá, curtindo o nosso bom dia por aqui.
3: Bom dia, Diogo.
2: Bom dia.
3: Quero oferecer uma música pro Ronaldo Chuamba e para Nelson, que eu tô preparando uma comidinha pra ir a plantar um fuminho no alto Rio das Pedras. Tá no Jaison.
2: Um abraço aí pro Altair Chuva, pra toda a família Povaredo lá de Leoberto Leal, curtindo com a gente. Alôzão aqui pro seu Manuel, lá no Cedrinho, lá em Petrolândia, também tá na sintonia. Alô, Diegão, aqui é o Krieger, manda alôzão pra todos os guerreiros das madrugadas aí. Quer dizer então que o Vascão ressuscitou

0: Ontem, só dei uma olhadinha meio por cima assim, Vascão foi bem, Corinthians, vai Corinthians, mas não é que até o Coringão aí classificou para a próxima fase da Libertadores da América? Daqui a pouco a gente fala de esporte, vou dar uma olhadinha com mais, né? Saber mais dos detalhes aí dos jogos de ontem, da Sul-Americana, da Libertadores da América. Tem mais bom dia do Povaredo mandando um recadão por aqui. Bom dia, sintonia.
1: Dia, Diogão.
0: Bom dia.
1: Tudo certo?
0: Não.
1: Quer dizer, então, que o vento foi tão forte aí que vaca trocou de pasto,
0: mas
1: então, em cima, é?
0: Pra te ver que coisa nada,
1: homem. Vem pra nós, uma da Berenice Zambuja. Valeu, Diogão. Abraço.
0: Abraço.
1: Boa sexta-feira.
0: Pra todos nós aí, bom finalzão de semana pra Charles, pra Neia, Povaredo que tá lá em Timbó costurando aí, ouvindo nosso bom dia por aqui. Ô Charles, eu vou dizer que esse ventão aí, a vaca trocar de pasto é fácil, viu? É, mais fácil ainda é os moços aí que dizem que cortam os caminhos e se erram todo aí. É, eita, nós. 5:26, Berenice Azambuja no nosso bom dia. É sexta-feira.

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0: Caindo nosso bom dia, Ricardo Porto e Paulo Rigo, roubei a fazendeira. Agora 5h34 nessa manhã de sexta-feira.
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0: 5h34 por aqui, o 5h34 é o nosso bom dia. Manhã de sexta, com um ventão na madrugada. Aquele ventinho nesse amanhecer aí. Deu uma esfriadinha, refrescou um pouquinho mais. Puxou mais uma cobertinha. Já pegou um casaquinho aí. Simbora então nessa sexta. Bom dia, Diogo, tudo certo? Boa! Abraço pro Adair Ferreira aqui no Faxinal Vila Nova. Tá lá ligadaço curtindo o nosso bom dia. Valeu, garoto. Alô, Dorizete, como é que temos por aí? Bom dia!
3: Bom dia! Diogo, aqui é o Dorizete da Limeira aí. Tiveram que tocar aí uma música aí, ó.

0: aquela castração pra nós aí. Aí a gente agradece. Muito obrigado e uma boa semana pra vocês. Bom final de semana aqui, treinando. Fechou? Então, mais um dia pra arrancação de cebola.
1: Bora então, bora. Abraço pra quem tá na lida do fumo, pra quem tá na lida da cebola, pra quem tá agarrado curtindo a programação Sidoria com a gente aí nas madrugadas, você que é do Cido. Fala, jovem, bom dia. Oxe, obrigado pelo jovem. Pode deixar que eu vou prosendo daqui, viu? Vou prosendo por aqui. E você vai curtindo por aí o nosso Bom Dia Sidoria. Alô, Adilson Bitter no Alto Braço Perimbó aqui do Poranga. Também tá lá agarrado na escuta. Tá ali na vizinhança, um abraço pra Rose Quinote, aqui no bairro Nossa Senhora de Fátima. É que nem pega aqui, né? Nossa Senhora de Fátima, aí vai pro Rio Perimbó, vai Braço Perimbó, vai Alto Braço Perimbó, por ali. Abraço, Rose, agradeço a companhia, cedinho lá, preparando aquelas delícias, aquelas gostosuras, né? Bolachinhas, docinhos e por aí vai, e tá curtindo a programação do Bom Dia com a gente. Tem mais recadão no rádio, alô e você, nem alô Mariozete, família lá em Chapadão do Lajeado, mas já estão ali, saboreando aquela erva, tomando chimarrãozinho, já saiu um fogo ali no fogãozinho, a lenha também. Ei, coisa arada, um abraço pros amigos lá de Chapadão do Lajeado. Bom dia, Diogão, já tamo por aí na sexta-feira. Alô, Luiz, aquele abraço. Alôzão aí pro Luiz Long, tá lá tomando seu chimarrão. Tem umas nós ali também pra quebrar, pra dar aquela força, né? Tu disse que amanhã tem esses homens aí, Luiz. Não tô sabendo de nada, não tô sabendo. Abraço pro Luiz, tá aí ligadaço curtindo o nosso Bom Dia, a sintonia por aqui. Alôzão, bom dia pra Marlene, mandou o seu recado. Alô, Marlene, tem recado da Lucinei Constante. Oi, Lucinei, bom dia. Boa sexta-feira pra toda a família por aí, curtindo o nosso Bom Dia por aqui. Oi, Diogo, bom dia, aqui é o André. É, tem feirinha hoje? É sexta-feira? Sexta-feira tem feirinha, viu? Tem a nossa Feira da Agricultura Familiar aqui do Poranga, ali do ladinho do Centro Integrado de Saúde, ao lado ali, né? É no, o Centro Integrado de Saúde fica no antigo pavilhão, ao lado do posto de saúde, bem no centro de Poranga. É, ali pertinho do posto de saúde, é ali na vizinhança, tá ali, é, delegacia, prefeitura, bombeiros e tudo mais. É, ô, Schwartz, como é que tá, Schwartz? Já estão chegando por aí, preparando tudo para nossa feirinha de sexta-feira? Abraço pro Cedenir Schaefer. Alô, Schwartz, povo que tá aí, carregado, curtindo o nosso bom dia lá na nossa feirinha. 5:38, 5:38. Jadson.

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3: Simbora, simbora, amanhã desta sexta, 5:46 agora. Povaredo mandando um recadão por aqui, mandando o seu bom dia. Tem aniversariantes hoje, e quer fazer aquela homenagem legal? O povo que tá aí trabalhando com você, tá de aniversário hoje? Tem um parente aí que tá de aniversário, quer fazer aquela homenagem legal, hein? Tá de aniversário? Quer se parabenizar também na programação da sintonia? É só mandar o seu recadão com a gente pra você interagir aqui no nosso bom dia. Manda alusão pro povo que já tá aí trabalhando, pra quem tá aí ó, saboreando aquele café, tomando seu chimarrãozinho, curtindo o nosso bom dia. Simbora por aqui, 91920947. Bom dia pro Claudinei lá de Embuia. Ô, Diogo, manda alusão aí pro Pedrinho. É, um abraço pro Pedrinho, o povo que tá tomando chimarrão lá na Princesinha do Alto Vale e ouvindo o nosso bom dia, sintonia por aqui. Alô, Marcelo Mário, como é que tá, meu Marcelão? Já tá por lá saboreando o seu chimarrão. Fala aí, galera, vai curtindo a programação do nosso bom dia. Valeu, Marcelo. Bom dia pro Odair José Pereira. Ô, Diogo, bom dia, excelente sexta-feira pra todos nós aí, abençoado dia pra todos. Já que eu não posso ir pra festa de Barretos, então, bora trabalhar. Oda, mas vamos trabalhar bastante, então quem sabe ano que vem a gente consegue, né? Quem sabe ano que vem nós chega lá. Um abraço para o querido senhor Xavier, tá ligado, se curtindo o nosso bom dia. Manda um salve para toda a nação corintiana e vai Corinthians. Valeu, Cristiano. Aquele abraço para todos os corintianos aí. Alô, Antônio Merkenbrock lá na Bela Vista, curtindo o nosso bom dia. Diogo, manda parabéns aí para netinha de aniversário hoje, a Bruna Manuelli, que está de aniversário. Felicidades aí para Bruna.
4: Parabéns.
3: Para você, aniversariante, eu deixo dia 21 de agosto. Aproveite o seu dia, comemore e agradeça. Seja muito feliz, tudo de melhor na sua vida aí. Desejo da equipe Sintonia para você de aniversário hoje. E parabéns aí para Bruna Manuele Beck, tá de aniversário hoje. O Antônio Merkenbrock, o vovô, mandou um recadão por aqui no nosso bom dia. Alôzão aqui para a galera da facção da Débora lá em Petrolândia, estão lá trabalhando. E tem alô todo especial aí. Ô Diogo, bom dia. Hoje comemoramos aí os 73 anos de uma guerreira. Dona, agradecemos aí por nos ensinar todos os dias o que é trabalhar com amor, com capricho, com disposição. A sua dedicação nos inspira aí todos os dias. É, quem mandou o recado aqui foi a Valmira, mandou mensagem pra gente. Parabéns aí, muito felizes é por ter essa senhora com a gente aí. Parabéns pra dona que tá de aniversário hoje. Alôzão pra todas as meninas, pra toda a equipe lá da facção. É da Débora lá em Petrolândia. Parabéns aí a todos os aniversariantes da sexta-feira. Ei, coisa boa demais. Aproveite o seu dia, viu? Aproveita que é sexta-feira e bora comemorar, bora fazer festa.
5: Bom dia, é Dona Maria, Deus do Senhor. Eu queria mandar uma música do meu neto, Kaique de Oliveira, Cipriano.
3: Ô, gaiteiro, velho.
5: Da Ana Sofia de Oliveira e do Davi Júnior. Bota aquela música, Cadela Barra. Ele tá deitado, mas tá escutando errado, todo mundo.
3: Valeu, Dona Marli, aquele abraço, sempre ligadinha todas as manhãs com a gente lá no Renovo. E um abraço aí pro gaiteiro, né? Abraço pro gaiteiro aí, pro Kaique também, já cedinho, ouvindo o nosso bom dia por aqui nesta manhã de sexta-feira, pra ouvir o Criolo dos Pampas. Faltando 10 minutos para as 6. Criolo dos Pampas, castração a pialo. Esse é o nosso bom dia.
1: Bom dia, sim.

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3: Esse é o nosso Bom Dia Sintonia por aqui. 4 minutos faltando para as 6. Para falar aí desta sexta-feira, do Vem Que Tem, do De Horas Esportes. 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
3: Tá bom, então tá falado. Valeu, Dionísio. Trazendo o recadão, hein? Do nosso Bom Dia nesta manhã de sexta por aqui.
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3: Faltando só mais 3 minutos para as 6. Grupo Rodeio no Rádio, já tem mais Bom Dia da nossa audiência, tem destaques de polícia com o João Sérgio, Ronaldo Coutinho e a previsão do tempo, vamos falar de esporte e muito mais nesta sexta por aqui.
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2: A Fubra manteve a contribuição para o granizo em 6% na próxima safra. O presidente da Fubra, Marcílio Drescher, explicou que a decisão considerou a possibilidade de um cenário climático influenciado pelo El Niño, fenômeno associado ao aumento de incidência de granizo aqui na região.
3: Já temos historicamente constatado que em ano de El Niño sempre há muito mais granizo do que um ano normal. Esse é um fator de preocupação. O aumento do peso no pé de auxílio também vai demandar um valor maior para aqueles que recebem o seu auxílio na hora do sinistro. Então, é interessante mantermos esta taxa. E por último, ainda temos uma nova questão, que é a possível tributação na reforma tributária do governo federal, que pela primeira vez durante a história da trajetória da FUBRA, talvez terá que pagar imposto sobre essa movimentação financeira que ela usa. Não deveria e não seria justo, mas está aí uma proposta na reforma que certamente nós seremos atingidos. Então, tudo isso haverá de ter um risco e um ônus maior. Portanto, manter a taxa é prudência para o sistema mútuo da FUBRA, poder garantindo sempre ter o auxílio para pagar na hora do sinistro aos seus associados.

0: mais acordar nas manhãs, curtindo nosso bom dia por aqui.
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0: 6:03, agora 6:03. Ô, seu Josué, tem vento ainda lá fora? Tem um vento lá fora? É porque tem até a música ali do porque agora reunei com o seu Limões, Fidum e Jack, eu acho que é um negócio assim. Diz que quando bate um vento e não sei o quê, é só pra saber se ninguém vai se perder hoje no caminho, ninguém
2: vai. Ah, pois é, não, né?
0: Ninguém vai tomar o caminho errado pra casa.
2: Não, agora já
0: vai
2: tá.
0: Vai chegar em casa direitinho, caminho certo.
2: Isso era antes, né? Isso era antes. Então, não, mas tipo, agora ele vai pra Aurora, não vai mais pra cá agora nessa região.
0: Não, ele diz que às vezes ele faz uns contornos.
2: Não, isso é quando tá trancado aqui na frente.
0: Ah, só quando tá trancado o trânsito aqui.
2: Não era disso que ele já estava falando
0: você
2: ontem?
0: Foi o prefeito que falou ontem?
2: É.
3: Vocês dois são dois faladores.
0: Mas o prefeito falou ontem.
2: É o que o pessoal tá comentando.
3: Cuidar da vida dele, que também tá mais enrolado que mais lascar. Olha aí, como é que tá das coisas dele que não tá dando conta?
0: Tu tá dando conta das tuas coisas?
3: Eu tô.
0: É?
3: Eu tô.
0: Ah, então tá bom.
3: Muito bem cuidado. Então assim, nossa, como tá bem cuidado. É. Melhor cara cuidar um pouco do que não cuidar nada.
0: Já mandaram cedo aqui, dessa ventania toda aqui. Abriram o estoque que tava.
3: É.
0: Eles estocaram. Pra fazer essa ventaria toda na madrugada, hein?
3: Vira a vala daqui, o Catinho não guardou.
0: Mas então tá, bom dia pros senhores, então.
2: Bom dia.
0: Bom dia. Tudo bom? Tudo pronto pro serviço na sexta-feira?
2: Tudo certo. Tem uma denúncia pra fazer.
0: Denúncia? Qual denúncia?
2: O João Sérgio fica recolhendo os copos tudo, botando nós na minha mesa.
3: Ah, esse aí eu quero fazer uma denúncia também. Diogo vê nas câmeras. É, tudo esse jaguarão aí, ó.
0: Mas vocês vão reclamar lá pro RH quando chegar às 8:00.
2: É?
0: Vocês formalizam a denúncia de vocês, apresento lá.
3: E tudo.
0: Exatamente.
2: Então eu vou lá lavar os copos, isso dá muito serviço.
3: Por que que tu não vai que nem eu?
0: É.
3: Pega de prasco de pra lavar.
2: Prasco, mas é pra economizar, pra não gastar o de prasco.
0: Queima os dedos daí, com o café quente daí.

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0: E tem café agora de manhã?
2: Tem.
0: É, tem, eu penso num café bom.
2: Permitia, então, alguns minutos atrás.
0: Nós estamos tudo, melhoramos o enxergamento nosso, né?
3: Aham, não sei.
0: Oxe.
2: Achou as formigas lá no café?
0: Nossa, formiga é um espetáculo.
3: Eu boto adoçante, não uso.
0: É, não, mas formigas não são light. É tudo as formigas, né? Gosta de açúcar.
2: Elas preferem o açuquinha.
3: É bom?
2: É bom.
3: Ah,
2: bom.
3: O açuquinha é bom.
0: Sabe o café do outro? Sabe o que é bom pra formiga? Olha, eu não entendo muito, mas deve ser açúcar, deve ser lá. Mas queria pra matar as formigas, né?
2: Já deu pra ver que os senhores estão bons, então?
0: Tá bom, sim. Tu tá bom?
2: Tá bom, bom. Tá bom, sempre então. Bom, como diz o João Sérgio.
0: Eu tô sempre bom. Se eu tô ruim, os outros não tem nada a ver com isso.
3: E ninguém vai ajudar, ninguém vai fazer nada diferente.
0: É, eles vão me dar dinheiro, me ajudar com alguma coisa, trazer alguma coisa pra mim comer, se eu tiver com fome, não. Ah, então, vamos se lascar.
2: Já deu pra ver que eles estão bons na sexta-feira. 6:06. Informações, hein, nesta manhã por aqui com o nosso timaço do jornalismo. Eu, João Sérgio, volta já, trazendo seus destaques de polícia. E bom dia do Povareto, que tá mandando um recado por aqui também. 91920947, alô, Wilson Reis, hein, aqui no centro, o Dito Poranga tá com a gente. Borba, tá lá em Alfredo Wagner, lá no Barracão também, tá ligadaço aí, curtindo o nosso bom dia.
4: Bom dia, Tio, aqui eu volto, Silvério, do Atagasneiro, aqui, eu tô tomando um chimarrão aqui, tô abandonado até pelo Vilmar, né, nem apareceu ainda, o Paulinho ontem apareceu com vergonha.
2: Traz abandonado,
4: tá,
2: né,
4: tudo
2: irmão?
4: Bem.
2: Abandonado.
4: Um abração pra eles e boas melhoras pra dona Marlene. Valeu, guri. Um abração.
2: Valeu, garoto. Aquele abraço. Tá lá tomando aquele chimarrão, saboreando a erva, hein? E ouvindo nosso bom dia por aqui. Oi, Diogo. Bom dia, Cristiane Guener. Te mando um feliz aniversário pra sobrinha, a Antonella. Antonella completando 2 aninhos hoje, a princesinha. Ei, que felicidade, hein? Sapequinha, então. Parabéns aí pra pequenina Antonella, 2 aninhos. Alô, Vanderlei Kisters, aqui no centro de Poranga. Tá lá ligadaço na escuta do nosso bom dia por aqui também. 6:07, agora 6:07 no Bom Dia. César Menotti, Fabiano. Luan Santana. É modão, é sertanejão nesta sexta-feira por aqui.

0: César Menatti, Fabiano, Luan Santana, Olhos de Luar, é o sertanejão no Bom Dia de Sexta.
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0: 6:12 aqui no nosso Bom Dia, Repórter Sintonia. Tá na hora de João Sérgio. Seus destaques de polícia, segurança pública, trânsito. Conta pra gente aí, João.
3: Ah, olha, a criança fica ferida após a pega-mão de bicicleta perfurar perna ao sofrer queda. Duas pessoas ficam feridas em acidente de carro na BR-470 em Rio do Sul. O homem é preso em Buia após cumprimento de mandado judicial. Homem morre após entrar em lagoa durante a aposta em Buia. Possível omissão de socorro é investigada. E ainda, dois homens são presos após fuga, perseguição, apreensão de cocaína e tentativa de homicídio de PM em Ituporanga. Já já, aqui no Bom Dia.
0: As informações de polícia, João Sérgio, conta pra gente já já.
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0: No Bom Dia, 6:16.
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0: Tá na hora dele, Ronaldo Coutinho, informações direto da Climaterra em São Joaquim. Amanhecer de tempo bom aqui na nossa região da Cibola, essa ventania da madrugada aí. Ronaldo Coutinho, previsão para sexta, pro final de semana por aqui, amigo, bom dia.
2: Bom dia. É, o tempo segue no geral com condições de tempo bom nessa sexta, com predomínio do sol, com vento forte em alguns momentos, de vento vindo da serra. Agora de manhã, talvez aí entre 10 e 13 graus, e à noite também até abaixo. À tarde, perto de 20. No decorrer do sábado e domingo, bem frio, na faixa aí de 4 a 6 graus no sábado, 2 a 5 no domingo e segunda, alguma chance de geada e agradável ameno à tarde. É um fim de semana frio. Segunda também, provavelmente terça. Terça à tarde começa a indicar alguma chance de chuva e com mais chance na quarta. Da Climaterra, Ronaldo Coutinho.
0: Tá falado, nosso homem do tempo, Ronaldo Coutinho, atualizando as informações aí, direto da Climaterra em São Joaquim.
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0: Tá curtindo a programação da Sintonia, tá no nosso Bom Dia por aqui. Abraço pra todos os motoras aí do transporte escolar de toda a nossa região. Alô, Robson Inácio. É, já tá na carona aí, já tá na carona no bolsão com a gente. Pra você, motora aí, que vai dar carona pra gurizada. Cedo, já tá no trecho aí, tá curtindo com a gente, né? No seu busão aí, rádio tá em alto e bom som aqui no nosso Bom Dia. Abraço pra todos os motoras aí do transporte escolar, todos os monitores aí de toda a nossa região. Tem um bom dia. Alô, Júlio Schumacher, como é que temos? Hoje eu disse pro Walter lá, que o Paulinho tá lá no ponto 17, viu? Daqui a pouco tá chegando por lá no ponto 17. Por isso que não tá indo lá tomar chimarrão com ele. Tá batendo ponto lá no 17. Alô, Chico! Abraço pra todos os amigos lá do ponto 17 aqui no centro de Ituporanga. Ô, seu João Sérgio, tem uma cobrança pro senhor aqui. Não sei se o senhor andou prometendo rádio aí pro seu pedreiro ou não. Ele disse, ô, Diogo, pergunta pro João Sérgio como é que tá a situação do meu rádio, viu? Estamos precisando de um rádio novo por aqui, viu? Tá feia a coisa?
4: Ah, que é o rádio dele. É, sumiu da sintonia.
0: É.
4: E olha que eu fiquei esgranichando, daí eu digo, ó, larguei de mão, peguei o meu, botei no volume bem alto. É que o dele tá meio judiado já. É, tu contei obra com o Marcelo, vai, é, ó, pá, sintonia.
0: Tu falou e não falou.
4: Não, eu não prometi nada.
0: Não?
4: Não.
0: Ah,
4: não.
0: Então tá bom.
4: Ah, não prometi nada.
0: O Marcelão, não deu?
4: Não prometi nada.
0: Eita, lá, mas tá lá, agarrado, ligado, curtindo.
4: Não,
0: nem que seja com o rádio emprestado lá, mas tá ouvindo lá.
4: Toda obra que vai, onde é que vai, é na sintonia.
0: Mas então o senhor faça o favor de patrocinar um rádio pra ele, então.
4: Começa por ti.
0: Não, ele é o teu funcionário nesse momento, tá fazendo serviço pro senhor.
4: A gente não pode agradar muito os empregados.
0: Acabou que abandona a obra e leva o rádio.
4: Leva o rádio embora. Ah, vamos ver se nós ajeitemos um aí, mas daí. É, vou pedir pra ti depois.
0: É? É. Não, o senhor vai pagar. O senhor vai pagar.
4: Oxi.
0: Contenção.
4: Até um rádio que diminuiu o tamanho.
0: Abraço aqui pra Cláudia. Cláudia, não tá curtindo a programação do Bom Dia com a gente? Alô, Cláudia, sextou, boa sexta-feira por aí, curtindo o nosso Bom Dia. Alô, Júlio Torrilha, sai, chegou a sexta-feira já, do céu, é sexta-feira de novo. Alô, Armando Krieger, tu diz então que a ventania tá de rabiar as galinhas no terreiro por aí, é? Oxê! Valeu, Armando, aquele abraço. Bom dia, Diogo Flarios, aqui na Vila Nova, curtindo a programação da sintonia. Rádio em alto e bom som, hein? Na escuta da sexta com a gente. 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

0: Mecânica, nosso bom dia de sexta-feira, 6h24. 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
0: Esse é o nosso bom dia de sexta-feira. 6:27 agora. Olha a hora, 6:27, Bruno e Marrone.
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0: Bruno e Marrone aqui no nosso Bom Dia. Tchau, amor. 6:30, já tem Ironildo de Oliveira aqui. Vamos falar de esporte no Bom Dia.
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1: Tem convite pra festa. CPC e os festeiros da comunidade do Rio dos Bugres em Ituporanga. Convidando todos aí pra festa do padroeiro São Francisco de Assis, dias 22 e 23 de agosto. Festa nesse finalzão de semana. Neste sábado, a partir da 1:30 da tarde, tem tarde dançante pra terceira idade, hein? Com Dino e Valdete. Apenas R$25 ingressos, com um baita de um cafezão incluso também no valor do ingresso, viu? É nesse sabadão, então. 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Após a missa, tem delicioso almoço, completo o serviço de bar e cozinha. 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Com os fechadores de porteira, mas pensa na festança, então. Entrada totalmente gratuita no domingão aí. Não perca a grande festa no Rio dos Bugres, em Ituporanga. É neste final de semana. 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
1: Tá na hora dele, Diego Nildo de Oliveira, falar de esporte por aqui na programação Sintonia desta sexta-feira. 6:34 agora. Alô, Herô, bom dia.
4: Bom dia, Diogo, W, Marcel e ouvintes do Bom Dia Sintonia, uma ótima sexta-feira, sextou, Diogão. Hoje tem rodada do Campeonato Municipal de Futsal lá no ginásio Luiz Bertoli, na cidade de Aurora. Teremos hoje, a partir das 7:30 da noite, na segunda divisão, 25 de julho, enfrentando a galera da climatização Cellhorst. Na sequência, no feminino, sub-14, 25 de julho, enfrentando o Jumilk. Ainda também fechando a rodada, às 9:30 da noite, primeira divisão, Farmácia Santa Teresa estará enfrentando a equipe da Odonto Excelência no Campeonato Municipal de Futsal na cidade de Aurora, nesta sexta-feira, os jogos a partir das 7:30 da noite. Tem rodada hoje também, lá na cidade de Atalanta, na Copa Atalanta de Futsal. Hoje, sextou, teremos às 19:00 no sub-13, Semied Agronômica enfrentando a Demied de Ituporanga. Ainda teremos na sequência, no sub-17, Semied Laurentino enfrentando a Demied de Trombudo Central. E ainda, no sub-20, Semied Agronômica enfrentando a Semied Chapadão do Lajeado, estarão se enfrentando. E fecha a rodada nesta sexta-feira, Sênior mais 40, a Semied Agronômica enfrentando SME Petrolândia Metaltec Solar. São jogos de hoje.

0: lá na Copa Atalanta, no ginásio municipal Manuel Inácio Antunes. Galera convidada para acompanhar e prestigiar, não há cobrança de ingresso para prestigiar os jogos. Diogão, uma ótima sexta para você. Vem com tudo, vem com a sintonia.
1: Valeu, Heronildo de Oliveira. 6:36 por aqui. Para falar de Libertadores da América, para falar de Copa Sul-Americana, tivemos ontem pela Sul-Americana, né, a equipe do Vasco sapecando 4-1 para cima do Olímpia. E o Vascão jogando fora de casa, né? Na semana passada, o jogo do Rio de Janeiro, 0-0. E ontem o Vascão, 4-1 para cima do Olímpia, classificado aí para as quartas de final da Copa Sul-Americana. Ontem tivemos também o Macará e o Santos empatando em 0-0. No jogo de ida, o Santos venceu em casa por 2-1. Agora 0-0. O Santos classificado aí para a próxima fase também, né, da Copa Sul-Americana. Já nas quartas de final, confrontos definidos aí das quartas de final da Sul-Americana, teremos inclusive clássico brasileiro aí. O Boca Juniors vai enfrentar a equipe do São Paulo, ainda teremos o Santos pegando o Atlético Mineiro, o Vasco aguarda ainda o seu adversário nas oitavas de final da Copa Sul-Americana. Já na Libertadores da América, também tivemos jogos ontem, e ó o Corinthians aí, com um jogador a menos sofrido, o Timão venceu o Rosário Central pelo placar de 1-0 no jogo de ida, 0-0. E ontem, o Corinthians venceu por 1-0 a equipe do Rosário Central. Ontem, ainda pela Libertadores da América, LDU e Mirassol empataram em 0-0. O jogo de ida, foi 1-1. Ontem, então, 0-0 nos pênaltis. A LDU venceu pelo placar de 5-4 aí o Mirassol. Jogo já das quartas de final da Libertadores da América também. Será que teremos aí duas semifinais, de brasileiros? A LDU, vai enfrentar o Palmeiras, a LDU do Deverson Deivinho, vai enfrentar aí o seu ex-time, Palmeiras e LDU, o Fluminense enfrenta o Platense e os vencedores desses confrontos se enfrentam nas semifinais. Então poderemos ter aí Palmeiras e Fluminense nas semifinais. O Corinthians classificado para as quartas de final, Estudiantes e Corinthians, e o Flamengo aguarda o seu adversário, Tolima ou Independente Del Valle. Se o Corinthians passar e o Flamengo passar também, teremos semifinal Corinthians e Flamengo. Já pensou aí os quatro brasileiros, entre os melhores aí da Liberta e as semifinais entre brasileiros? Tudo pode acontecer ainda. Finalzão de semana tem jogos do Brasileirão da Série A também. Amanhã tem Moitas em quadra, o nosso azulaço do Alto Vale pela Liga Catarinense de Futsal. Joga lá em São José do Cerrito. A última rodada aí da fase classificatória da primeira fase da Liga Catarinense. Amanhã lá em Cerrito tem Puma Cerrito contra a equipe do Moitas pro Aço DME Ituporanga.
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1: É a Sintonia líder de audiência, o nosso bom dia líder de audiência na programação também. Tomar um cafezão? 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
0: No Bom Dia, 6:42 agora, faltando 18 para as 7. Chega, garotos, no nosso Bom Dia.
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Alô, tipo bicho aqui no nosso Bom Dia. 6:45, tem recado de utilidade pública por aqui. Foi perdido um óculos de grau, capinha preta, na manhã de hoje, entre Santa Teresa Aurora até

0: No bairro Vila Nova, em Ituporanga. Perdido um óculos de grau, uma capinha preta nesta manhã, de Santa Teresa Aurora até o bairro Vila Nova, em Ituporanga. Se você encontrou uma capinha preta com óculos de grau dentro, nesta manhã, esse trajeto Santa Teresa-Vila Nova, pode entrar em contato com a gente aqui na Sintonia também. De repasso o contato aqui do ouvinte ou Sintonia. Diogo, manda parabéns pro sobrinho Leonardo Gesser, que tá de aniversário hoje.
1: Alegria!
0: Ô, calma, me calma! Já entra a vinheta, pera aí, vinheta! Tem recado do povo aqui primeiro. Povaredo mandando bom dia. Vamos voltar aqui. Manda parabéns pro sobrinho, o Leonardo Gesser, de aniversário hoje. Chamamos muito, beijos de toda a família. A Cristiane Gesser de Souza de Aurora mandou um recadão pra gente. Parabéns aí para o pequenino Leonardo, completando seu primeiro aninho de vida hoje. Alô, Gisele Maia, lá do Alto Garrafão em Buia. Todo povaredo lá na Líder da Cebola curtindo com a gente. Bom dia, Diogo. Manda um alôzão pra nós aqui da Lara Confecções. Manda um alôzão pra todos nós aqui. O Maurício Ventura. É, toda a galera que tá trabalhando aqui, valeu, quem mandou um recado pra gente, bom dia, pra toda a equipe lá da confecção, da Lara Confecção, curtindo com a gente. Abraço pra galera da LM Faxinas também na escuta aí, curtindo o nosso bom dia. Abraço pro povaredo da LM Faxinas. Bom dia pra Luzia Nascimento lá em Leoberto Leal. Ô Diogo, pensa num ventinho pra quê, viu? Aquele de rapa canela, sim, aqui do Leoberto também. Boa sexta-feira pra todos, hein? Curtindo a programação Sintonia. Valeu, Luzia. Aquele abraço todo pro povaredo de Leoberto Leal. Bora colocar um casaquinho, tá? Abraço Maria Gorete Stringari lá do Palmital, lá em Taió. Alôzão aqui da Rosine Berkenbrock da Bela Vista. Também do Antônio, pra netinha, a Bruna Manuele Beck. A Bruna tá de aniversário hoje. Alôzão do vovô e da vovó. Alô, Salésio Mon, bom dia, Salesão, lá em Petrolândia. Já tá no busão e na carona pra gurizada. Diogo, tamo por aqui na escuta, viu? Manda abraço pro Tony. Ô, Tony, que tá de aniversário hoje. Alô, Tony, aquele abraço, viu? Felicidades, tudo de bom por aí. Alôzão da mamãe, da Rosinete Constante, do irmão, o Juan Carlos, pra Julie Francine. A Julie tá de aniversário hoje. Alô, Julie, felicidades, viu? Alôzão aí, né? Parabéns pra todos os aniversariantes desta sexta-feira.
2: Bom dia, Diogo da Maciel, bom dia, João Sérgio, bom dia aos ouvintes da Rádio Sintonia. Sextou, uma ótima sexta-feira a todos aí. Ô, Diogo, aquele alôzão pra toda a minha família aqui, pra dona Lúcia, minha mãe, pro seu Mauro, meu pai, pro Ninho e pra Beatriz, pro Gordo e pra Maitê, que estão lá em Estrela, no Rio Grande do Sul, pro Júlio, pra Sofia, que tá em Blumenau, pro seu Dália, dona Rosilene, lá na Pousada Riozinho, tá? E pro seu Gentil, lá nas demoras, no Canto Triste, tá bom? Um abraço a todos aí, bom fim de semana.
0: Abraço, pedalada, mandou um recado por aqui. Alô, dona Idete, seu Zeca, lá em Presidente Dorio. Bom dia pro Celso, tá ligado, curtindo a programação da Sintonia com a gente. É, lá em Leoberto Leal, curtindo o nosso bom dia, Sintonia por aqui. Esse que também tem muito vento por aqui. Abraço, Celso, lá de Leoberto Leal. A Ivete Pereira do Frei Jerônimo, pro filho Igor. O Igor que tá de aniversário hoje. Mandando alôzão pra toda a família também. Valeu, Ivete. E parabéns aí pro Igor, aniversariante da sexta-feira.
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0: 6:52 aqui no nosso Bom Dia desta sexta-feira. Tá na hora das informações de polícia. João Sérgio retornando com a gente por aqui. Seus destaques e mais detalhes aí das suas manchetes. Algumas informações aí que o povo ficou bem curioso, seu João.
4: Rapaz, o negócio não foi fácil nas últimas horas. Tem um cara que roubou dois carros e conseguiu ser preso pela PM. Aqui do Alto Vale. Pensa no caboclo. De medo.
0: Estão furtando portões por aí já? Tem alguma informação? Ou é o vento que tá levando?
4: Acho que é o vento por enquanto. Eu só tô aguardando as informações oficiais aí. Mas só que faltava agora portão de alumínio ser alvo de ladrão, né?
0: Tu já pensou, mas bota o portão nas costas, como é que faz?
4: Ah, leva, porque é leve, né? Mas, principalmente esses de grade, né?
0: Não, se tu vê um cidadão passando com um portão de 7 metros nas costas aí, tu vai desconfiar. Mas tá aí, o João tá averiguando aí nessa informação, tá investigando aí.
4: Não, o que deu? Se não foi o vento, foi o gato. Meu querido Diogo, as informações de segurança pública por conta da ES Automóveis tem um Honda HR-V XL 2016, uma T-Cross Highline 2021, Jetta Comfortline 2011, um Grand Siena 2013, uma Export Freestyle 2014. São tantos os veículos, são mais de 80 carros à sua disposição. Fale lá com o Elton Serginho, bem em frente ao cachorro quente, né? O telefone é o 3533-3906. 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
4: Agora são 6 horas da manhã com 55 minutos e uma criança de 12 anos.

ficou ferida após sofrer uma queda de bicicleta na tarde desta quinta-feira em Taió. O acidente aconteceu às 3 horas na Avenida Juscelino Kubitschek de Oliveira, no bairro do Seminário. De acordo com o Corpo de Bombeiros Militar, a vítima foi encontrada consciente e orientada com sinais vitais estáveis. Durante a queda, a manopla de freio da bicicleta acabou perfurando a perna da criança e ficou presa no local. Os bombeiros precisaram utilizar uma serra para cortar parte do guidão e da estrutura do freio. Em seguida, o objeto foi estabilizado para evitar novos ferimentos durante o transporte. A criança foi encaminhada ao pronto-socorro de Taió para avaliação médica. E um homem foi preso na madrugada de hoje após confessar o furto de 2 veículos registrado entre os municípios de Taió e Agronômica. A primeira ocorrência foi registrada por volta de 20:40 de ontem, quando a proprietária de uma Ford Pampa procurou a polícia militar e informou que o veículo havia sido furtado durante a tarde. Após o registro, a PM iniciou as buscas e emitiu um alerta aos cidadãos da região. O veículo foi localizado posteriormente em Agronômica, porém naquele momento o responsável pelo furto não foi encontrado. Ainda durante a noite, a Polícia Militar de Taió recebeu informação sobre o furto de um Ford Fiesta ocorrido em Agronômica. Conforme as informações repassadas aos policiais, o veículo teria seguido de Agronômica para Taió. As buscas foram iniciadas e a guarnição conseguiu localizar e abordar o automóvel. O homem que estava com o veículo foi detido. Segundo a Polícia Militar, durante a ocorrência, ele confessou ter furtado o Ford Fiesta e também a Pampa, recuperada anteriormente lá em Agronômica. O suspeito foi encaminhado à Delegacia de Polícia de Rio do Sul, onde foram realizados os procedimentos cabíveis. E 2 pessoas ficaram feridas em um acidente de trânsito registrado na tarde desta quinta-feira na BR-470 no Cantagalo, em Rio do Sul, por volta de 5:50, envolvendo uma motocicleta Honda Biz e um carro. Segundo os bombeiros militares de Rio do Sul, a motocicleta era ocupada por 2 pessoas. Quando as equipes chegaram ao local, as vítimas estavam sobre a via e já recebiam atendimento. Após avaliação e estabilização, os 2 ocupantes da moto foram encaminhados para atendimento médico. E um homem foi preso pela Polícia Militar na tarde desta quinta-feira em Buia durante o cumprimento de um mandado de prisão. A ocorrência foi registrada por volta de 3:30, conforme a PM. A ordem judicial foi expedida pela Vara de Execução Penal da Comarca de Blumenau e se refere a uma condenação definitiva. O homem possui pena restante de 5 anos e 8 meses a ser cumprida em regime semiaberto. Após a confirmação da identidade e o cumprimento dos procedimentos legais, ele foi encaminhado ao Presídio Regional de Rio do Sul, onde permanece à disposição da Justiça. E a Polícia Civil investiga a morte de um homem registrada em Buia, quarta-feira agora. Conforme informações preliminares, a vítima, que seria natural da região norte do país, teria entrado em uma lagoa após uma posta para atravessar o local. A ocorrência foi atendida inicialmente pela Polícia Militar. Com a chegada da Polícia Civil, foram levantadas informações de que outras pessoas acompanhavam o momento em que o homem entrou na água. Segundo a apuração inicial, testemunhas perceberam que algo estava errado depois de alguns minutos e suspeitaram que o homem pudesse estar passando mal. A ajuda foi acionada, mas a vítima morreu. Um dos pontos que agora é apurado pela Polícia Civil é a conduta da pessoa que teria feito a aposta e desafiado a vítima a atravessar a lagoa. Conforme a polícia, será investigado se houve possibilidade de prestar auxílio e se a ausência de uma tentativa de socorro pode caracterizar omissão de socorro. A conclusão dependerá dos depoimentos, das diligências e de análise dos laudos periciais. O caso segue sob investigação. E 2 homens foram presos na manhã desta quinta-feira em Tuporanga após uma ocorrência envolvendo tráfico

0: de drogas e tentativa de homicídio contra um policial militar. Por volta de 11 horas, a polícia militar recebeu uma denúncia anônima de que um veículo estaria transportando entorpecentes de Alfredo Wagner para a região de Tuporanga. Ao localizar o automóvel, os policiais deram ordem de parada. Segundo a PM, o motorista desobedeceu e acelerou pelo acostamento, direcionando o veículo contra um dos policiais. Para evitar o atropelamento, o militar precisou saltar para o lado. Os suspeitos fugiram em alta velocidade e, durante o acompanhamento, jogaram uma sacola para fora do veículo. O material foi localizado e posteriormente apreendido pelos policiais. Dentro da sacola foram encontrados cerca de 250 gramas de substância semelhante à cocaína. Também foram apreendidos dois celulares e o veículo utilizado na ocorrência. Os dois homens foram presos e encaminhados à delegacia de polícia de Tuporanga, juntamente com o material apreendido para os procedimentos cabíveis. Meu querido Diogo, por enquanto é isso. Qualquer outra informação de segurança pública, eu volto aqui dentro do Bom Dia ou logo mais no Café com João.
1: Tá combinado, João Sérgio, nosso repórter Sintonia. Nosso giro de notícias segue nesta manhã de sexta-feira por aqui. Já, Josué Guerreiro com a gente, Jonas Alves aí de Bom Retiro, Jean Carlos aqui do estúdio da Sintonia também. Tem mais informações aí no Bom Dia Sintonia de sexta pra você.

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0: No Bom Dia 7:05.
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0: Programação da sua sintonia nesta manhã de sexta-feira, 7:08 agora. Tá aí na carona curtindo com a gente. Bora aí pra mais um dia. Que a sua sexta-feira seja muito produtiva aí, né? De coisas boas, independente da sua atividade, do seu trabalho. Pra você que trabalha na cidade, pra você que trabalha no interior, tá agarrado faz tempo aí trabalhando, curtindo com a gente. Tá chegando agora, tá se deslocando aí, tá na carona ouvindo o nosso Bom Dia. Aqui no centro de Ituporanga o tempo tá encoberto ainda, mas já recebo imagens, por exemplo, lá na Bela Vista, lá onde está a nossa antena de transmissão aí. Um abraço lá para as meninas que estão lá na facção curtindo e ouvindo a programação com a gente. Ô Diogo, bora para mais um dia aí, sexto. E lá o sol já tá vindo, né? Já tá vindo por lá. Ei, coisa bonita demais que vai ser aí a sexta-feira, sem dúvida nenhuma. Quem tá trabalhando desde as 5 horas da manhã, com rádio em alto e bom som aqui na programação Sintonia também. As meninas da KR, aqui no centro em Ituporanga. Alô, Caia, já mandou aqui, né? Recadão lá desde 5 horas da manhã. As meninas lá da KR trabalhando, costurando, a todo vapor por lá, curtindo com a gente o nosso bom dia por aqui. Valeu, Caia. Vem aí o Giro de Notícias, Giancarlo já está aqui. Jonas Alves de Bom Retiro já com a gente também. Mas antes tem mais repórter Sintonia João Sérgio no rádio.
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0: Tem mais informações de polícia aí, João?
4: Nos chega agora a informação da PM aqui de Ituporanga, Diogo, de que dois homens foram presos após a ocorrência de roubo registrada na madrugada desta sexta-feira na localidade de Rio dos Bugres, às margens da rodovia Madre Paulina, SC-350. Segundo a polícia militar, a vítima relatou que foi surpreendida por dois homens. Um deles estaria armado e anunciou o assalto. A vítima conseguiu se afastar do local e pedir ajuda. Ao perceberem a presença de outras pessoas, os suspeitos fugiram em direção ao Alfredo Wagner. Conforme a PM, um deles levou o veículo da vítima, enquanto o outro utilizou um automóvel empregado pela dupla para chegar até a casa.

0: casa. As informações foram compartilhadas entre as guarnições da região. E o veículo roubado foi localizado em Alfredo Wagner. O condutor foi abordado e preso pelos policiais. Na sequência das buscas, o segundo veículo abordado foi lá em Santo Amaro da Imperatriz, onde o outro suspeito foi identificado. Durante a abordagem, a possível arma utilizada no crime não foi localizada. Os dois homens foram encaminhados à Delegacia de Polícia Civil de Rio do Sul para os procedimentos cabíveis, meu querido Diogo.
1: As informações de polícia aqui do nosso Bom Dia com o nosso repórter João Sérgio. É o giro de notícias desta manhã de sexta.
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1: 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É sexta-feira, finalzão de semana que tá chegando. 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
1: 7:15 aqui no nosso Bom Dia. Jean Carlos, seus destaques aí nesta manhã de sexta-feira por aqui também. Bom dia, Jean.
5: Bom dia, Diogão. Bom dia a todos que estão em sintonia. Sextou com muitas informações para você e você ouvinte quer ficar bem informado. É só acessar o nosso portal de notícias, o sintonia.fm.br. As informações de segurança pública que João Sérgio trouxe agora há pouco estarão disponíveis já já, todas em detalhes lá no nosso site. E também tem outras. Olha só, o município de Vidal Ramos inicia a construção do centro de convivência da terceira idade. O município mantém 11 obras em andamento, amplia serviços nas estradas e apresentou dados dos investimentos em saúde. Dia de cooperar, arrecada fraldas e itens de higiene para instituições aqui de Tuporanga. A campanha segue até dia 27 de agosto e vai beneficiar o AMA e também o Serene, que atendem pessoas e que atende pessoas em situação de vulnerabilidade aqui no município. Também é destaque no nosso portal de notícias, sintonia.fm.br, meu INSS. Especialista orienta alternativas para idosos e moradores do meio rural. Dificuldade com serviços digitais.

novas regras de aposentadoria e descontos associativos estão entre os temas que exigem atenção dos segurados. Também é destaque que Chapadão do Lajeado conclui mutirão de saúde visual e realiza dia D de multivacinação amanhã, sábado.

0: @sintonia.notícias. Atenção, hein? Asfalto da SC-281 em Atalanta volta a ceder. O trecho da rodovia Gervásio José Maciel voltou a ter um desnível na Serra de Ribeirão Matilde e exige atenção de motoristas. Os detalhes estão em um vídeo especial feito pelo nosso jornalismo lá no nosso Instagram. É só acessar o Instagram @sintonia.notícias. Essas e outras notícias, você ouvinte, confere acessando o nosso site sintonia.fm.br. Diogo Maciel.
1: Tá combinado, Jean Carlos, o portal de notícias mais acessado de toda a nossa região.
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1: No Bom Dia 717.
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1: No Bom Dia 7:20.
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1: Vem aí mais as informações do nosso Bom Dia para falar aí da região de Bom Retiro. Lá está Jonas Alves. Informações hoje, né, de Angelina, de Bom Retiro. Alô, Jonas, boa sexta-feira, bom dia.
3: Bom dia para você, Diogo. Bom dia aos ouvintes do Bom Dia Sintonia desta sexta-feira. Neste momento aqui em Bom Retiro, fazendo 9 graus, tempo bom, muito vento nesta manhã de sexta-feira, bastante vento bem forte aqui em Bom Retiro, chegando com informações agora no Bom Dia Sintonia. E hoje começamos com Angelina. O Conselho Municipal de Turismo de Angelina esteve reunido nesta quarta-feira, dia 19, para discutir os próximos passos do turismo no município. Entre os assuntos tratados estiveram a renovação de Angelina no mapa do turismo brasileiro e a retomada do plano de desenvolvimento do turismo. O encontro também abordou o fortalecimento do turismo religioso, rural, de natureza e aventura, além da cultura, de eventos, infraestrutura, sinalização, comércio e serviços. A proposta é organizar e conectar as iniciativas já existentes para fazer com que os visitantes permaneçam mais

0: mais tempo no município, consuma no comércio local e tenha motivos para retornar também a Angelina. Em Bom Retiro, uma audiência pública discutiu ontem uma solução para os problemas enfrentados na rua Carlos Werner, no bairro Capistrano. A audiência foi proposta pelo vereador Cláudio Bombeiro e reuniu moradores, representantes do executivo, como a prefeita Helena Schilde de Oliveira, e a comunidade lá no salão da igreja do bairro Capistrano. Os moradores relataram as dificuldades de trafegabilidade, principalmente em períodos de chuva, quando a lama aumenta ainda e mais problemas acontecem na via. Durante o encontro foram apresentados propostas, sugestões para buscar uma solução definitiva para a rua. O próximo encaminhamento será uma reunião com a Casan para discutir a implantação de uma nova rede de esgoto na rua Carlos Werner. A intenção é resolver essa questão de infraestrutura antes de uma futura intervenção na via, que poderá incluir também, inclusive, a busca de recursos para nova pavimentação asfáltica. Com informações para o Bom Dia Sintonia, Jonas Alves.
1: Tá aí, Jonas Alves, notícias direto de Bom Retiro com a gente nas manhãs aqui do Bom Dia.
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1: 7:23 por aqui agora, vem aí Josué Eger, tem informações aqui da região da Cebola também. Vamos até o complexo da Cravil em Tuporanga agora, a Sheila diretaço aí da Loja Agrícola. Ontem lá um grande café de negócios, né? Centenas de pessoas passaram por lá, muitos prêmios sorteados, hein? Foi uma quinta-feira bacana que a Sintonia marcou presença também com o nosso estúdio móvel especial. É dia de agradecer hoje, Sheila.
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1: Nosso repórter Sintonia, Josué Eger, trazendo informações aqui da região da Cebola. Precisando, chama o nosso repórter que o Josué vai lá conferir também o que tá acontecendo por aí.
6: Isso mesmo, mas antes dessas informações, tu falou do Betos Esportes, né?
1: Sim.
6: Tem uma reclamação pra fazer.
1: Tem a reclamação do Betos Esportes?
6: Reclamação forte aqui. O Felipe, com o Cláudio lá, tá?
1: Que eles te venderam?
6: Pra mim não, eu tô aqui em defesa do meu amigo Lincha.
1: Por quê?
6: Meu amigo Lincha, parceiro dominó. O que aconteceu? Porque ele foi lá no Felipe comprar lá no

0: Best Sports comprar um dominó novo, pra nós estrear ele ontem.
1: E
0: eles venderam pra ele um dominó que não tem jogo dentro.
1: Perderam no dominó?
0: Não é que nós perdemos dominó. Venderam pra ele um dominó que não tem jogo pra nós dentro, só pros adversários.
1: Não teve jeito de vocês pegar o jogo, então?
0: Não, não, não, não. Eu disse pra ele, o Lincha, então o Felipe...
1: Vai hoje lá, no, lá Felipe, reclamar.
0: O Felipe já tá sabendo, o Claudio que foi o vendedor. Ele vai no Procon. Onde é que já se viu? Eles venderam um dominó pro cliente e a primeira queda que jogar, idiliza.
1: Ah, não, aí, não, realmente, aí
0: é ou não é pra entrar? Não,
1: aí, como eu diria, é uma deselegância muito grande
0: isso. Eu e o Lincha fomos jogar a primeira queda naquele dominó, daqueles bonitos, preto e branco, do Santos ainda, né?
1: Mas será que os adversários de vocês não passaram primeiro lá e não...
0: Olha, eu não sei.
1: Não encomendaram o dominó e falaram, não, o Lincha vai vir buscar um dominó.
0: O Ironio Salles era o nosso adversário ontem. O Lincha disse, vamos inaugurar esse dominó aqui. Comprei lá no Betts. O Claudio me disse que tinha jogo bom dentro. A primeira nós fomos de liso?
1: Como diz o Lynch aqui, chegar de grandão, chegar de líder?
0: Não, chegou de líder. Bem, bem prosco, dominó, bonito. Não, não, acho que... O que que tu me diz? Que tu que é meio advogado? Quase se formou no advogado?
1: Eu acho que vocês devem lá hoje, lá no Betsport, lá reclamar com eles, tomar um cafezinho lá, botar tudo ali, as coisas no preto e no branco.
0: Uhum.
1: E pelo menos um outro dominó eles vinham dar pra vocês.
0: Então, gente, ó... Presta atenção, quando vocês forem lá no Betts comprar o dominó, lá tem aqueles dominó pão, né? Aquele dominó que o cara enxerga de longe, assim, né? Que
1: já tá nessa fase?
0: Até brilha, né? Não, acho que tá nessa fase. Pede lá pra eles, ó, mas eu quero um dominó daquele que traz jogo bom, não aquele que vender pro Lynch aqui, o José e o Lynch perdendo lá, tá bom?
1: Aquele que favorece só os adversários.
0: O Lynch já tá feita a reclamação, eu disse que eu ia fazer a reclamação hoje. Ontem foi lá no seu ego, um dominó do pessoal da quinta-feira aí do Rio Antigo.
1: Ai, os homens vendendo dominó que não tem jogo. Eu vou te contar
0: não
1: mesmo.
0: Não existe, não existe. Boa, feito o brinco, hein? Feita a reclamação. Agora vamos para as notícias.
1: Lá fazer uma reportagem em vídeo para ver como é que é o negócio. Hoje. Lá no Betts Sport. Abraço pro povo lá.
0: Boa, valeu.
1: Mas o Felipe deve estar dormindo na hora dessa aí.
0: Não, mas já tá registrado, já tá registrado.
1: Então tá.
0: O povo já vai chegar lá hoje já dizendo, vou comprar o dominó, mas eu quero aquele que tem um jogo bom, não aquele que foi dentro pro Lincha.
1: Diz o teu conterrâneo agora lá do Leoberto Léo, o Ego Israel. Agora mora Leoberto, aí ô Josué, não é o dominó, Josué.
0: É vocês
1: que não sabem jogar, Josué.
0: Não, senhor. Foi aquele dominó novo. Eu fiquei... Não, se tivesse só perdido aquela, perdemos umas 3, 4 depois ainda.
1: Ô, Igor, aquele negócio, nós perdemos, botamos a culpa em quem nós quiser.
0: Eu quase que voltei da pé em casa buscar um dominó velho.
1: Aquele mais...
0: Eu pintava Lite, tu não tem esse dominó velho aí, não tá ali.
1: Aquele mais ensinadinho já que tem, assim. Ai.
0: Sério mesmo, né? Mas tem um dominó bom, tem lá no Betts, tá bom?
1: E aí o jogo é por conta de cada
0: Mas nós vamos melhorar. No final não ficou tão feio, mas nós vamos melhorar ainda.
1: Agora feita a serra lá da Atalanta.
0: Rapaz,
1: lá, né?
0: É verdade, hein? A situação lá na serra da Atalanta voltou a dar problemas, né? Na SC281. O Diogo Maciel foi com a equipe Sintonia pra Copa Atalanta essa semana e constatou, né? Que ali na serra da... do Ribeirão Matilde, né? A serra do Ribeirão Matilde voltou a ceder o asfalto lá no espaço, onde uma vez já tinha cedido lá, né? E entramos em contato com a empresa que tá organizando, né? Tá realizando a obra ali. Eles nos informaram que é preciso fazer uma sondagem lá no local e nós fomos lá fazer uma reportagem de vídeo para mostrar, né? Até o próprio Kaique conversando com ele ontem de manhã, ele que tava na boleia na ida, né? Ele disse, a gente olha os cones lá, mas acaba não dando tanta atenção, porque não parece ter nada de errado, mas quando tu chega em cima mesmo no buraco, a medida foi lá, né? Mais ou menos um palmo, e é um palmo do Josué, né? Um palmo da mão grande, como diz, né? De fato, uma diferença lá de praticamente 15, 20 centímetros que acabou cedendo lá, né? E fica a apreensão, né? Será que vai parar por isso? Será que vai ceder mais? Eu lembro uma situação mais recente que tinha aqui no Chapadão do Lajeado, né? Então é preciso fazer uma sondagem no local, ver o que de fato tá acontecendo para daí depois trazer a solução, né? Mas então a nossa ida lá e a informação nesse momento é para que os motoristas tenham atenção. As placas estão lá, os cones também. Alivia, vai devagar, porque pode ocasionar eu digo, na melhor das hipóteses, vai estourar um pneu, vai daqui a pouco bater o motor.

0: do carro ali e estragar. Na pior das hipóteses, pode ser que perca o controle do carro aí e pode ocasionar um acidente aqui. É um morro ali também naquele local, né? Mas para quem quer conferir, tá lá nas redes sociais também da nossa Sintonia FM. Vou trazendo informações também aqui, Diogo Maciel, notícias aqui da nossa região, né? A cidade de Aurora comemora a chegada de mais um implemento, né? Mais um veículo, na verdade, um trator, o New Holland 100 cavalos, novinho em folha, para a frota da Secretaria da Agricultura, né? Esse maquinário chega para agilizar o preparo do solo, melhorar aí também os serviços prestados aos produtores, garantindo mais produtividade para o município de Aurora. Então, está no município já um trator novo para auxiliar lá no município de Aurora. Deixa eu só trazer aqui, falando também de Aurora, que eu vi que hoje tem situação de estrada lá em Aurora, tem estrada que tá em meia pista hoje lá na cidade de Aurora, tá? O pessoal tá fazendo ali em Ribeirão Pacas, tá? Estrada Geral do Ribeirão Pacas, hoje dia 21 vai estar em meia pista, tá? No sistema Siga e Pare, também para serviços aí de melhorias, tá? Então lá no Ribeirão Pacas hoje é sistema de Siga e Pare, para a passagem lá, tá bom? Desfile de máquinas agrícolas na cidade de Imbuia, atenção, atenção, tá chegando o grande momento, né? A cidade de Imbuia está se preparando aí para mais uma grande festa, né? E a festa do agricultor agora no mês de setembro, né? Dia 10 de setembro, nós temos aí o aniversário do município aí no dia 10 de setembro, por isso que às 9 horas da manhã vai ter a concentração ali no pátio da cerealista Garcia e inclusive quem fazer a inscrição antecipada concorre a R$300. Então, você pode fazer inscrição, concorrer aos R$300 e ainda o trator mais enfeitado vai estar concorrendo aí a R$200 também. Então, tem o QR Code lá na página oficial do município, 33ª Festa do Agricultor, com desfile de máquinas agrícolas em Imbuia, no dia 10 de setembro, que é também o dia do aniversário. Eu quero falar aqui, trazer uma informação para os agricultores também da nossa região, principalmente os agricultores familiares, que estão abertas as inscrições para Feira Estadual de Produtos da Agricultura Familiar, né? Conexões que Nutrem, que vai ser aí durante o segundo Seminário Estadual de Alimentação Escolar, nos dias 2 e 3 de setembro, aqui em Ituporanga. A inscrição e o acesso ao regulamento do formulário pode ser realizado pelo WhatsApp. Atenção para o número 4735338772. 4735338772. A feira vai ser uma oportunidade para valorizar a agricultura familiar, apresentar produtos, fortalecer conexões também entre produtores, escolas, instituições e também consumidores. É o Conexões que Nutrem, o segundo Seminário Estadual de Alimentação Escolar e Agricultura Familiar, então, vai ser realizado aqui em Ituporanga. Jogou, são as informações, já começou a surgir por aqui, né? Ah, ó, o José tá escutando, fiquei falando do dominó, faz tempo que não ganhei mais um dinheirinho do dominó, o Jean já manda aqui, lá direto de Leoberto Leal, né? Ah, pois é.
1: Aí já é outro patamar, aí já é.
0: É,
1: nos pila já.
0: Eu tô aprendendo, eu vou dar bom, mais uns 20 anos jogando dominó e eu aprendo.
1: Mas tá na experiência aí.
0: Tem hora que parece que quanto mais eu jogo, mais eu desaprendo.
1: Ainda mais com os dominó ruins, assim.
0: Não. Aquele dominó ali. Ô, Lincha, leva lá no teu vizinho hoje, tá? Leva lá e troca esse dominó. Troca por outro lado.
1: Dá uma descansadinha, toma um cafezinho, daqui a pouco o senhor volta.
0: Ah, pois é, verdade. É, né? Bem lembrado. É. Boa, daqui a pouco eu tô de volta, então.
1: A partir das 8 horas da manhã, Josué Guerreiro com você aqui no nosso Manhã da 94 nesta sexta-feira. É hoje um sextou, uma folguinha pro Adriano Coelho e já o Josué com você aí até o meio-dia por aqui.
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1: 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Ideal Veículos no centro de Ituporanga. 7:37 já. 7:37 no Bom Dia. Ronaldo Coutinho, depois de uma ventania na madrugada, aí. Amanhecer de tempo bom aqui na nossa região da Cebola. Vai continuar assim no final de semana por aqui, Ronaldo. Bom dia.
2: Bom dia. É, o tempo segue no geral com condições de tempo bom nessa sexta, com o predomínio do sol, com vento forte em alguns momentos, de vento vindo da serra. Agora de manhã, talvez aí entre 10 e 13 graus, e à noite também até abaixo. À tarde, perto de 20. No decorrer do sábado e domingo, bem frio, na faixa aí de 4 a 6 graus no sábado, 2 a 5 no domingo e segunda, alguma chance de geada, e agradável ameno à tarde. É um fim de semana frio. Segunda também, provavelmente terça. Terça à tarde começa a indicar alguma chance de chuva, e com mais chance na quarta. Da Climaterra, Ronaldo Coutinho.
1: Tá falado, Ronaldo, nosso homem do tempo, atualizando as informações, hein? Direto de São Joaquim, ao longo da programação Sintonia, o Ronaldo volta com a gente.
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1: 7:39 por aqui, 7:39 no Bom Dia. Pedro Paulo, Alex, PPA no rádio.
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0: Pedro, Paulo e Alex, aqui no nosso Bom Dia, Capricha Gaiteiro. Coração, uma boa música no seu rádio. Falando ainda do dominó do Josué, um abraço pra Josi, mandou um recadão. Ô Diogo, fala pro Josué que aqui em Alfredo Wagner também joga, viu? Na lanchonete do Queba Lanches, aqui no Rio Engano. Todas as quartas aí. Eu vou falar pro Josué se ele quiser aparecer por aí, todas as noites de quarta, lá no Queba Lanches, lá no Rio Engano. Pessoal por lá, no dominózinho também. Valeu, Josi! Tem mais povoarenda aqui que tá interessado aí agora, mas quer comprar o dominó isso aqui, viu?
1: Bom dia, Adilson Kister.
0: Fala, Adilson!
1: Vinha vindo para o trabalho e tava escutando aí esse jogo dominó aí. Se der certo, eu quero ir lá comprar um jogo dominó desse aí pra mim, pra ver se quando eu jogar um dominózinho eu também ganho. Beleza? Aqui da Vila Nova. Um abraço para todos os ouvintes da sintonia.
0: Valeu, Adilson. Bom trabalho por aí. Na carona, ouvindo a nossa programação. Bora aí para mais uma sexta-feira. Alôzão aí, Diogo. Manda música aí pro esposo que tá de aniversário hoje, completando 70 anos. A Ivanir mandou um recado pra gente. Valeu, Ivanir. Um abraço pro seu Sebastião Matos. Ô, seu Sebastião, setentou então? É, 70 aninhos. Aquele abraço, felicidades.
2: Bom dia, sou a Julita, da Barra Nova. Um feliz aniversário pro Jean Carlos.
0: Abraço, Julita, aí na Barra Nova em Petrolândia, é verdade, né? O Jean Carlos Paiano. Nosso Jean aqui da sintonia tá de aniversário hoje. Epa, valendo pra fazer aniversário deste mês de agosto, hein? Parabéns aí pro Jean Carlos. Mas calma que vem aí os setembrinos da sintonia. Parabéns aí pro Jeanzinho que tá de aniversário nesta sexta-feira. Alôzão do marido Paulo, do filho Davi. Parabéns aí pra Caroline Melo. Alô, Caroline, felicidades aí. Uma excelente, maravilhosa mãe e esposa. Alôzão da família. A tia Lucinei, o tio Joel, pra Júlio Francine, a Júlia que tá de aniversário hoje, felicidades pra ela. Bom dia, Diogo, bom dia toda a equipe, a sintonia Aiozol de Bogo, manda o Lozão aí pro Carlão e pra Marlene, pro Zecão, pra toda a família, pra todos aí curtindo a programação sintonia. A Lozão pras meninas, lá da Vó Nati Café, estão trabalhando por lá, curtindo com a gente, a Silvana, a Vivi, a Fran, a Elis, a Sandra, a Lozão pra todas as meninas lá, ligadinhas com a gente. Bom dia, manda o Lozão pra amiga, pra Helena, Helena dos Santos, a Carla Ferreira Miller mandou um recado pra gente. Valeu, Carla. Alôzão pra Helena aí, curtindo o nosso bom dia.
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1: 7:46, tá na hora do nosso café de sexta-feira. João Sérgio, é com você.
2: 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Estamos vivendo o pleno período eleitoral, período de campanha. Você já parou para prestar um pouquinho atenção nos candidatos? O que não falta para eles nesse período, ou pelo menos para alguns deles neste período, é simpatia. Eles esbanjam sorrisos, abraços, beijos, apertos de mão, tudo isso para você, mostrando que eles têm carisma, que eles têm simpatia, só para buscar o seu voto. Agora você tem que ver quem faz isso durante todo o tempo, não somente no período eleitoral. Porque no período eleitoral é fácil quando a gente quer captar o voto. Quando a gente quer alguma coisa de alguém, a primeira coisa que se faz é tratar bem esta pessoa. Mas no decorrer da caminhada, como que é o tratamento deste candidato com você? Sempre foi sorriso? Sempre foi abraço? Sempre foi aperto de mão? É porque ele é assim durante, antes, durante e depois da campanha eleitoral. Agora, quando ele só vem em momento de pedir algo para você, é de duvidar. Por falar em campanha eleitoral, tem nomes carimbados da política que estão querendo voltar. A lista de 692 candidatos de Santa Catarina nas eleições deste ano traz alguns nomes que tentam retornar à política catarinense após um período de ao menos 8 anos sem ocupar cargos eletivos. Os nomes estão envolvidos na disputa de governo, Senado, de deputado federal e de deputado estadual. Um exemplo é a dupla de candidatos ao governo, Gelson Merizio, do PSB, e a vice Ângela Albino, do PDT. São exemplos de personagens que tentaram retornar à política, que estão tentando retornar à política nesse ano de 2026. O Merizio, por exemplo, ele concorre a um cargo público pela primeira vez após 8 anos. Depois da derrota no segundo turno para Carlos Moisés, do PSL, na disputa pelo governo do estado em 2018, ele chegou a se filiar ao PSDB, ao Solidariedade, mas não havia voltado a se candidatar em 2022.

0: coordenou a campanha de Décio Lima do PT ao governo como vice, Merizio trouxe Ângela Albino, que também havia concorrido pela última vez há 8 anos atrás. Outro nome que volta a aparecer nas urnas é a de Lucy Schwenaske, do PT, que neste ano será suplente da candidatura ao Senado de Afrânio Bopré, do PSOL. Ela chegou a concorrer a deputada estadual em 2022, mas não se elegeu. E antes disso, havia ficado 8 anos longe das urnas. Ao menos outros 7 candidatos tentarão retornar a cargos eletivos em vagas de deputado federal ou estadual. O exemplo é o ex-governador Raimundo Colombo, do PSD. Após perder 2 eleições consecutivas para o Senado em 2018 e 22, ele volta agora a disputar a eleição, mas só que desta vez como candidato a deputado federal. Outro nome que tenta ressurgir em cargo eletivo é Valdir Colato, do PL. Ele foi secretário de Agricultura no governo atual, no estado, mas está sem mandato eletivo desde 2018, quando deixou a Câmara dos Deputados. Nesse ano, tenta retornar a Brasília como deputado federal. Por fim, outros nomes voltam a disputar espaço na política, buscando uma vaga de deputado estadual na Assembleia Legislativa do Estado. É o caso do ex-deputado estadual Jean Kuhlmann, do Republicanos, lá da região de Blumenau, e do ex-prefeito de Brusque, Paulo Excel, do PT, e do ex-prefeito de Chapecó, Luciano Buligon, do PDT. Luciano ficou conhecido quando a chapecoense, infelizmente, teve aquele acidente aéreo. Ele era prefeito na época e, consequentemente, apareceu muito na mídia. Também o ex-deputado estadual Célio Casagrande, do Republicano, e do ex-vereador de Florianópolis, Pedrão, do Republicanos, que estão voltando aí para tentar buscar uma vaga na Câmara Estadual, né, na Assembleia Legislativa, na Câmara Federal, no Senado, enfim. São políticos que deram um tempo na política, mas voltam agora à ativa em busca do voto. E repito, o que não vai faltar são sorrisos, até mesmo usando o carro de som e cantando a oração pela família. Um abraço, segunda tem mais café.
1: Tá aí, João Sérgio, esse é o nosso café, esse é o nosso Bom Dia nas Manhãs aqui, o da sua sintonia.
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1: 7:54. E não só os candidatos, seu João Sérgio, os seus assessores, os seus pedintes de voto também, né?
0: Não é fácil. Agora a gente vê.
1: Pode ser que os candidatos apareçam só de 4 em 4 anos. Os seus assessores locais, essa coisa errada toda, quem tá aí no dia a dia, que também pode ser que esse vai agora te dar um pouco de atenção.
0: Quer saber quantos assessores o teu deputado tem na região? É fácil. Eles aparecem quando o deputado aparece.
1: Oxe.
0: Aquilo parece chupim. Vem em bando, né? Agora, a gente que acompanha as redes sociais, né, Diogo? Meu Deus do céu, tem cada um que se coloca à disposição como candidato, que Deus o livre. Olha, tem de gago pra frente. O cara já tem que nem pedir um voto, mas tá lá, é candidato.
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2: Seu nosso bom dia por aqui. Um abraço pro Júnior Ronan Paul, lá em Rio Lajado, lá em Chapadão do Lajado. Abraço, Júnior, agradeço a companhia. Aí, povaria do Chapadão com a gente. Oi, Diogo, bom dia. Aqui é a Fran, da facção da Dona Neuza. Manda oi pra gente aqui, curtindo a programação da Sintonia todos os dias. Alô, Fran, bom dia pra você, pra toda a equipe da facção da Dona Neuza, aí, curtindo o nosso bom dia das facções, das confecções, as costureiras, os costureiros aí de toda a nossa região e não só da região da Cebola, né? Aí vai longe, vai para outros cantos aí, o povo que acompanha pelo aplicativo, para quem tá conectado, para quem tá na Alexa, para quem tá trabalhando, tem o som aqui na Sintonia, curte boa música, é a nossa prosa por aqui, fica bem informado com as melhores dicas de economia, com o nosso timaço do jornalismo Sintonia também. Tá indo pro seu trabalho agora? Tá na carona com a gente? Faça essa experiência, chega no seu local de trabalho aí, liga o rádio ali, né? Liga o rádio ali, deixa o somzinho com a gente por aqui, né? Vai no aplicativo ali no seu celular, conecta ali no aplicativo da Sintonia, na caixinha de som do seu computador, vai lá no nosso site, o portal de notícias lá, sintonia.fm.br, vai lá dar um play, fica ouvindo a gente, né? Tem a Alexa aí, né? Vai lá, pede Alexa, toca a Sintonia de Ituporanga, Alexa, e vai curtindo também aí no seu ambiente de trabalho, na sua loja, na sua empresa, no seu comércio, por aí, e fica com a gente na líder de audiência na região da Cebola. Deixa eu mandar alôzão aqui pra Maria Blasios, lá do sítio Petersen, tá lá em Pouso Redondo, curtindo com a gente. Alô, Maria, agradeço a companhia lá em Pouso Redondo, mandou um recadão aqui, né? Parabenizando o João Sérgio, né? Com o comentário que o João trouxe agora há pouco aí, né? E acrescentando mais algumas coisas aí. Valeu, Maria, lá em Pouso Redondo, curtindo com a gente. O Josué Guerra tá chegando por aí com o nosso Manhã da 94 nesta manhã de sexta-feira. Boa folga e bom descanso pra ele, pra Adriano Coelho. Deixa a roça pra nós aí. Léo e Rafael pra fechar o nosso bom dia dessa sexta. Amanhã tem mais por aqui. Valeu, gente, bom dia, Sintonia.

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3: Vem. 8:02, estamos chegando no seu gatinho, hein? Amanhã de sexta-feira, sexto bonito. Sexto com tudo, sexto com S de Sintonia FM. E aí, como é que tá tua manhã? Ainda teu dia. Amanheceu bem, hein? Claro, amanheceu em boa companhia, amanheceu conosco por aqui, com Diogo Maciel, João Zé, toda a equipe Sintonia, do nosso bom dia, né? Eu te convido a partir de agora estar conosco, continuar essa vibe super especial, super positiva dessa manhã de sexta-feira. Eu, Josué Egger, te faço companhia até o meio-dia. Uma folguinha aí pro Adriano Coelho. Ah, que beleza, né? Aproveite bastante essa sexta-feira e que Deus abençoe. E você que tá com a gente, obrigado pelo carinho da sua audiência, obrigado por estar conosco na melhor programação do seu rádio, hein? Eu te prometo que a partir de agora tem boa música, alegria, tem descontração, tem informação por aqui. É a nossa equipe 100% prontinha para levar a melhor programação de rádio. Sexta-feira, 21 de agosto de 2026. 8:03, tá começando agora mais um dia de trabalho. Tá chegando agora, ainda não, tá no trânsito aí, rapaz, que caótico tá, né? Mas vamos nos adaptando aí, né? E que tudo dá certo, hein? Não adianta perder a paz de espírito por coisas que não é possível resolver agora, né? Então, vamos lá, hein? Força na peruca, como diz o outro. Vamos pra frente, tá na roça aí, também tá conosco, aquele abraço, tá na lida, tá fazendo as aplicações da Cebola, esperando de repente parar um pouco o vento pra isso, né? Enfim, todos nós temos os nossos desafios do dia a dia e precisamos encarar de cabeça erguida. Em Deus tem grandes coisas, grandes propósitos pra você nessa sexta-feira, por isso vem com tudo na sintonia, vamos juntos! Essa é a programação mais que especial que tá só começando por aqui. E pra começar, tá chegando o João Neto e Frederico. Mas antes tem Leonardo.
4: Chega de cansinho.
3: É cerveja? Bora que bora!

aí, cerveja, Leonardo, na programação especial da nossa sintonia, com um bom dia especial pra você, né? É, tá chegando agora, que Deus abençoe seu dia, tá conosco desde cedo, muito obrigado pelo carinho da sua audiência, tá bom? 8:05, programação especial do nosso Manhã da 94. Eu vou aguardando por aqui o seu alôzão, né? Pelo 479-9192 0947-991-92-0947. Esse é o nosso WhatsApp, da nossa sintonia. 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

0: 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E alô, Modas, a Lúcia, traz aquele recado especial pra essa sexta-feira. Fala comigo, Lúcia.
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0: Valeu, tá dado o recado, valeu, Lúcia. 8:08. Combinado, a gente tá juntinho nessa manhã.
1: Tá.
0: Canta, João Neto e Frederico.

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4: É, destaques e informações por aqui na Sintonia, 8:13. Vamos trazendo aqui o que é informação, por exemplo, no site G1. Condenado por homicídio no Maranhão, entregou à Polícia Federal supostas provas contra políticos. Etiqueta de dinheiros, bilhete, vídeos poderiam, segundo o condenado, ajudar a comprovação da participação de um grupo do governador Carlos Brandão em crimes. O que não é mais novidade, né? Lá pelo R7, Câmara deve ter baixa renovação, mas Senado pode mudar até metade da composição em 2027. É Memphis incendeia o Corinthians na vitória épica contra o Rosário Central. E o Mirassol domina, mas perde nos pênaltis para LDU e deixa o campeonato, isso falando em Libertadores, né? Vamos aqui pro G1 Santa Catarina, aqui pelo estado. De 30 para menos 4. Falando em graus aqui, né? De 30 graus para menos 4. Ciclone e ar frio derrubam temperatura em Santa Catarina. Quando se fala em El Niño, né? Pelo menos na minha santa ignorância, se fala também disso, né? Dessa mudança brusca de clima, não só apenas em chuva, né? Isso aqui também é influência. E vou te falar, hein? Não é a primeira vez que acontece. Também aqui pelo sintonia.fm.br, quero chamar a atenção lá pras redes sociais da Sintonia, né? Nosso Instagram, nosso Facebook, sei lá, reportagem especial em vídeo falando aí da nossa SC281, que tá com problemas novamente lá na Serra do Ribeirão Matilde. Aí também acesse nossas redes sociais, né? Nosso Instagram, nosso Facebook, nosso YouTube sempre muito atualizado. 8:15, bora na Sintonia, bora pra trazer mais recadão especial. 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

0: 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Bora, Diana Castela, Hugo e Guilherme.
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0: Todo mundo,

às 8h19. 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Bora em sintonia trazendo Bruninho e Davi, Jorge Matheus, Onde Nasce o Sol.

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É, daqui a pouquinho tem manchetes de polícia por aqui. Um abraço pra Adelaide, tá com a gente lá na cidade de Leoberto Leal. Valeu, Adelaide. Um abraço também pra todo o povo que tá curtindo a programação. A Elisa de Pinhal, Petrolândia. Ô, Elisa, um ótimo dia pra você também, que seja uma excelente sexta-feira, né? Tá afim de mandar seu alôzão? Manda pra cá, 91920947. Conta o que tu vai fazer hoje. Vai fazer hoje. Vai lavar roupa, aproveitar pra estender as roupas, não esquece de botar uns grampos extra, né? Senão vai ter que recolher lá no terreno do vizinho. E às vezes pode dar problema, né? Às vezes pode dar problema. 8h27, vem com tudo no seu rádio falar de mecânica Rengel no Cerro Negro. 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
0: Tá aí, tá dando recado 8:28. Alô, pessoal lá na Mileve Estopas, a Valquíria, a Milena, a Lorena, na melhor companhia aqui da sintonia. E aí, na sua empresa também tá ouvindo a sintonia? Manda mensagem pra cá, a gente manda aquele alôzão pra toda a equipe. 8:29, já já tem manchetes por aqui.

0: chega mais pra cá, Humberto e Ronaldo. Com Gustavo Lima, 8:32. 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Ah, é tu que chama ele? Tá bom então, João Sérgio. Se é tu que chama, então vamos com as manchetes de polícia por aqui. Eu achei que eu chamava daqui. É tu? Então tá bom. Vou deixar tu chamar o Wagner. Tá bom, ele já ficou com ciúme aqui. Deixa o Wagner pra ti então. 8:32.
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0: João Sérgio conosco, atualizando. Daqui a pouco tem notícias de polícia por aqui. O que vai ser informação, João? Bom dia.
2: Muito bom dia, meu querido Josué. Bom dia a todos que nos acompanham. Agora, dois suspeitos são presos após roubo de carro em Ituporanga. E ainda, homem morre após entrar em lagoa durante a aposta em Imbuia. Possível missão de socorro é investigado pela Polícia Civil. Agora sim, é hora de ouvir ele, Evandro, direto do supermercado Wagner, lá no Girassol. Fala, Evandro.
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2: Dois homens são presos após fuga e apreensão de cocaína, além de tentativa de homicídio de policial em Ituporanga. Homem é preso em Imbuia após cumprimento de mandado judicial. É hora de ouvir a Lúcia, direto da Luau Kids. Lúcia, bom dia, bom dia.
4: Bom dia.

0: 5. A gente só avaliação.
1: Meu querido Josué, 9 horas da manhã, fatos policiais com estas e outras informações. Bem movimentado aí o setor de segurança pública nestas últimas horas.
2: Combinado então, valeu João, obrigado pelos destaques. Daqui a pouco tem notícias por aqui.
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2: Hora com mais sucesso, tá chegando o Xeloquedo.

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1: 8h42.
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1: Na sintonia, João Bosco e Vinícius, 8h43.

E sejam bons que Vinícius, pra lá de Bagdá, na nossa sintonia FM 8:46. Bom dia pra você. Tá ligadinho? Tá curtindo a programação? É bacana demais, né? A Josi tá conosco, né, José? Olha, vai toda quarta-feira no Que é Balanço, não me engano. É, tem um dominozinho, né? Ela mandou uma sequência de 5 aqui, mas com 6 pedras 5. Até nós, né, Lintia? Até nós, né, ganhamos, né? Um abraço, valeu, Jus. Obrigado pelo carinho da audiência aqui na nossa Sintonia FM. Bora. 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

0: 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Com os três vícios de corpo e alma, metralha véia.
1: Se fica

Escorpião, entra aí a veia, os três vícios. Agora tá chegando CDB. Bebi, liguei, a briga feia. 8h51, bom dia, tá na sintonia, né?

0: CDB, Baby Liguei, Obrigafei, a 8h53. 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
0: Bora na sintonia, tem notícias e informações chegando. Diogo Maciel tá chegando conosco. Informação importante de trânsito aqui em Ituporanga. Alô, Diogo, mais uma vez, bom dia.
2: Alô, Josué Enger, bom dia, mais uma vez, né? Bom dia pra você, pra toda a nossa audiência nesta manhã de sexta-feira aí, curtindo o nosso Manhã do 94, colocando pé na estrada, daqui a pouco chegando com as dicas aí do repórter da economia por aqui, mas antes, pra trazer informação aí para os motoristas que trafegam aqui pela rua Norberto Pedro Ludwig, aqui na margem esquerda, é conhecido do outro lado do rio, bem em frente aqui o Alto Posto Machadinho, começaram já aqui, né? Os serviços de pavimentação com camada asfáltica. O trânsito continua, né? Em meia pista, no Siga e Pare, então já pedi também para os motoristas aí que estão acompanhando a sintonia, para evitar esse transtorno do Siga e Pare, tomarem rotas alternativas, se for possível, nesta manhã de sexta-feira também, mas, especialmente aqui em frente, onde será inaugurado na próxima quinta-feira, o Coque Atacadista, o novo supermercado aí, de Ituporanga, o Comprão Coque Atacadista, e nesse trecho aí, ontem o prefeito de Ituporanga, Jason Kurtz, falava com a gente lá no Café com o João, que um primeiro trecho seria já, pavimentado, receberia aí a camada asfáltica, e já nesta manhã de sexta-feira, o trânsito segue em meia pista aqui, mas já tem camada asfáltica.

0: asfáltica sendo colocada aqui na rua Norberto Pedro Ludwig na manhã desta sexta-feira. As informações aí para nossa audiência, né? Curtindo o nosso Meia 94. Eu continuo no trecho aqui então, daqui a pouco aí trazendo as dicas do repórter da economia por aqui também. Abraço, daqui a pouco eu volto.
1: Combinado então, valeu Diogo, obrigado pelas informações por aqui.
2: Sim, tô.
1: E na sequência tem fatos policiais, agora tem Felipe Rodrigues, meu gosto de rua.
3: Você gosta de rua, né?

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2: Fatos Policiais no ar, às 9h01 da manhã, com apoio por aqui. 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
2: Tá dado o recado, 9h02. 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
1: 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Trazendo João Sérgio e a edição de hoje dos fatos policiais, as informações com você, João Sérgio. Mais uma vez, bom dia.
2: Mais uma vez, bom dia para você, Josué. Bom dia a todos que nos acompanham. Uma ótima sexta-feira para todos nós. 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
1: Agora são 9:08. E uma criança de 12 anos ficou ferida após sofrer uma queda de bicicleta na tarde de ontem lá em Taiol. O acidente foi por volta de 3 da tarde na avenida Juscelino Kubitschek, no bairro do Seminário. Durante a queda, a manopla de freio da bicicleta acabou perfurando a perna da criança e ficou presa no local. Os bombeiros, eles precisaram utilizar uma serra para cortar parte do guidão e da estrutura do freio. Em seguida, o objeto foi estabilizado para evitar novos ferimentos durante o transporte. A criança foi encaminhada ao hospital e maternidade Dona Lisete, lá de Taió. E um homem foi preso na madrugada de hoje após confessar o furto de 2 veículos registrado entre os municípios de Taió e Agronômica. A primeira ocorrência foi por volta de 20:40 da noite, quando a proprietária de um Ford Pampa procurou a polícia de Taió e informou que o veículo havia sido furtado durante a tarde. Após o registro, a PM iniciou as buscas e emitiu um alerta através das redes de comunicação da Polícia Militar. O veículo foi localizado posteriormente em Agronômica, porém naquele momento o responsável pelo furto não foi encontrado. Ainda durante a noite, a Polícia Militar de Taió recebeu informação sobre o furto de um Ford Fiesta ocorrido em Agronômica. Conforme as informações repassadas aos policiais, o veículo teria seguido em direção a Taió. As buscas foram iniciadas e a guarnição conseguiu localizar e abordar o automóvel. O homem que estava com o veículo foi detido. Segundo a Polícia Militar, durante a ocorrência ele confessou ter furtado os 2 veículos, o Ford Fiesta e também a Pampa. O suspeito foi encaminhado para a delegacia de polícia em Rio do Sul. E 2 pessoas ficaram feridas em um acidente de trânsito registrado no fim da tarde desta quinta-feira na BR-470 no Cantagalo, em Rio do Sul. O Corpo de Bombeiros Militar atendeu os 2 por volta de 17:50. Eles estavam em uma Honda Bis que acabou colidindo com o carro. O piloto e o passageiro da moto tiveram ferimentos considerados de média gravidade e foram encaminhados ao hospital. E um homem foi preso pela Polícia Militar na tarde de ontem em Buia durante cumprimento de um mandado de prisão. A ocorrência foi às 3:30. Conforme a Polícia Militar, a ordem judicial foi expedida pela vara de execução da comarca de Blumenau e se refere a uma condenação definitiva. O homem possui uma pena restante ainda de 5 anos e 8 meses a ser cumprida em regime semiaberto. Após a confirmação da identidade e o cumprimento dos procedimentos legais, ele foi encaminhado ao presídio regional em Rio do Sul. Olha, já, homem morre após entrar em lagoa durante a aposta em Buia. Possível omissão de socorro está sendo investigada

0: pela polícia. E ainda, dois homens são presos após fuga e apreensão de cocaína e tentativa de homicídio de PM aqui em Ituporanga. 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
0: 9:14, é hora de escutar aqui, meu querido Jean. 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
0: 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É hora de ouvir o Dionísio, direto da Vem Que Tem, CTD Onas e de Ondas Esportes. Bom dia, Dionísio.
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0: 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Tem que aproveitar que esse feirão vai ter amanhã, sábado. Valeu, João.
1: Valeu, meu querido Dionísio. 9:16. E a Polícia Civil investiga a morte de um homem registrada em Buia nesta quarta-feira, dia 19. Conforme informações preliminares, a vítima, que seria natural da região nordeste do país,

0: policial, testemunhas perceberam que algo estava errado depois de alguns minutos e suspeitaram que o homem pudesse estar passando mal. A ajuda foi acionada, mas a vítima infelizmente morreu. Um dos pontos que agora é apurado pela Polícia Civil é a conduta da pessoa que teria feito a aposta e desafiado a vítima a atravessar a lagoa. Conforme a polícia, será investigado se houve possibilidade de prestar auxílio e se a ausência de uma tentativa de socorro pode caracterizar a omissão de socorro. A conclusão dependerá dos depoimentos, das diligências e da análise dos laudos periciais. O caso segue sob investigação. E dois homens foram presos na manhã desta quinta-feira em Tuporanga, após uma ocorrência de tráfico de drogas e tentativa de homicídio contra um policial militar. Foi por volta de 11 horas da manhã quando a PM recebeu uma denúncia anônima de que um veículo estaria transportando entorpecentes de Alfredo Wagner para a região de Tuporanga. Ao localizar o automóvel, os policiais deram ordem de parada. Segundo a PM, o motorista desobedeceu e acelerou pelo acostamento, direcionando o veículo contra um dos policiais. Para evitar o atropelamento, o militar precisou saltar para o lado. Os suspeitos fugiram em alta velocidade e, durante acompanhamento, jogaram uma sacola para fora do veículo. O material foi localizado posteriormente pelos policiais. Dentro da sacola foram encontrados cerca de 250 gramas de substância semelhante à cocaína. Também foram apreendidos dois celulares e o veículo utilizado na ocorrência. Os dois homens foram presos e encaminhados à delegacia de polícia, juntamente com o material apreendido para os procedimentos cabíveis. E dois homens foram presos após uma ocorrência de roubo registrada na madrugada desta sexta-feira, dia 21, na localidade de Rio dos Bugres, às margens da SC-350, aqui em Ituporanga. Segundo a Polícia Militar, a vítima relatou que foi surpreendida por dois homens. Um deles estaria armado e anunciou o assalto. A vítima conseguiu se afastar do local e pedir ajuda. Ao perceberem a presença de outras pessoas, os suspeitos fugiram em direção a Alfredo Wagner. Conforme a PM, um deles levou o veículo da vítima, enquanto o outro utilizou um automóvel empregado pela dupla para chegar até a residência da vítima. As informações foram compartilhadas entre as guarnições da região e o veículo roubado aqui em Tuporanga foi localizado em Alfredo Wagner. O condutor foi abordado e detido pelos policiais. Na sequência das buscas, o segundo veículo foi abordado em Santa Amaro da Imperatriz, onde o outro suspeito foi identificado. Durante a abordagem, a possível arma utilizada no crime não foi encontrado. Os dois homens foram encaminhados à Delegacia de Polícia Civil de Rio do Sul para os procedimentos cabíveis. Meu querido Josué, estes foram os fatos que chamaram a atenção, que movimentaram essas últimas horas em termos de segurança pública aqui em toda a nossa região, e bem movimentada, né, meu querido?
1: Bem movimentado, mas obrigado, João, pelas informações por aqui, às 9:20, fechando a edição de hoje dos Fatos Policiais.
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1: Às 9:22, chegando mais música no seu rádio, chegando Luan Santana. Opa, o Luan Santana canta depois de novo, que eu acabei de apertar o botão errado por aqui.

0: que ele seja todo aquele tipo, né? A giripoca piando arapuca, nós tropica, mas não cai.
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0: Deixa um abraço especial aqui pra Terezinha Kraus, da empresa de Nereu, tá ligadinha com a gente em sintonia. Alô, Terezinha. Aí, Nilda Bauer, oferecendo música pro Jean Carlos Paiano. Jean Carlos aqui da sintonia, tá de aniversário hoje. Ah, tá de aniversário hoje. E também o primo, o Anélio Bauer. Os dois aniversários, Jean Carlos e o Anélio Bauer. Aquele abraço especial, parabéns, felicidades. Oi, José, tá apertando o botão errado. Algo de errado também tá acontecendo no dominó, né? Beto, alô, ligadinho na sintonia. É, rapaz, eu acho que não, aqui o problema é a mesa, o problema é o dominó, o problema é o microfone, né? Nunca é nós, né? Valeu, Beto, um abraço pra ti, pra Lu, ligadinhos na programação da sintonia direto da cidade de Imbuia. Agora sim tá chegando o Luan Santana.

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2: Às 9:31 em sintonia. 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Bora lá! 9:32, vem com tudo, Luan Pereira.

0: Às 9:34, você e sua amiguinha, Lua Pereira, na nossa Sintonia FM. 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
0: Às 9:35, vem com tudo no seu rádio, vamos juntos na melhor programação. Vem com a gente na programação especial da nossa Sintonia FM, que seja uma ótima sexta-feira pra você. 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
0: Vem, aproveite, né? 9:36. Te mando uma alusão especial aqui. É pra Mirelle Felipe. Mirelle Filipos, lá em Neuberto Leal. Ô, Mirelle, aquele abraço. Tá ligadinha com a gente e tá mandando aqui os parabéns pra filha Ana Clara Filipos, que tá, Ana Clara Filipos Leal, de aniversário hoje, completando 14 anos, parabéns então. A Mirelle Filipos Leal é oferecendo pra filha Ana Clara Filipos Leal, de aniversário hoje, 14 anos, né? Parabéns, felicidades, muitos e muitos anos de vida. 9:37, tem Zezé de Camargo e Luciano.

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2: É na nossa Sintonia FM 943, olha quem surge por aqui.
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2: Ele, o nosso repórter da economia, Diogo Maciel, trazendo o recadão por aqui. Fala, Diogão.
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2: Tá dado o recado, valeu, Diogão. Na nossa Sintonia FM, às 9:45 da manhã. 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São 9:46 dessa manhã de sexta-feira. Sextou em sintonia com o Silverson.

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0: Aqui na sintonia, faltando agora 7 minutos para as 10 da manhã.
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0: O Diogo Marcel tá voltando do centro da cidade. Tem mais dica por aqui, Diogão.
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8: O projeto Ver e Viver encerrou mais uma etapa em Chapadão do Lajeado, com mais de 500 atendimentos realizados. A iniciativa envolveu ações de acolhimento, orientação e encaminhamento de moradores e famílias atendidas ao longo da programação. O trabalho foi desenvolvido de forma integrada pelas áreas de saúde, assistência social e educação, além de parceiros envolvidos no projeto. Segundo a organização, a proposta foi fortalecer a rede de atendimento do município e ampliar o acesso da população aos serviços oferecidos.
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1: Bora, bora, bora na nossa Sintonia FM. São 10:03, né? Que beleza, que bom a gente estar juntinho por aqui. A boa música, alegria, descontração e informação é aqui em Sintonia, né? 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
1: Valeu, recado dado. 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
1: Boa, recado dado. 10:05 da manhã, deixa eu falar pra você. 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
6: Aqui na sintonia, são 10 horas e 11 minutos. Tá chegando o sucesso de Paulo e Natan.

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3: Bora na melhor programação, 10:16. Tá chegando a previsão do tempo por aqui, com apoio de Bioanálises. 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
3: É, vem aí novidades, em breve novidades. 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
3: Ronaldo Coutinho chegando direto da Climaterra em São Joaquim, atualizando as informações da previsão do tempo. Ronaldo, como é que vai ser o dia hoje? Deu aquela esfriadinha. Como é que vai ser o fim de semana? Fala, Ronaldo Coutinho.
9: Bom dia. É, o tempo segue no geral com condições de tempo bom nessa sexta, com o predomínio do sol, com vento forte em alguns momentos, de vento vindo da serra. Agora de manhã, talvez

aí entre 10 e 13 graus e à noite também até abaixo. À tarde, perto de 20. No decorrer do sábado e domingo, bem frio, na faixa aí de 4 a 6 graus no sábado, 2 a 5 no domingo e segunda, alguma

0: Ô, Ronaldo Coutinho, obrigado pelas informações da previsão do tempo aqui na nossa Sintonia FM.
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0: 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Ó, o Billy SP chegando por aqui com sextou. Bora sextou juntinho com a Sintonia.
2: Bem tranquilo.

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1: Boas noites de

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2: É a nossa sintonia. Vamos juntos no Manhã da 94. 10 horas e 24 minutos. Já tem por aqui os avisos e recados, anúncios e classificados, né? 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
2: É o nosso repórter da economia, o Diogo Maciel, tá voltando na programação especial da nossa sintonia. Alô, Diogão, conta aí quais as boas novas, campeão.
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6: Amanda Cristina, conversando com a gente nesta manhã de sexta, aqui no Repórter da Economia, com dicas de saúde.
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2: Bora em sintonia, faltando 3 para as 10:30. Daqui a pouquinho tem os avisos recados. Agora tem Enzo e Thiago. Essa tá fazendo sucesso nas redes sociais, né?

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0: Avisos, recados, anúncios classificados. Nesse momento, começa com quem tá procurando serviço, né? Quem tá procurando serviço, procura serviço de babá ou diarista, procura serviço de cuidadora de idosos ou acompanhante hospitalar, tenho referência. Quer trabalhar como diarista? É quem tá querendo trabalhar aqui, ó, pra costurar em casa, máquina overlock por operação. Alguém tá procurando serviço de faxineira, também procurando serviço de diarista ou cuidadora de idosos na cidade de Alfredo Wagner. Procura o trabalho de ajuda de cozinha ou cuidadora de idosos, procura serviços gerais ou limpeza de restaurante. Procura serviço de cuidadora de idosos em residência ou hospital. Procura serviço de pedreiro, carpinteiro, empreitada. Procura serviço de faxineira. Também para costurar em casa tem o overlock. Procura sítio para cuidar que ofereça moradia. Agora as oportunidades, quem tá contratando, tá bom? JBZ Autovidros, contrata aí profissional com experiência em vidros automotivos. Também Madeste, contrata operador de muque florestal, auxiliar de produção e operador de pá carregadeira. Contrata assistente PPCP, mecânico industrial, assistente de produção, tecelão e operador de máquina industrial. Contrata-se cuidadora de idosa pós-AVC. Laboratório Vidas, contrata farmacêutico com experiência para coleta de exames laboratoriais e vacinação. É preciso que resida em Ituporanga ou na região. Contrata-se servente pedreiro, contrata-se mulher acima de 20 anos com experiência em embalagem para trabalhar em facção na Gabiroba. Delta Ativa contrata assistente comercial para a cidade de Imbuia e também para Ituporanga, técnico instalador de internet. Achados e perdidos, procura-se um cachorro marrom, peito branco, sumiu ali próximo ao Rio Antinha. Olha, tem uns que passam lá por casa de vez em quando, da calçada. O Fubis não é um desse aqui, tá bom? É, foi perdido uma placa de uma moto ME06H85 na Vila Nova até o Trevo do Rio Antinha. Foi encontrado uma placa de carro.

GJS7F36. GJS7F36, tá? Aqui no urbanismo em Tuporanga essa placa, tá bom? Foi pedido documento em nome de Isaac Arruda da Silva nas dependências do Hospital Bom Jesus. Desapareceu um cachorro pug, hein? Ele foi visto aí nas proximidades do supermercado Gravil última vez. Foi encontrado uma carteira com os documentos em nome de Melese Steinhauser. Foi encontrado uma carteira no Santo Antônio com os documentos em nome de Irineu Trappi. Foi encontrado uma placa moto MLZ3G35 perto do restaurante Freiberg em Aurora. Foi pedido um celular Samsung preto com capinha prata e cartões em nome de Luiz Fabiano de Oliveira, mais conhecido por Doca em Petrolândia, tem recompensa. Foi pedido um óculos de grau com capinha preta na Santa Teresa até a Vila Nova. E fugiu uma gata preta com branco, tem deficiência em uma pata, tá? Ela fez cirurgia de castração ali no bairro da Gruta. Procura-se casa para alugar com urgência, valor até R$1.000. Pede-se por doação uma cama de casal, também um tanquinho de lavar roupas. Doa-se filhote de cachorro porte pequeno, 2 machos e 4 fêmeas. Vende-se um Corolla GLI 1.8 2011, completa abaixo da Fipe, 999-98-8040. É vendo cama de solteiro com colchão de menina, 99641-4863. São os nossos avisos e recados. Lembrando que todos estão lá no site, né? Sintonia.fm.br.

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0: Bora na sintonia, bora viver! Fido Mijeca, 10:35.

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1: 10h38.
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2: Nota de falecimento. Os familiares comunicam com pesar o falecimento de Quirino Alberto Marian, ocorrido nesta quinta-feira aos 76 anos de idade. O corpo está sendo velado no Esporte Clube Ipiranga, em Salseiro Vidal Ramos, de onde sairá o féretro nesta sexta-feira às 15h, com a despedida dos funerais, seguindo logo após para sepultamento no cemitério da mesma localidade. A funerária Vitalense comunicou com pesar o falecimento de Quirino Alberto Marian. A família lutada, nossas condolências.
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7: Anderson Nogueira com Michel Teló. Às 10h41, em sintonia, pode me chamar.
8: 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Se chega a sanfona valendo, eu vou lá. Pode me chamar.

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0: É o Colonão! Passa veneno de avião, hein? 10h54, Adson e Alana em sintonia. 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Fala, Thiago!
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0: Tá dado o recado, 10h55. 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Vem com tudo na sintonia para trazer mais música. Alôzão especial do ouvinte, ó. 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Combinado?
3: Antônio Gabriel.
0: É os guris da catequese, faltando 2 para as 11.

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1: Ituporanga recebe neste domingo, dia 23, a peregrinação regional da Ordem Franciscana Secular de Santa Catarina. A programação começa às 9:30 da manhã na paróquia Santo Estevão. Às 10 horas, haverá missa e às 11 horas, a relíquia ficará exposta na igreja para veneração e oração dos fiéis. Depois, os participantes seguem para o seminário São Francisco de Assis, onde haverá almoço, palestra, momentos de espiritualidade, renovação da profissão franciscana e bênção. A peregrinação vai reunir fraternidades de diferentes regiões de Santa Catarina e acontece também no ano em que Ituporanga celebra 100 anos da presença franciscana.
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4: Às 11 horas e 5 minutos, o barzinho aleatório. Com Zenete Cristiano. Ah, hoje é sextou, hein? Sextou, será que rola um barzinho aleatório hoje? Será?

0: o seu barzinho aleatório, Zé Neto e Cristiano em sintonia. 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
0: 11:08. 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
0: 11:09. Tá chegando Diogo Maciel com mais dica de economia.
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0: Tá dado o recado, valeu, Diogo! Aquele abraço especial, então, pra todo o pessoal lá no Chega Mais. 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
1: Bora na Sintonia, 11 horas e 14 minutos. Ícaro e Gilmar, mal acostumado.

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1: Nota de falecimento. Os familiares comunicam com pesar o falecimento de Quirino Alberto Maria, ocorrido nesta quinta-feira aos 76 anos de idade. O corpo está sendo velado no Esporte Clube Ipiranga, em Salseiro Vidal Ramos, de onde sairá o féretro nesta sexta-feira às 15h, com a despedida dos funerais, seguindo logo após para sepultamento no cemitério da mesma localidade. A funerária Vidalense comunicou com pesar o falecimento de Quirino Alberto Maria. A família lutada, nossas condolências.
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0: Bora aí, sintonia 11:19. 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
0: Às 11:20, tá chegando Duda Bertoli com Ana Castela. Yeah.

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4: E dessa vez
3: é Love Exalando
4: é a versão do cabelo.

0: É o Loves Alando na sintonia 1127. 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
0: Muito bem, já tem manchetes do jornal. Agora tem Murilo, o

0: de olho, né? Oi, 11:31, para trazer manchetes do Jornal da Sintonia, com apoio de Klaumann Vidraçaria Imóveis, 50 anos no mercado. 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
0: O amigo Jean Carlos está chegando conosco, trazendo informações que vai ser destaque daqui a pouco dentro do Jornal da Sintonia, Jean.
2: Josué Eger e ouvintes, daqui a pouco no jornal vamos destacar a campanha nacional de multivacinação que promove o dia D neste sábado. Rio do Sul inicia a instalação de câmeras do programa Muralha Digital. Atenção, proprietários rurais que têm até o dia 30 de setembro para entregar a declaração do ITR 2026. 33ª Festa do Agricultor celebra os 64 anos de Imbuia. Também a administração de Ituporanga planeja novas vias para desafogar trânsito no centro. Asfalto da SC281 em Atalanta volta a ceder. Jovem de Chapadão do Lajeado faz vaquinha para tratamento urgente de saúde. Também campeonato da integração rural de Ituporanga terá premiação em dinheiro até o quarto lugar. Também a comunidade autista de Ituporanga ajusta projeto da sede própria e também confirma desfile de 7 de setembro. Além disso, também tem as informações de esporte, a cotação agrícola e também a previsão do tempo.

0: Já no Ronda Policial, homem é preso em Imbuí após cumprimento de mandado de prisão. Homem morre após entrar em lagoa durante aposta em Imbuí. Possível omissão de socorro é investigada. E dois homens são presos após fuga e apreensão de cocaína e também tentativa de homicídio de PM aqui em Tuporanga. Tudo isso e muito mais em detalhes a partir do meio-dia ao vivo no Jornal da Sintonia.
1: Então, daqui a pouquinho, obrigado, Jean. Estamos atentos. Daqui a pouquinho tem Jornal da Sintonia por aqui.
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1: Bora na programação com o Churrasco e Vaneira.

0: dali que dali, né? 11:36, reta final da programação do nosso Manhã da 94, com um recadão super especial pra você, direto de Revitalize, né? 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
0: Muito bem, hein? 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
0: O Diogo Maciel tem mais recadão por aqui. Fala, Diogo Maciel.
4: Alô, Josué Enger, repórter da economia, retornando nesta sexta-feira por aqui. 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
0: Show de bola, então. 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
3: Tá dado o recado, valeu, Diogo. Banda Mercosul chegando por aqui, faltando 20 para o meio-dia.

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1: Hoje, direto da cidade de Imbuia. Olá, meus queridos amigos da Rádio Sintonia, que alegria mais uma vez estar aqui entrando na sua casa através desta manhã maravilhosa e trazendo também os avisos paroquiais direto da paróquia Santo Antônio de Imbuia. Eu quero iniciar o programa de hoje já relatando e convidando você para vir conosco durante esta semana, para celebrarmos juntos na próxima semana, na quinta-feira, dia 27, nós teremos na Missa da Matriz, a Missa da Família tradicional, a presença do Padre Fábio, que vai trazer uma relíquia de São Carlo Acutis. Convido você, jovem, convido você, família, para vir celebrar conosco. Será um momento singular na nossa igreja. Carlo Acutis é o santo jovem, é o santo da internet, é o santo de calça jeans. Mas também quero trazer no programa de hoje o relato deste final de semana. Amanhã, sabadão, dia 22 de agosto, nós teremos as celebrações cotidianas. O diácono Valdir celebra no Alto Rio Engano às 15 horas. Às 16h30 ele vem para o Campo das Flores e às 18 horas na Samambaia. Padre Márcio celebra a Santa Missa às 15 horas no Chapadão Unida, às 16 horas na Nova Alemanha e 17h30 na comunidade de Vista Alegre. No domingo, Padre Márcio celebra a Santa Missa Dominical na Matriz às 8h30 e o diácono Valdir celebra também às 10 horas lá na comunidade Nossa Senhora Aparecida no Garrafão. Lembrando, neste final de semana teremos a reunião mensal do nosso movimento de irmãos de Imbuia e na próxima semana, na terça e na quarta-feira, dias 25 e 26, estaremos também participando do curso do clero. Diácono Valdir e Padre Márcio, estaremos em curso, é a formação permanente para todo o clero diocesano, para todo o clero da nossa diocese de Rio do Sul. Este é o final de semana que

0: nós teremos aqui na Paróquia Santo Antônio de Imbuia. Quero convidar você, venha conosco. E na quinta-feira, dia 27, você é nossa convidada especial. Você é nosso convidado especial. Venha celebrar conosco e participar deste momento singular da nossa igreja, onde estaremos recebendo o Padre Fábio para presidir a Santa Missa e também a relíquia do santo jovem, o santo de calça jeans, o santo da internet, São Carlo Acutis. Ele é o nosso referencial durante toda esta semana. Rezemos pelas vocações também, porque é o mês das vocações. E concentrados, vamos invocar a presença e a bênção de Deus. Que o Deus Todo-Poderoso te abençoe e te guarde, cuide da tua família e te dê a paz. Em nome do Pai, do Filho e do Espírito Santo. Amém. Um grande abraço. Fique com Deus. Bom final de semana. Tchau, tchau.
1: Valeu. Recado dado na sintonia. Faltando 10 para o meio-dia. 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
1: Dado o recado, vem com o Fred e Fabrício sexta-feira.

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3: 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Bora com Kaique Alessandro, Pedro Paulo e Alex. O Paredão.

0: Esse é o Kaique Alessandro.
1: Bota lá.
0: De certo, vai pro banhado, né? Porque pra botar a bota. 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

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Munhoz e Mariano informando que o final de semana chegou. Se eles disseram, tá dizido, né? Chegou então, deu pra essa semana? Ó, amanhã o Adriano Coelho tá de volta na programação da Sintonia no Sabadão. Com você no Manhã da 94, hein? Eles estão chegando, o Jean, o Eronil de Oliveira, pra trazer o Jornal da Sintonia, um trechinho ainda de Munhoz e Mariano. Beijo no coração, até a próxima. Tchau, tchau.

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3: Olá, muito boa tarde para você. Agora meio-dia, 1 minuto. A temperatura aqui em Tuporanga é de 18 graus.
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3: A edição de hoje é uma produção do Departamento de Jornalismo da Rádio Sintonia. Nos trabalhos técnicos, Eronildo de Oliveira. A apresentação é de Jean Carlos. Hoje é sexta-feira, 21 de agosto de 2026, e você confere agora as manchetes do Jornal da Sintonia. TSE proíbe Pablo Marçal de usar recursos e fazer propaganda eleitoral no rádio e na TV. João Rodrigues e Jorginho Melo terão maior tempo no horário eleitoral em Santa Catarina. Campanha Nacional de Multivacinação promove dia D neste sábado. Rio do Sul inicia a instalação das câmeras do programa Muralha Digital. Proprietários rurais têm até o dia 30 de setembro para entregar a declaração do ITR 2026. 33ª Festa do Agricultor celebra os 64 anos de Imbuia. Projeto Novo Olhar entrega 230 óculos a alunos aqui da capital da cebola. Primeiro trecho da margem esquerda começa a receber asfalto aqui em Tuporanga. A administração de Tuporanga planeja novas vias para desafogar o trânsito no centro. Asfalto da SC-281 em Atalanta volta a ceder. Jovem de Chapadão do Lajeado faz vaquinha para tratamento urgente de saúde. Campeonato de Integração Rural de Tuporanga terá premiação em dinheiro até o quarto lugar. Comunidade autista ajusta projeto da sede própria aqui em Tuporanga e confirma desfile de 7 de setembro. Relíquia de São Carlos Acutis passará por Imbuia e Tuporanga e também em Rio do Sul. Você também acompanha as informações de esporte, cotação agrícola e também a previsão do tempo. Já no Ronda Policial, homem é preso em Imbuia após cumprimento de mandado de prisão. Homem morre após entrar em lagoa durante a aposta em Imbuia. Um

0: possível caso de omissão de socorro é investigada. E dois homens são presos após fuga e apreensão de cocaína e tentativa de homicídio de PM aqui em Tuporanga. Tudo isso e muito mais você confere a partir de agora. Fique bem informado com o Jornal da Sintonia, que já está no ar.
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0: Meio-dia, 4 minutos.
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0: A compra e venda de veículos usados poderá ganhar um processo totalmente digital pelo aplicativo CNH do Brasil. As novas regras foram definidas pelo Conselho Nacional de Trânsito e permitem integrar em um único fluxo eletrônico as etapas como registro da negociação, assinatura digital, consulta e pagamento de débitos e taxas e conclusão da transferência de propriedade. A vistoria do veículo vai continuar obrigatória, mas deverá ser incorporada ao processo digital. A resolução prevê 3 modalidades de transferência: a convencional, eletrônica e eletrônica custodiada. Nessa última, o dinheiro da negociação poderá ficar retido em custódia até que todos os requisitos para transferência sejam cumpridos. O sistema também deverá contar com mecanismos de segurança, como autenticação multifator, rastreabilidade das operações, auditoria e ferramentas de prevenção contra fraudes. A transferência digital ainda não está disponível. A Secretaria Nacional de Trânsito trabalha na implantação da ferramenta, que será liberada futuramente no aplicativo CNH do Brasil. E o Tribunal Superior Eleitoral proíbe Pablo Marçal de usar recursos e fazer propaganda eleitoral no rádio e também na TV. A decisão vale até o julgamento do mérito do registro de candidatura à presidência da República. Rita Sardi, de Brasília, traz os detalhes.
5: O Tribunal Superior Eleitoral concedeu liminar proibindo o candidato do PRTB à presidência da República, Pablo Marçal, de usar tempo de rádio e televisão, de realizar atos de campanha e de ter acesso a fundos eleitoral e partidário. O candidato também não poderá participar de debates de campanha. O pedido de tutela de urgência foi feito pelo Ministério Público Eleitoral. A restrição vale até o julgamento do mérito do requerimento de registro da candidatura à presidência da República. A relatora no TSE, ministra Estela Aranha, questionou o tempo de filiação de Marçal ao PRTB. Segundo ela, ele ultrapassou a data prevista pela lei e todas as evidências mostram filiação à União Brasil.
6: No meu voto, anoto que a impugnação não se limita à apresentação de elementos isolados ou episódicos. Ao contrário, reúne uma sucessão cronológica de manifestações públicas, notícias jornalísticas, entrevistas, publicações em redes sociais e referências a pesquisas eleitorais, compreendendo o período contínuo entre abril e agosto de 26, todas em uma primeira análise convergentes quanto à vinculação pública do candidato ao Partido União Brasil.
5: O presidente do TSE, ministro Cássio Nunes Marques, proferiu o resultado com a impugnação.
7: O tribunal, por unanimidade, deferiu a tutela de urgência, tal como requerida, para desde logo e até ulterior deliberação quanto ao mérito desse requerimento de registro de candidatura, obstar o acesso pelo candidato impugnado aos recursos públicos de campanha eleitoral, fundo especial de financiamento de campanha e ou fundo partidário, e o impedir de realizar propaganda eleitoral gratuita no rádio e na televisão, bem como os demais atos de propaganda eleitoral, inclusive debates.
5: De acordo com o Ministério Público Eleitoral, Pablo Marçal também está inelegível até 2032 por uso indevido dos meios de comunicação durante a campanha eleitoral de 2024. De Brasília, da Rede de Notícias Acaerte, repórter Rita Sar.
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0: E o dólar comercial fechou a manhã de hoje em alta e está cotado neste momento para compra e para venda em R$ 5,16. O euro está cotado agora para compra e venda em R$ 6,03. E a poupança

0: Seu convencimento hoje tem rendimento de 0,67%. Hora certa, 12:08.
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0: Falando ainda em eleições, agora aqui em Santa Catarina, a Justiça Eleitoral definiu a divisão do tempo e a ordem de exibição da propaganda eleitoral gratuita no rádio e na televisão das eleições deste ano. O horário eleitoral começa na próxima sexta-feira, dia 28 de agosto, e segue até o dia 1º de outubro, 3 dias antes do primeiro turno marcado para 4 de outubro. Na disputa pelo governo de Santa Catarina, João Rodrigues, do PSD, terá o maior tempo, com 3 minutos e 11 segundos. Ele representa a coligação Santa Catarina Acima de Tudo, formada por União Brasil, Progressistas, MDB e PSD. Logo depois, aparece Jorginho Melo, do PL, com 3 minutos e 8 segundos. A coligação Fé no Trabalho e Pé na Tábua reúne Avante, PL, Podemos, Federação PSDB Cidadania, Republicanos, Novo, DC e Agir. Gelson Merizio, do PSP, da coligação Coragem para Mudar, terá 2 minutos e 14 segundos. O grupo reúne PDT, PSB, Federação, PSOL Rede e Federação Brasil da Esperança, formada por PT, PV e PCdoB. Já Ralf Zimmer, do PRD, da Federação Renovação Solidária, formada por PRD e Solidariedade, contará com 24 segundos. Os outros 4 candidatos ao governo não terão participação nos programas eleitorais em bloco. São Bruno Dias, do PCO, Laís Chaldi, da Unidade Popular, Marcelo Brigadeiro, do Missão, e professor Marcos Sodré, do PSTU. Segundo a legislação eleitoral, os partidos dessas candidaturas não atingiram os critérios mínimos de representação no Congresso Nacional necessários para acesso ao horário gratuito. Na estreia da propaganda para governador, no dia 28, na sexta-feira que vem, Ralf Zimmer será o primeiro a aparecer, seguido de Jorginho Melo, Gelson Merizio e João Rodrigues. Depois da primeira exibição, haverá rodízio. O candidato que aparecer por último em um programa será o primeiro na exibição seguinte. Nas segundas, quartas e sextas-feiras, os programas serão transmitidos pelo rádio às 7 da manhã e também ao meio-dia, com espaço destinado às disputas para Senado, deputado estadual e o governo do estado. Conforme a divisão apresentada, o bloco diário destinado à disputa estadual considera 7 minutos para o Senado e 9 minutos para o governador, em razão de Santa Catarina eleger 2 senadores neste ano. Na grade de exibição das emissoras, os blocos previstos incluem também 10 minutos para deputado estadual. Nas terças, quintas-feiras e sábados, também às 7 da manhã e ao meio-dia no rádio, serão exibidos os programas para presidente da República, com 12 minutos e 30 segundos, deputado federal, com 12 minutos e 30 segundos. Na televisão, a divisão dos dias é a mesma, mas os blocos serão exibidos à 1 da tarde e também às 20:30. Nas segundas, quartas e sextas, entram as campanhas para Senado, deputado estadual e governador. Nas terças, quintas e sábados, serão exibidos os programas para presidente da República e deputado federal. Além dos blocos, dos programas em bloco, partidos, federações e coligações terão direito a inserções eleitorais distribuídas ao longo da programação das emissoras de rádio e televisão. A divisão do tempo considera 2 critérios. 10% são distribuídos de forma igualitária entre as legendas que possuem direito à propaganda, enquanto os outros 90% são calculados conforme a representação dos partidos na Câmara dos Deputados. Para participar do horário eleitoral gratuito, as legendas também precisam cumprir pelo menos um dos critérios da chamada cláusula de desempenho prevista na legislação. A divisão foi definida durante reunião do plano de mídia realizada ontem, quinta-feira, na sede do Tribunal Regional Eleitoral de Santa Catarina, com a participação de representantes dos partidos políticos e dos veículos de comunicação. Meio-dia, 13 minutos. Atenção, hein? A campanha nacional de multivacinação promove dia D neste sábado para ampliar a imunização de crianças e adolescentes. A mobilização voltada aos menores de 15 anos de idade oferta 20 vacinas integrantes do calendário do Ministério da Saúde que protegem contra doenças graves como meningites, tuberculose e cânceres. Cadu Reis traz os detalhes.
2: Unidades básicas de saúde de todo o Brasil participam neste sábado, 22 de agosto, do dia D da campanha nacional de multivacinação. A mobilização visa ampliar o acesso às 20 vacinas.

0: vacinas do calendário do Ministério da Saúde ofertadas às crianças e aos adolescentes menores de 15 anos de idade. Os imunizantes oferecem proteção contra doenças graves como meningites, tuberculose, poliomielite e cânceres associados ao papiloma vírus humano HPV. O diretor de Vigilância Epidemiológica do Estado de Santa Catarina, João Fuch, incentiva pais e responsáveis a procurarem os postos de vacinação neste sábado.
1: Toda campanha a gente costuma ter esse dia D, acaba sendo um movimento nacional, então você tem uma mobilização do país como um todo, até para divulgação, para visibilidade dessa ação, e é um dia para sair um pouco da rotina, no sábado, para pensar estratégias diferenciadas e para mais do que isso, garantir acesso, né? Acho que quando a gente fala especialmente de crianças, adolescentes, muitas vezes na rotina do dia a dia você tem dificuldade de ir até a unidade de saúde, porque o filho ou a filha está estudando no período de funcionamento da unidade, os pais estão trabalhando, enfim, então o dia D abre essas possibilidades para facilitar acesso, para ter uma ação diferenciada. E claro, além de todo o movimento que acontece no nível nacional. É importante verificar com o município qual vai ser a estratégia, né? Talvez nem todas as unidades vão estar abertas, talvez vai ter uma vacinação em um ponto específico, mas é um momento importante da campanha, né? Acho que é o momento de conseguir que as pessoas possam vacinar seus filhos, atualizar a carteira de vacinação ou até colocar em dia, né, por vacinas que possam estar em atraso.
0: Uma das doenças que recebem atenção das autoridades de saúde brasileiras no momento é o sarampo, devido ao risco de reintrodução no país. Santa Catarina não registra casos desde 2020, mas apresenta coberturas vacinais abaixo da meta para o imunizante tríplice viral que protege contra a doença. O diretor de Vigilância Epidemiológica do Estado, João Fuch, ressalta.
1: É importante a gente falar da tríplice viral. Nós estamos vendo casos de sarampo no estado de São Paulo. Temos aí registro de aumento de sarampo nas Américas, com diversos alertas da Organização Mundial da Saúde, Organização Pan-Americana de Saúde. Ter algumas crianças não vacinadas representa um risco de você ter o retorno da doença. Então é fundamental, né, vacinar para evitar o retorno dessas doenças. E, claro, aproveitar esse momento, né? Acho que os municípios, é claro, as pessoas têm que buscar informação no seu município para saber qual é a estratégia. Mas a gente sabe que as nossas equipes municipais são fantásticas. Táticas organizadas, desenvolvem diversas ações. É importante buscar informação, colocar em dia a vacinação, porque, claro, mais do que números, representam proteção das nossas crianças e adolescentes e trazem segurança para que a gente não tenha retorno de muitas doenças aqui no estado de Santa Catarina.
0: A campanha nacional de multivacinação segue até o dia 1º de setembro, conforme previsto pelo Ministério da Saúde. De Florianópolis, da Rede de Notícias Acaerte, Cadu Reis.
2: Meio dia 16, nós vamos ao intervalo comercial e já já você acompanha aqui no nosso jornal. Asfalto DC 281 em Atalanta volta a ceder. Jovem de Chapadão do Lajeado faz vaquinha para tratamento urgente de saúde. Campeonato da Integração Rural de Ituporanga terá premiação em dinheiro até o quarto lugar. E relíquia de São Carlos Acutis passará por Imbuia e Ituporanga e também Rio do Sul.

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1: Meio-dia 17.
0: O destaque agora é Ituporanga e as cidades do Alto Vale.
1: E Rio do Sul começou a instalar as primeiras câmeras do programa Muralha Digital, iniciativa voltada ao reforço da segurança pública no município. Pelo menos 10 equipamentos já foram colocados em pontos estratégicos e devem ser conectados ao sistema ainda neste mês de agosto. Até o fim do ano, a previsão é que o sistema conte com 113 câmeras integradas. Serão 60 equipamentos com leitura automática de placas, 33 câmeras com inteligência artificial e reconhecimento facial, além da integração de outras 20 câmeras já existentes. As imagens serão acompanhadas pela Central da Guarda Municipal e vão poder auxiliar também outras forças de segurança. O sistema de leitura de placas terá integração com bases oficiais, incluindo o Alerta Brasil da Polícia Rodoviária Federal. Nos próximos dias, os guardas municipais passarão por treinamento para operar a nova tecnologia. O investimento previsto é de R$1.780.000, sendo R$180.000 de emenda parlamentar e R$1.600.000 de recursos próprios da Prefeitura de Rio do Sul. A estrutura vai contar com um sistema para gerenciamento e armazenamento das imagens, seguindo critérios de segurança da informação e também regras da Lei Geral de Proteção de Dados. Atenção, agricultor, o prazo para a entrega da declaração do

Custo sobre a propriedade territorial rural ITR já está em andamento. Proprietários de imóveis rurais precisam ficar atentos às regras e às exigências previstas para este ano. Uma das mudanças atinge proprietários que somam mais de 100 hectares.

0: do Sindicato Nascente da Serra explica a importância de manter a declaração em dia e os problemas que podem surgir em caso de atraso.
1: O ITR é onde o proprietário faz a informação para a Receita Federal de como está a área do seu imóvel, a exploração deste imóvel, né? E a valorização do patrimônio do terreno, né? Importante os agricultores, também, né? Não agricultores, todos que têm propriedades no meio rural, fazer dentro do período correto, onde evita problemas futuros com bloqueio da certidão negativa do terreno, até mesmo bloqueio do CPF ou multas também relacionadas ao atraso da entrega de declaração. É importante, né, frisar que o Imposto Territorial Rural, o ITR, né, ele também serve como documento para transferência de escritura, para acessar o crédito, para várias finalidades, né, que envolvem tanto a propriedade quanto o proprietário, né? Então, manter o ITR correto, regularizado, declarado dentro dos prazos, né, ajuda muito a acessar as políticas públicas, né, que está disponível aí para o meio rural.
0: Neste ano, uma das novidades envolve quem possui mais de 100 hectares, considerando a soma das propriedades. Para esse grupo, há uma nova exigência na hora de transmitir as informações à Receita Federal.
1: Para esse ano de 2026, né, uma das novidades do ITR é para que os proprietários que possuem áreas superiores a 100 hectares de terra na soma das suas propriedades, estes precisam estar com a senha GOV, nível de segurança prata ou ouro para poder fazer a transmissão destas informações da declaração para a Receita Federal. Para quem tem área inferior a 100 hectares, não tem essa exigência ainda este ano, né?
0: Além do ITR, os proprietários rurais também precisam ficar atentos ao CCIR 2026. Marcos Rosá orienta aonde buscar ajuda para fazer os procedimentos.
1: Então, aos proprietários de imóveis rurais, quando forem procurar fazer a declaração do ITR, não esqueça de também já pagar a taxa do INCRA 2026. E o local dos proprietários estarem buscando de fazer as declarações, eles podem baixar o programa do ITR em seu computador, né? Ou procurar um dos sindicatos. Todos os nossos sindicatos aqui na região da Cebola são tradicionalmente, já vem trabalhando os ITR. Nesse período, né, procuram se aperfeiçoar, fazem os cursos de capacitação junto à Receita Federal, buscam as informações para poder transmitir no mais correto possível as informações. Então, procurar o sindicato ou procurar o escritório de contabilidade para auxiliar na entrega desta informação.
0: A gente conversou com Marcos Rosar, coordenador do Sindicato Nascente da Serra, que abrange os municípios de Alfredo Wagner, Bom Retiro, Bocaina do Sul e Chapadão do Lajeado. Com informações para o Jornal da Sintonia, Jonas Alves.
2: Agora meio-dia com 22 minutos e a 33ª Festa do Agricultor celebra também os 64 anos da Princesinha do Alto Vale em Buia. O evento reúne homenagem aos agricultores, desfile de máquinas agrícolas, almoço gratuito, escolha da nova realeza e também atrações para toda a comunidade. As comemorações irão acontecer no Parque de Eventos do município. Mais informações com João Sérgio. Boa tarde.
3: Boa tarde. Embuia se prepara para celebrar a 33ª Festa do Agricultor, que irá acontecer no dia 10 de setembro, onde o evento deste ano também marca os 64 anos de emancipação político-administrativa do município. A programação foi preparada para valorizar a história da cidade e principalmente reconhecer a importância das famílias agricultoras para o desenvolvimento de Embuia. Com o tema Nossa História, que inspira nosso campo, que fortalece, a festa reforça a valorização das raízes de Embuia e a contribuição do setor agrícola para a economia e para a identidade do município. O desfile de máquinas agrícolas será um dos pontos altos do evento. Hélio Esser, secretário municipal de Agricultura de Embuia, nos dá mais detalhes.
4: Nós vamos ter um evento de festa dia 10 de setembro. A programação da festa do dia do município vai ser feito um grande tratoraço com a saída da Cerealista Garcia até o Parque João Schwamber. Vamos ter abertura.

0: abertura solene às 11 horas, ao meio-dia e 30, almoço festivo, gratuito para todos os participantes. E às 13h30 vão ter o sorteio dos brindes. E às 15 horas, à tarde, dançando com o Grupo Carisma. Vai ter premiação para o trator mais enfeitado, para o trator mais bonito que vai vir para o desfile. Vai ter premiação para todos os participantes do Tratoraço e também para a todos que participam da grande festa do Dia Município, também vai ter premiação. Então vai ser uma grande festa, com certeza, que nem já foi feito no ano anterior, né, o ano passado, que foi um grande sucesso. Queremos fazer ainda melhor esse ano, com muitos brindes. A premiação vai ser divulgada mais perto da festa, que nós estamos ainda preparando, né, as premiações, recolhendo. Vai ter premiação em dinheiro, vai ter muitos brindes, com grande premiação para todos os participantes que vêm na Tratoraço e também na Festa do Agricultor. Todos convidados, aqui o nosso povo da Embuia e também os nossos vizinhos que queiram comemorar junto com a nossa festa no dia do município, todos convidados para vir acompanhar e prestigiar a grande festa do nosso município dia 10 de setembro. João, ainda para complementar, nós vamos ter esse ano um desfile do Tratoraço e convidamos os secretários de agricultura dos 7 municípios para serem os jurados do Tratoraço. Fazer uma coisa diferente, o secretário já é da pasta da agricultura, uma festa do agricultor, nada mais justo convidar os secretários do nosso município vizinho, mais o presidente do sindicato dos trabalhadores rurais de Embuia, o sindicato rural, para que sejam jurados, para que premie com certeza aquele que seja o merecedor de ganhar o prêmio do mais enfeitado ou naquilo que a categoria exigir dentro daquele programa que os jurados vão eleger.
1: A realização é da Prefeitura de Embuia, por meio da Secretaria Municipal de Agricultura, Indústria, Comércio e Meio Ambiente, com a organização da Palevada Produções e Eventos. Com mais um boletim informativo para o Jornal da Sintonia, João Sérgio.
2: E o projeto Novo Olhar entrega 230 óculos a alunos aqui de Tuporanga. A iniciativa, por meio de emenda parlamentar e participação da ONG Renovatio, atendeu cerca de 1.200 estudantes e busca melhorar o desempenho escolar por meio da saúde visual. Confira na reportagem. Crianças e adolescentes da Rede Municipal de Ensino de Ituporanga e também da Escola Roberto Moritz foram beneficiadas pelo projeto Novo Olhar. A iniciativa oferece avaliação oftalmológica e, quando necessário, a entrega gratuita de óculos aos estudantes. O projeto chegou ao município após articulação para destinação de recursos por meio de emenda parlamentar. Uma equipe permaneceu cerca de uma semana no município para realizar a triagem dos alunos. Como destaca Rafael Davi, diretor de Relações Governamentais.
3: Então nós trouxemos uma equipe que ficou aqui cerca de uma semana com potencial de atendimento para mais de 2.500 crianças. Conseguimos fazer uma triagem, atendemos cerca de 1.200 alunos da rede pública municipal. Nós fizemos primeiro uma triagem, né, dessas crianças. As crianças que passaram pela nossa triagem com alguma indicação de que poderia haver a necessidade de consulta oftalmológica já foram encaminhadas para os especialistas. Nós viemos para cá com médicos especialistas oftalmologistas para atender essas crianças, e ao final do processo, aqueles que a gente teve algum diagnóstico para investigação de alguma outra incidência, né, de problema de visão, já saiu dali com o encaminhamento e a devida comunicação na escola também, né, para que a gente possa investigar os problemas de visão. E aqueles que a solução era óculos, que é a grande maioria, principalmente na infância, já puderam escolher na hora o modelo, a armação, e acho que isso é muito bacana, as crianças puderam escolher a armação que mais lhe agradavam. E hoje nós estamos vindo aqui agora para fazer essa entrega desses óculos que elas tanto aguardavam para poder voltar enxergar.
2: Ao todo, cerca de 230 óculos foram entregues nesta quinta-feira aqui em Tuporanga.
3: Foram cerca de 1.200 atendimentos, né, de consultas oftalmológicas. E aí nós estamos falando aí em média de 230 óculos entregues ao total. Ou seja, são 230 crianças, vidas, jovens, adolescentes que passarão a enxergar e ter novas oportunidades dentro da sala de aula.
2: Com certeza, isso traz um benefício para a própria educação dessa criança, né?
3: Perfeito. Nós temos alguns dados que a gente sempre gosta de lembrar, que hoje a maior causa de evasão escolar

0: relacionado a problemas de visão não tratados e não identificados, né? A gente fala que tem muitos falsos diagnósticos de TDAH, quando na verdade também eram problemas de visão, e aí sem dúvida acarreta também no aprendizado, né? Escolar. Então a nossa ideia também é melhorar os índices de aprendizagem, trazendo uma qualidade de aprendizagem, uma qualidade de vida para aqueles jovens e para aquelas crianças que necessitam da consulta oftalmológica e também, obviamente, do óculos, né? E um ponto importante é que muitas vezes as famílias às vezes até desconfiam que o seu filho possa ter algum problema de visão, mas não consegue o acesso à consulta, e quando consegue não tem recursos financeiros para poder adquirir esses óculos, né, que acaba sendo muito caro, né? Então acho que esse projeto ele vem com um completo, né, que é trazer o atendimento oftalmológico, né, já separar quem precisa e quem não precisa, e ao mesmo tempo também dar a solução final, que é o óculos, né?
1: A experiência realizada aqui em Ituporanga poderá servir de referência para levar um novo olhar a outros municípios catarinenses. Segundo Rafael, a avaliação inicial da ação no município é bem positiva.
0: Para nós, que temos isso como missão, levar para todo o Brasil saúde visual, né, trazer uma esperança, né? Eu falo nesse sentido, para nós é um prazer estar aqui e também é uma esperança para gente que a gente possa ampliar o projeto, levar para outros municípios, né? Levar para outras realidades aqui do estado de Santa Catarina.
1: Para a Sintonia, Jean Carlos. Meio-dia, 30 minutos, e o asfalto da SC-281 em Atalanta volta a ceder. O trecho da rodovia Gervásio Maciel voltou a ter um desnível na Serra de Ribeirão Matilde e exige atenção de motoristas. Josué Eger conta mais.
2: Motoristas que trafegam pela SC-281, que dá acesso de Ituporanga a Atalanta, precisam ter muita atenção, porque próximo ao centro de Ribeirão Matilde, o asfalto voltou a ceder. O problema voltou no início dessa semana, depois das fortes chuvas, e nessa quinta-feira, dia 20, a diferença no asfalto chega a dar praticamente um palmo. Segundo os engenheiros da empresa responsável pela execução da obra, nesse primeiro momento se justifica pela topografia do local. E apenas um trabalho de sondagem no solo é que vai identificar o real problema. O problema já foi reportado ao governo do estado, que é responsável pela obra, e já estuda os próximos passos. Se a situação se agravar, a empresa pode fazer mais um trabalho paliativo. Ou, na pior das hipóteses, o trânsito nesse local precisará ser interrompido. Enquanto isso, fica o alerta aos motoristas. A placa já avisa, tem desnível na pista. É necessário seguir as orientações e ter mais atenção para evitar acidentes no local.
1: A pavimentação asfáltica da margem esquerda começou hoje aqui em Ituporanga. Durante a manhã, a empresa responsável pela obra aplicou asfalto nos primeiros 300 metros da via. O projeto contempla as ruas Norberto Pedro Ludwig e Adão Santos na área central, aqui no bairro da Gruta, com investimentos de aproximadamente R$3.700.000. Desse valor, R$700.000 são de contrapartida da prefeitura. Além da pavimentação, a obra também inclui melhorias na drenagem e instalação de nova tubulação. Na próxima semana, os trabalhos avançam para o segundo trecho, que primeiro vai receber essa preparação antes do asfalto. A intervenção também busca melhorar o acesso de moradores, comerciantes e trabalhadores que utilizam a via diariamente para chegar à área industrial de Ituporanga. Durante os trabalhos, o trânsito funciona no sistema Pare-Siga-Sigue-Pare, podendo haver períodos de espera e alterações temporárias na circulação. A orientação é para que os motoristas redobrem a atenção ao passar pelo local. E a administração de Ituporanga planeja novas vias para desafogar o trânsito no centro. Em entrevista no Café com João, o prefeito Jason Kurtz afirma que projetos buscam criar alternativas pela margem esquerda e reduzir o fluxo de caminhões em pontos críticos do município. Confira.
3: O senhor tem algum projeto, algum plano de fazer uma nova via? Vamos supor aqui pela margem esquerda, por exemplo?
4: Tenho sim, nós iniciamos esse projeto no ano passado já, junto ao CISAMAV, esse projeto, justamente de uma terceira via. Essa terceira via vai se passar ali pela terreno do Faxinal da Vila, saindo, engatando lá embaixo no Molhacoco, sabe? Pegando justamente uma margem esquerda total. E, além disso, ainda ontem passamos por ali, estávamos na Bela Vista, visitando o Agrosalto, descemos pela margem que sai na Vila Nova, entra ali na Gritu e sai por lá. Então, esse ano, né, até a gente iniciamos o período de integral, agora para a prefeitura das 7.

0: manhã até uma da tarde, justamente até para fazermos uma economia, porque temos uma previsão de El Niño. Mas qual é o intuito? Justamente com o tanto de obras que estamos fazendo, com o tanto de contrapartida que tínhamos que fazer esse ano, Diogo, nós temos que automaticamente economizar em alguma parte. Então, alguns dos nossos, né, o prédio municipal, alguns dos nossos serviços estão sendo das 7 às 6 horas de trabalho. Óbvio que os serviços emergenciais, né, saúde, educação, creches, escolas, continuam sendo normal. Mas qual é o intuito? A gente comprar a usina de concreto, porque a partir do ano que vem, 2027, nós vamos estar concretando vários e vários localidades. Então, justamente para descentralizar, tirar os caminhões que descem hoje na Gabiroba, que a gente vê que todo ano, toda safra, 1, 2, 3 capotamentos aí com mortes, até tivemos no Trevo Gabiroba já, acidentes gravíssimos. E justamente fazemos um anel viário que saia no Rio Batalha e um que saia na Vila Nova. Então nós temos que tirar esse fluxo de movimento e automaticamente vai se crescendo, João, essas áreas também, sabe? Vai virando comércio, vai virando indústria e descentralizando também um pouco do centro do Gargalo, que está tendo muito grande hoje também. É Presidente Nereu, Leonel Tiz, a Tenente Jacó Felipe, cresceram muito. Tenho a grande certeza que o asfaltamento na Tenente Jacó Felipe também vai ter um crescimento comercial muito grande, mas sim, temos vários projetos para descentralizarmos cada vez mais e ter mobilidade, porque não foi projetado lá atrás, mas automaticamente quem é o gestor hoje tem que pensar para frente, pensar 10, 20, 30 anos para frente de tudo.
1: E atenção, um jovem de Chapadão do Lajeado faz vaquinha para tratamento urgente de saúde. Ismael Carlos Quercibal dos Santos precisa realizar uma CPRE após complicações nas vias biliares. Procedimento particular custa cerca de R$ 9.000. A esposa Luana conta mais sobre esse procedimento.
2: Olá, meu nome é Luana, sou a esposa do Ismael e venho pedir a ajuda de vocês. Após uma cirurgia para retirada da vesícula, o Ismael teve uma complicação e foi identificado um cálculo preso nas vias biliares. Ele precisa realizar com urgência uma CPRE para retirar esse cálculo e desobstruir o canal. Estamos tentando conseguir o procedimento pelo SUS, mas devido à preocupação com o tempo de espera, estamos buscando realizá-lo de forma particular. O custo é de aproximadamente R$ 9.000, um valor que nossa família não consegue pagar sozinha no momento. Por isso, criamos uma vaquinha online. Qualquer valor pode ajudar muito. Também disponibilizamos o Pix, que está no nome de Luana, esposa do Ismael, pois ele se encontra internado, que é o CPF 072-077-749-66. A vaquinha está no link que será divulgado junto com essa mensagem. Se você não puder contribuir, por favor, compartilhe. Uma simples divulgação pode ajudar a salvar o Ismael. Deus abençoe cada pessoa que puder nos ajudar. Muito obrigada.
1: Ainda sobre essa vaquinha, já já no nosso site vai estar disponível lá também o link para você poder fazer a sua doação, poder fazer aí a sua contribuição e também o CPF ali com o Pix da Luana para você também participar. Agora, 12:37, o Departamento Municipal de Esportes, a DME de Tuporanga, está com inscrições abertas para crianças e adolescentes interessados em participar de escolinhas, das escolinhas gratuitas de xadrez e também judô. As atividades são oferecidas em diferentes períodos e conduzidas por professores, Maninho e Gilmar, contratados pelo município, proporcionando aos participantes a oportunidade de praticar esportes, desenvolver novas habilidades e fortalecer valores como disciplina, concentração e respeito. As inscrições podem ser realizadas presencialmente no Ginásio Municipal Henrique Rolitz ou pelo WhatsApp 479-9267-4026. E o Campeonato de Integração Rural de Tuporanga terá premiação em dinheiro até o quarto lugar. A competição chega à 25ª edição com categorias masculino livre, veteranos 40+ e feminino livre. As inscrições seguem abertas até o dia 2 de setembro. O secretário Edésio Bilk conta mais. Boa tarde.
3: Boa tarde a todos e vem aí o 25º Campeonato da Integração Rural aqui de Tuporanga. É isso aí, estamos lançando hoje aqui para vocês, tá? Com muita coisa bacana, tá bom? Bastante novidade também, bem legal. Então é o seguinte, categoria livre masculino, que é de praxe, veterano, né? 40+, já vamos deixar divulgado aqui o que é o 40+, tá bom? E o feminino livre, tá? Algumas das novidades. A gente sempre premiou do primeiro ao terceiro, né? Com troféu e medalha e também a parte financeira, o prêmio em dinheiro, né? Uma novidade para esse ano, agora, e para todos os nossos campeonatos aí que envolvam futebol, futsal, enfim, a gente vai estar premiando em dinheiro também o quarto lugar. Então, premiação em dinheiro do primeiro ao quarto para todas as categorias, pro livre masculino, pro veterano e pro feminino livre.

0: Tá bom? E uma outra coisa que é bem legal também, que a gente está inovando esse ano agora também, né? Nesse campeonato, a partir dos próximos. Premiação em dinheiro também, sabe para quem? Para aquele cara que é o cara que mais faz gol. O artilheiro que sempre levava um troféu, agora vai levar o troféu de artilheiro e mais um pilinha no bolso, tá? O masculino, o feminino, mesmo sistema. E sabe quem mais vai botar um dinheirinho no bolso agora? Goleiro menos vazado. É, goleiro menos vazado, é goleira menos vazada, vai botar um dinheirinho no bolso. Por que isso? Pra dar aquela disputa assim interna, bacana, pra ficar um jogo mais acirrado, né? Pra dar aquele gás a mais, assim, aquela gota de suor a mais. Opa, eu quero ser o artilheiro, eu quero ser o menos vazado. Então, isso é legal pra Botafogo também no campeonato. A gente acha muito interessante pra tá fortalecendo a parte da disputa, que é muito legal, né? Então, é isso aí. Rapaziada, fica atento. Inscrições abertas até o dia 2 de setembro. Congresso técnico, e aqui é muito importante, a gente pede para ninguém faltar, mandar um responsável de cada time. Congresso técnico, dia 9 de setembro, e início do campeonato, dia 12 de setembro. Tá certo, então? Informações, o WhatsApp vão estar aqui no texto, provavelmente, aqui na reportagem da Rádio Sintonia. A gente conta com todo mundo. Bora lá, rapaziada aí. Integração rural, a gente que faz esporte na cidade, mas leva pro interior também. É uma tradição que tem em Tuporanga aí também, essa competição para os nossos agricultores, o pessoal que mora no interior, participar. Bora lá, vamos pra cima, vamos praticar esporte, vamos competir.
1: Isso aí, o secretário fez o convite, mas vamos falar da premiação também, que é importante, não é verdade? Bom, no masculino livre, o campeão vai receber R$ 3.000. O segundo colocado vai ficar com R$ 1.500, o terceiro R$ 1.000 e o quarto lugar R$ 500. Na categoria veteranos 40+, a premiação será de R$ 2.000 para o campeão, R$ 1.000 para o vice, R$ 500 para o terceiro colocado e R$ 250 para o quarto. Já no feminino livre, o primeiro lugar vai receber R$ 1.200. O segundo colocado vai ficar com R$ 750, o terceiro com R$ 500 e o quarto lugar com R$ 250. O valor da inscrição é de R$ 500 para o masculino livre, R$ 300 para as categorias veteranos e também feminino livre. O início do campeonato está previsto para o dia 12 de setembro. E informações e inscrições podem ser feitas pelo WhatsApp 479-9267-4026. Meio-dia e 41, e a comunidade autista de Ituporanga, a CAI, está realizando alterações no projeto da construção da sede própria. Em breve, as novidades devem ser anunciadas. Mas, além disso, a entidade também já anuncia sua participação confirmada no desfile cívico de 7 de setembro. Em entrevista para a Berta Thyssen, o presidente Gilmar da Silveira e a membro Morgana Weppers trouxeram mais detalhes.
2: A gente sabe que uma sede própria está para sair do papel, já é um projeto aí de anos que está acontecendo, que está sendo pensado. Como que está essa situação?
3: A gente até teve uma reunião com o prefeito, estamos fazendo umas trocas, como se diz, no nosso projeto, mas assim, em valores e como vai ser, por enquanto, a gente não quer fazer muitos comentários. Então, na hora que tiver todo o projeto pronto, e isso vai ser anunciado juntamente com o prefeito Geison, que é o parceiro nosso hoje, sobre a construção, nós vamos esperar, e mais daqui uns 2 meses, eu acredito que a gente, junto com a prefeitura, vamos fazer um anúncio, se Deus quiser, bem bom para a comunidade aqui de Ituporanga.
2: A gente sabe que a CAI também tem ações de integração, né, dessas crianças na comunidade. Um desses casos é o 7 de setembro, Morgana.
4: Isso mesmo, nesse 7 de setembro, mais uma vez, a comunidade autista vai estar presente. Vamos estar desfilando com as nossas crianças, adolescentes. Já no ano passado a gente já fez muito bonito, né? O pessoal aí com a camiseta da comunidade, né? Desfilando aí conosco. E esperamos trazer novidades também para esse ano, para, né, proporcionar um momento muito especial para essas crianças. A gente sabe que tudo é muito difícil, né? Quando se trata de crianças autistas, até pela questão de barulho, sons. Então a gente respeita a cada dificuldade, né? E as pessoas que têm essa possibilidade de estar conosco, sejam pais, avós, tios, todos que puderem se fazer presente, vão auxiliar, contribuir e dar visibilidade para nossa causa.
1: Meio-dia 43, e a relíquia de primeiro grau de São Carlos Acutis vai passar por Imbuia, Rio do Sul e Ituporanga na próxima semana. A programação faz parte do Caminho do Louvor e terá a presença do padre Fábio Vieira, que conviveu com a família de Carlos Acutis na Itália. O roteiro começa na terça-feira, dia 25, em São João Batista e termina no sábado, dia 29, com a abertura da Porta Santa aqui em Ituporanga. Confira os detalhes na reportagem especial de Jaciara Oliveira.
5: O Caminho do Louvor, em parceria com a FIP de Brusque, prepara uma programação especial com atividades em diferentes cidades de Santa Catarina e apresenta.

0: Essência da Relíquia de São Carlo Acutis. E para explicar o que está sendo preparado, como surgiu essa iniciativa e o que essa programação representa para o Caminho do Louvor e para os municípios envolvidos, eu converso neste momento com o Eduardo Bittelbrum, diretor-presidente da Associação Caminho do Louvor. Eduardo, então, para começar, o que é essa programação especial e o que o público pode esperar desse evento?
1: Paz e bem a todos que nos escutam, uma alegria novamente estar aqui na Rádio Sintonia. Esse movimento, esse evento, né, que ocorrerá agora em agosto, é fruto do nosso planejamento estratégico, onde a gente identificou que as pessoas talvez não estão vindo ao Caminho do Louvor porque não sabe que ele existe, né? Então a gente identificou que necessitava então fazer um trabalho de divulgação do Caminho do Louvor e então atrair pessoas, né? Ou personalidades que podiam contribuir conosco nesse sentido, né? Então a gente veio fazendo esse convite a algumas personalidades, dentre elas o padre Fábio Vieira, conhecido como o padre do Carlo, né? Uhum. Que então se sensibilizou e aceitou o convite de vir percorrer, conhecer e divulgar o Caminho do Louvor. Então ele vem agora no dia 25 ao dia 29, justamente com esse objetivo. E naturalmente, aonde ele vai, ele leva o carisma de São Carlo Acutis, que nesse caso também, nessa oportunidade, trará a relíquia de primeiro grau de São Carlo Acutis nessa jornada pelo Caminho do Louvor.
0: É um dos grandes destaques dessa programação, é a presença da relíquia de primeiro grau, né, de São Carlo Acutis. E o que é que representa para o Caminho do Louvor e para os fiéis receber essa relíquia aqui em Santa Catarina?
1: Bom, São Carlo Acutis, conhecido como santo da internet, né? Recém-canonizado pela Igreja Católica, é um santo que atrai muitos jovens. Então, isso para nós, a gente entende que realmente é uma bênção ter a relíquia e ter o padre Fábio conosco, justamente porque isso contribui também para atrair os jovens para o caminho. Não só para o caminho do louvor, mas para o caminho de Deus, né? Que acho que é um dos principais objetivos de São Carlo Acutis, né? Então, para nós, realmente, assim, é um momento muito especial e por isso que a gente desenvolveu uma programação onde também a comunidade possa participar conosco dessa visita da relíquia e do padre Fábio conosco aqui.
0: E essa programação, então, ela vai percorrer diferentes cidades, né, de Santa Catarina, e quais os municípios que vão receber essa programação e o que está previsto em cada um desses locais?
1: A gente tomou o cuidado de criar momentos e espaços abertos ao público durante toda a jornada do padre conosco, né? Então, a gente vai começar a jornada lá em São João Batista, no dia 25, onde a relíquia está disponível, né? E terá um momento de fala e de apresentação da história de São Carlo Acutis lá no Memorial Padre Léo em São João Batista. Uhum. Lembrando que o Memorial Padre Léo, São João Batista, é um dos ramais do Caminho do Louvor, né? Sim. Que é o ramal Padre Léo, que foi inaugurado ano passado. Então, a jornada começa lá e no mesmo dia à noite a gente terá a Santa Missa na Paróquia São Virgílio em Nova Trento, que também faz parte do ramal Padre Léo, né? Então, esse dia teremos esses dois momentos abertos ao público, onde você pode participar da programação nesse caso. Então, quando a gente for falar do Alto Vale, nós temos dia 27/8, a Santa Missa na Paróquia Santo Antônio em Buia, né? Então você aqui da região do Alto Vale, né, vai poder participar e também vai poder venerar a relíquia de São Carlo Acutis, que também será utilizada para a bênção no final da Santa Missa. Ainda nessa semana, já agora indo para sexta-feira, dia 28, teremos a Missa Jovem, então o Padre Fábio estará celebrando essa Santa Missa, né, novamente, para que os jovens também possam participar desse momento, que já é típico da nossa catedral, e também participar desse momento de veneração a relíquia de São Carlo Acutis. E para finalizar a jornada aqui no Alto Vale, ou melhor, no Caminho do Louvor, teremos também a participação do Padre Fábio no sábado, na Gruta, em Ituporanga, onde será feita a abertura da Porta Santa, a Porta da Misericórdia. E aqui vale uma explicação, porque nós estamos no ano franciscano jubilar, né? Então temos a autorização da diocese para poder fazer a abertura da Porta Santa, né? Através do nosso pároco Frei Ângelo. Então Frei Ângelo convidou o Padre Fábio para poder fazer parte desse momento, então a Porta Santa se abre nesse sábado, dia 29, e ficará aberta, né, aos fiéis devotos de São Francisco de Assis até janeiro de 2027.
0: E o padre Fábio Vieira, ele vem a Santa Catarina especialmente para essa programação, né? De onde que ele é, qual a trajetória dele dentro da igreja e como surgiu essa proximidade tão grande com o São Carlo Acutis? Ele teve uma proximidade com a família de São Carlo Acutis, né?
1: O padre Fábio Vieira é do Mato Grosso do Sul e ele é conhecido como o padre do Carlo, né? E isso nasce do interesse dele em conhecer a história de São Carlo Acutis, lá na Itália, visitando Assis, onde teve a oportunidade de se aproximar da mãe do Carlo. E por ocasião da pandemia, ele conviveu por aproximadamente um ano com a mãe do Carlo, né? Então isso trouxe uma proximidade muito forte com a família do Carlo e também com todo o processo ali de beatificação e canonização, onde o padre Fábio pôde participar ativamente desse processo, né? Lembrando que a história da canonização de São Carlo Acutis também está muito relacionada ao Brasil, né? Porque um dos milagres isso que aconteceu, né?

0: essa jornada de beatificação e canonização aconteceu justamente no Mato Grosso do Sul, né? Então, isso ainda tornou essa relação ainda mais intensa, né? Então, por isso o padre Fábio tem essa ligação muito forte com a família de São Carlos Acutis e hoje, então, leva esse carisma, né? Ao longo, né, da sua jornada, da sua missão.
1: Para quem quiser mais informações, onde encontrar nas redes sociais sobre esse evento?
0: Vocês podem, então, fazer contato através das nossas redes sociais, @caminhodolouvor, para buscar mais detalhes, né? Lá também constam as programações com os locais e com os horários, né? E fica, então, o nosso convite para que você possa, então, participar de algum desses momentos que estão previstos, né? E, eventualmente, também interagir ali com o padre, né? Ele também traz livros, né? Ele é autor de alguns livros de São Carlos Acutis, então ele vai também estar autografando esses livros para quem tiver interesse de conhecer um pouco mais da história desse santo jovem da Igreja Católica.
1: Para a sintonia, Jaciara Oliveira.
2: Meio-dia e 50. Agora no Jornal da Sintonia, Caderno de Esportes.
3: E a CME Agronômica enfrenta a DME Ituporanga na categoria sub-13 da Copa Atalanta de Futsal hoje, sexta-feira. Quem conta mais é Eronildo de Oliveira. Boa tarde, Iro.
4: Boa tarde, ouvintes do Jornal da Sintonia. Desta sexta-feira, sextou, vamos falar de futebol. Ontem tivemos Copa Sul-Americana e também Libertadores. Copa Sul-Americana tivemos o Macará 0, Santos 0. O Santos classificou. O Botafogo venceu o Cienciano por 1-0. Botafogo havia perdido por 6-1, então está eliminado. Cienciano lá do Peru. E a equipe do Vasco, no dia do seu aniversário, hoje 128 anos de fundação do Clube de Regatas Vasco da Gama, 21 de agosto, sextou, o Vasco atropelou o Olímpia lá 4-1 de virada e garantiu vaga na próxima fase aí, aguardando adversário Santa Fé ou River Plate, que estarão jogando semana que vem o jogo da volta devido à equipe colombiana aí do Santa Fé, aquele terremoto lá. Então, parabéns aí para a torcida do Vascão pela vitória e também hoje 128 anos de fundação do Clube de Regatas Vasco da Gama. Na Libertadores tivemos a equipe da LDU 0, Mirassol 0 e nos pênaltis deu LDU 5-4 contra a equipe do Mirassol LDU do Deverson. Vai enfrentar o Palmeiras nas quartas de final. Palmeiras que o Deverson é ídolo até hoje no Palmeiras, que ele fez o gol da Liberta contra a equipe do Flamengo. E a outra vitória foi do Corinthians. Vai, Corinthians! Corinthians com 1 a menos de novo. O Ranieri foi expulso, deu uma voadora lá no joelho do argentino do Rosário Central. E o Memphis Depay entrou no segundo tempo, 24 minutos, cruzou para Bruno Bidon aos 35 minutos do segundo tempo. Fazer o gol da vitória e da classificação com um jogador a menos. O Corinthians está nas quartas de final da Libertadores. Vai, Corinthians! Os jogos de ontem. No nosso esporte amador, teremos a Areme jogando amanhã, lá no Parque da Cebola, às 15h30, contra a equipe do Pinheiros de Presidente Getúlio. Pela Liga Rio Sulense Série B, sexta edição, teremos lá em Presidente Nereu, Boa União, e enfrentando a equipe da Petrolandense. Teremos também em Chapadão do Lajado, 15h, o jogo aí de Presidente Nereu e Petrolandense, também é 15h de domingo, dia 23. CME de Chapadão do Lajado enfrentando o Guarani de Rio do Sul. E lá em Agronômica Maranhense, às 15h de domingo, enfrentando a equipe do Atlético DME, aqui de Ituporanga. Hoje tem rodada do Campeonato Municipal de Futsal lá na cidade de Aurora. Teremos aí 7:30 na segunda divisão, 25 de julho, enfrentando Climatização Cellhorts. Na sequência do feminino, 25 de julho, enfrentando Jumilk. E pela primeira divisão, Farmácia Santa Teresa enfrentando Odonto Excelência nas 9:30 da noite, os jogos de hoje lá em Aurora, no Campeonato Municipal. Teremos também hoje, sexta-feira, sextou, mais uma rodada do campeonato da Copa Atalanta de Futsal no Manuel Inácio Antunes. Teremos no sub-13 às 19h, CME de Agronômica enfrentando a DME de Tuporanga, CME de Laurentino no sub-17 enfrentando a DME de Trombudo Central, no sub-20 a CME de Agronômica enfrentando a CME de Chapadão do Lajado e fechando a rodada no Sênior mais 40, CME de Agrolândia enfrentando a equipe da SME Petrolândia Metaltec Solar. São jogos desta sexta-feira lá em Atalanta. Lembrando que não há cobrança de ingresso para a galera prestigiar os jogos.

0: e amanhã tem rodada também, e no domingo também tem jogos lá em Atalanta. E amanhã a equipe de Ituporanga, do Moitas pro ACDMA Ituporanga, estará se deslocando, indo até a cidade de Cerrito, São José de Cerrito, para enfrentar na última rodada da Liga Catarinense de Futsal, Pumas Futsal CSME Cerrito, às 18h30, horário de Brasília. Estarão jogando às 18h30 da noite, a última rodada da fase de classificação. Para o Jornal da Sintonia, Eronildo de Oliveira.
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2: Meio-dia 54, João Sérgio agora traz as informações de segurança pública, bem movimentado com o mês de final de semana aqui, né, João? Boa tarde para você.
3: Retornando no Jornal da Sintonia, agora com informações de segurança pública. Uma criança de 12 anos ficou ferida após sofrer uma queda de bicicleta na tarde desta quinta-feira em Taió. O acidente foi por volta de 3 horas no bairro do Seminário. Segundo o Corpo de Bombeiros, durante a queda, a manopla do freio da bicicleta acabou perfurando a perna da criança e ficou presa no local. Os bombeiros precisaram utilizar serra para cortar parte do guidão e da estrutura do freio. Em seguida, o objeto foi estabilizado para evitar novos ferimentos durante o transporte. A criança foi levada ao pronto-socorro do hospital. E um homem foi preso na madrugada desta sexta-feira após confessar o furto de 2 veículos registrado entre os municípios de Taió e Agronômica. A primeira ocorrência foi por volta de 20h40 de quinta, quando a proprietária de um Ford Pampa procurou a Polícia Militar de Taió e informou que o veículo havia sido furtado durante a tarde. Após o registro, a PM iniciou buscas e emitiu alerta para as cidades da região. O veículo foi localizado posteriormente em Agronômica, porém, naquele momento, o responsável pelo furto não foi encontrado. Ainda durante a noite, a Polícia Militar de Taió recebeu informação sobre o furto de um Ford Fiesta ocorrido em Agronômica. Conforme as informações repassadas aos policiais, o veículo teria seguido em direção a Taió. As buscas foram iniciadas e a guarnição conseguiu localizar e abordar o automóvel. E o homem que estava no veículo foi preso. Segundo a Polícia Militar, durante a ocorrência, ele confessou ter furtado o Ford Fiesta e também um Ford Pampa recuperado pela PM. O suspeito foi encaminhado para a delegacia de Rio do Sul. 2 pessoas ficaram feridas em um acidente de trânsito registrado no fim da tarde desta quinta-feira na BR-470, no Cantagalo, em Rio do Sul. Foi por volta de 5 horas e envolveu uma motocicleta Honda Biz com um carro. Segundo os bombeiros, na motocicleta 2 pessoas tiveram ferimentos e foram conduzidas ao hospital. E um homem foi preso pela Polícia Militar na tarde de ontem em Buia durante o cumprimento de um mandado de prisão. O homem possui pena restante de 5 anos e 8 meses a ser cumprida em regime semiaberto. Após os trâmites, ele foi conduzido ao presídio de Rio do Sul. E a Polícia Civil investiga a morte de um homem registrado em Buia na quarta-feira, dia 19. Conforme informações preliminares, a vítima, que seria natural da região norte do país, teria entrado em uma lagoa após uma aposta para atravessar o local. A ocorrência foi atendida inicialmente pela Polícia Militar. Com a chegada da Polícia Civil, foram levantadas informações de que outras pessoas acompanhavam o momento em que o homem entrou na água. Segundo a apuração inicial, testemunhas perceberam que algo estava errado depois de alguns minutos e suspeitaram que o homem pudesse estar passando mal. A ajuda foi acionada, mas a vítima morreu. Um dos pontos que agora é apurado pela Polícia Civil é a conduta da pessoa que teria feito a aposta e desafiado a vítima a atravessar a lagoa. Conforme a polícia, será investigado se houve a possibilidade de prestar auxílio e se a ausência de uma tentativa de socorro pode caracterizar omissão de socorro. A conclusão dependerá dos depoimentos, das diligências e da análise dos laudos periciais. O caso segue em investigação. E 2 homens foram presos na manhã desta quinta-feira em Ituporanga após uma ocorrência envolvendo tráfico de drogas e tentativa de homicídio contra um policial. Foi por volta de 11 horas da manhã.

0: da polícia recebeu a denúncia anônima de que um veículo estaria transportando entorpecentes de Alfredo Wagner para a região de Tuporanga. Ao localizar o automóvel, os policiais deram ordem de parada. Segundo a PM, o motorista desobedeceu e acelerou pelo acostamento, direcionando o veículo contra um dos policiais. Para evitar o atropelamento, o PM precisou saltar para o lado. Os suspeitos fugiram em alta velocidade e, durante acompanhamento, jogaram uma sacola para fora do veículo. O material foi localizado posteriormente pelos policiais. Dentro da sacola foram encontrados cerca de 250 gramas de substância semelhante à cocaína. Também foram apreendidos dois celulares e o veículo utilizado na ocorrência. Os dois homens foram presos e encaminhados à delegacia, juntamente com o material, o veículo que foi apreendido. Dois homens foram presos após uma ocorrência de roubo registrada na madrugada desta sexta-feira na localidade de Rio dos Bugres, às margens da SC-350, aqui em Tuporanga. Segundo a Polícia Militar, a vítima relatou que foi surpreendida por dois homens. Um deles estaria armado e anunciou o assalto. A vítima conseguiu se afastar do local e pedir ajuda. Ao perceberem a presença de outras pessoas, os suspeitos fugiram em direção a Alfredo Wagner. Conforme a PM, um deles levou o veículo da vítima, enquanto o outro utilizou o automóvel empregado pela dupla para chegar até o local. Informações foram compartilhadas entre as guarnições da região e o veículo roubado foi localizado em Alfredo Wagner. O condutor foi abordado e detido pelos policiais. Na sequência das buscas, o segundo veículo foi abordado em Santa Amaro da Imperatriz, onde o outro suspeito foi identificado. Durante a abordagem, a possível arma utilizada no crime não foi localizada. Os dois homens foram encaminhados à delegacia de polícia em Rio do Sul para os procedimentos cabíveis. Com informações de segurança pública para o Jornal da Sintonia, João Sérgio.
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2: 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Bom, amanhecemos aí com um vento, né? Forte pela manhã, vento gelado aqui na região, mudança de tempo. Esse frio vai continuar aqui na região, Ronaldo, conta pra gente. Boa tarde.
7: Boa tarde. É, o tempo segue bom, com temperatura agradável, pode passar aí dos 20, 22 graus e cai rápido à noite. O vento aí soprando de terral a sul do oeste com rajadas aí acima de 40. Mantém a tendência de tempo bom, a noite esfria. Amanhã já pode amanhecer aí com 3, 6, 4, 7 graus e à tarde não passa muito dos 18, 20 com boa vontade. No decorrer do domingo, entre 2 e 5 graus, talvez menos, alguma chance geada, e não passa muito dos 18, 20. Na segunda também pode amanhecer abaixo de 2, 5 graus, alguma chance geada onde não tiver nevoeiro e agradável à tarde. Aqui na serra pode ter cincelo nos morros no amanhecer de sábado. E aí, bem frio. Da Climatera, Ronaldo.
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2: Uma da tarde com 3 minutos, termina aqui o Jornal da Sintonia. Na edição de hoje você ouviu, Rio do Sul inicia a instalação de câmeras do

0: programa Muralha Digital. Proprietários rurais têm até o dia 30 de setembro para entregar declarações do ITR 2026. 33ª Festa do Agricultor celebra os 64 anos de Imbuia. Projeto Novo Olhar entrega 230 óculos a alunos de Ituporanga. Projeto primeiro trecho da margem esquerda começa a receber asfalto aqui em Ituporanga. A administração de Ituporanga planeja novas vias para desafogar o trânsito no centro. Também jovem de Chapadão do Lajeado faz vaquinha para tratamento urgente de saúde. Campeonato da Integração Rural de Ituporanga terá premiação em dinheiro até o quarto lugar. E Relíquia de São Carlos Acutis passará por Imbuia, Ituporanga e também em Rio do Sul. 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Amanhã tem mais Jornal da Sintonia para você. Muito obrigado pela sua audiência e uma ótima tarde.
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1: Boa tarde, amigo ouvinte. Nesta sexta-feira, o tema da nossa meditação é Tenha Alegria. Com base em Filipenses capítulo 4, versículo 4, tenham sempre alegria unidos com o Senhor. Repito, tenham alegria. A mãe se alegra com a felicidade do filho. A pessoa doente e acamada se regozija com uma pequena melhora na saúde. Os estudantes celebram a aprovação. A jovem trabalhadora se enche de alegria com o novo emprego. E para você, o que traz alegria à sua vida? Quais são os motivos que lhe proporcionam felicidade neste momento? Geralmente, a alegria em nossa vida está atrelada a momentos especiais ou a pessoas especiais. É comum guardarmos em nosso coração os instantes em que a alegria surge, trazendo alívio em meio às dificuldades. Nessas horas desafiadoras, a alegria adquire um valor ainda maior, pois ela se destaca diante das adversidades que enfrentamos. O apóstolo Paulo compreendia e valorizava esse contraste. Mesmo estando cativo numa prisão, ele não deixou de experimentar a alegria em sua vida. Por isso nos aconselha: tenham sempre alegria unidos com o Senhor. Repito, tenham alegria. Paulo não estava sozinho, ele estava unido com o Senhor. É dessa união que recebemos a alegria, como uma das consequências da fé em Cristo. Quando você crê em Jesus e ouve a sua palavra, sua vida é transformada pelo Espírito Santo, pois Jesus presenteia você com uma alegria que não depende do que você é ou do que você tem. Esta alegria vem de Deus, que enviou Jesus para morrer na cruz e dar a você a alegria que dura eternamente. Se você está atravessando um momento complicado, permita que a alegria de Cristo abençoe a sua existência. Quando este contraste acontece, nosso coração encontra alívio em uma alegria que nunca termina. Deus bondoso, concede-me viver sempre em tua alegria. Por meio de Jesus. Amém. Lembramos que hoje à noite, às 19 horas e 30 minutos,

0: Nos encontros de famílias em Atlanta, na residência do senhor Walter Sives. Lembramos também que amanhã às 15 horas temos doutrina em Aurora e às 16 horas culto em Aurora. Domingo de manhã às 9 horas culto no Chapadão Aurora, às 18:30 doutrina no Rio do Norte e às 19:30 culto no Rio do Norte. Tenham todos uma boa tarde e fiquem com Deus.
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4: Muito bem, gente. Boa tarde. Alô, Ituporanga. Alô, Alto Vale. Galera curtindo a sintonia também na internet, aí na grande rede, em qualquer lugar do mundo. Estamos chegando a partir de agora. Alegria, música, informação pra você no ar até às 5. Vamos juntos com mais um programa.
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4: E estamos na sexta-feira, 18 de agosto. Aliás, 18 graus, né? 18 graus nesse 21 de agosto de 2026. Será que vai chover? Não, não vai chover. Tempo bom, sol brilhando, poucas nuvens no céu e a temperatura em 18 graus. Previsão de tempo bom também pro final de semana, viu? É, lá no Nordeste da praia, no cara que quiser arriscar ir no mar aí, né? Aqui, né? Em Floripa aí, por exemplo, Balneário, pode ir, mas vai sair que um pinguim, né? Aí congelado do mar aí. Então, 18 graus, inverno brasileiro. Hoje, nesse dia 21, vamos ver aqui o que a gente comemora. Dia da habitação, segundo o calendário. É, dia da habitação. Também. Aqui diz o seguinte: hoje estamos a exatos 132 dias do fim do ano, 233 já passaram. A lua encontra-se na sua fase crescente, rumo à lua nova, né? Cerca de 64% da lua é visível no céu, fase crescente. Dia da moda também, lá nos Estados Unidos é comemorado o dia do idoso, cidadão idoso americano. Hoje, como eu falei, dia da habitação. Dia do ultrassonografista. E nós perdemos nessa data um dos grandes nomes da música brasileira, né? Morria nessa data, num dia como hoje, mas em 1989, Raul Seixas, cantor, compositor, produtor, que ajudou a transformar o rock nacional ao misturar o gênero com elementos da música brasileira. Nascido em Salvador em 28 de junho de 1945, Raul começou a se interessar por música ainda na adolescência. Fã de Elvis Presley, fundou seu primeiro grupo, os Relâmpagos do Rock, que depois tornou Raulzito e os Panteras. O reconhecimento nacional veio em 1972, quando participou do Festival Internacional da Canção, e pouco depois ele lançou Ouro de Tolo, que foi o seu primeiro grande sucesso. Let Me Sing, Let Me Sing, né? Ele cantou essa aqui, e também Eu Não Sou. Eu Sou Eu, Nicuri e o Diabo. E pouco depois, então, ele lançou Ouro de Tolo. Foi realmente seu primeiro grande sucesso. Ao longo da carreira, Raul construiu uma identidade única, misturando rock, bailão, blues e outros ritmos, além de letras que abordavam liberdade, comportamento, questões existenciais. Entre seus trabalhos mais conhecidos estão Guitar, Nova Aeon, há 10 mil anos atrás, e O Dia em que a Terra Parou. Raul também teve uma importante parceria com o escritor Paulo Coelho. Juntos, criaram a Sociedade Alternativa e escreveram algumas das canções mais marcantes da carreira do músico. A parceria chamou a atenção do regime militar e os dois chegaram a deixar no Brasil em 1900.

0: 1974. Nos últimos anos, Raul enfrentou problemas de saúde relacionados ao consumo excessivo de álcool, além de diabetes e outras complicações. Em 1988, iniciou uma parceria com Marcelo Nova, com quem gravou seu último álbum, A Panela do Diabo, lançado 2 dias antes de sua morte. Raul Seixas morreu em 21 de agosto de 1989, aos 44 anos, em São Paulo. Tá aí um pouquinho, então, espaço aqui na abertura do programa para falar desse cara que, sem dúvida, era um grande gênio, mas que o excesso de drogas e álcool abreviou e muito a sua vida. Ele dizia uma frase célebre, né? Prefiro ser louco em um mundo onde os normais constroem bombas. Raul Seixas. 13:15, ser ligado aí na sintonia, obrigado pelo carinho da sua audiência, sua companhia é sempre muito importante. Hoje, 21 de agosto, um beijo para minha sobrinha lá em Portugal, a Clariana Tizen, que está de aniversário hoje. Já está há algum tempo morando nas terras lusitanas, lá em Portugal. Ela e o meu afilhado Nicolas, né? Estão lá em Portugal. Beijo, 33 anos ela completa hoje. E a você de aniversário, o nosso carinho também. Logo mais a gente traz aí as características dos aniversariantes, os parabéns, tá bom? Se você quer fazer uma homenagem também, deixa o seu recado, mande pra gente aí o seu alô, participe. Pode mandar áudio, mande texto, liga pro fixo aí, tem presentes também que a gente vai estar sorteando nessa tarde para quem interagir comigo, tá? Daqui a pouco eu digo que estaremos sorteando. A nossa querida
1: Ana
0: Cristina Maciel, ela comanda a família Sintonia na direção geral. Comunicação aqui é do seu amigão
2: Erlon Carlos.
0: E olha, gente, nascemos sem trazer nada, morremos sem levar nada, e no intervalo entre a vida e a morte, brigamos por aquilo que não trouxemos e não levaremos. Pense nisso e viva mais, ame mais, agradeça mais, perdoe sempre e seja mais feliz. E que a sua sexta-feira, 21 de agosto, seja legal, especial, boa, coisas legais, né? Afinal de contas, sexta-feira é sempre um dia muito especial, muito aguardado na semana, né? Todo mundo aguarda sexta-feira.
3: Hoje é sexta-feira. Junta Lopau, Zeca Beca.
0: E pra todo mundo, as nossas boas vibrações que já estão

0: Astral lá em cima. 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
1: 1:20 na Sintonia, 1:20. Ouvimos aí Toca Aquela e agora eu toco pra você o repeteco da piada do dia. Vale a pena rir de novo. E ontem foi dia de TBT. E por aqui passa o humorista professor Luiz Boff contando seus causos.
2: O Lula foi para a Europa esses tempos e foi visitar o Papa. E o Papa estava num corredor assim. O Lula foi rápido. Quando chegou na frente do Papa, ele quis parar, escorregou e caiu no chão. Era de noite. O Papa se demorou e disse buonasera, que é boa noite italiano. Diz o Papa, buonasera. O Lula olhou pro Papa e disse, eu sei que a cera é boa, não precisava ser tão lisa assim. Aí o Lula saiu pela Itália, passou pela França e foi para Portugal. Na Itália, os italianos começaram a imitar o Lula, deixando a barba que nem ele. Os franceses, para imitar o presidente, estrelinha no bolsinho. Em Portugal, os portugueses começaram a se cortar fora o dedinho.
3: E agora, em setembro, vai entrar o grosso.
2: Três maridos falando de suas mulheres. Desde o primeiro, tô desconfiado que a minha mulher tá me traindo com um motoqueiro. Cheguei em casa ontem, achei um capacete embaixo da cama. Diz o outro, a minha então deve estar me traindo com um economista. Achei uma calculadora embaixo da cama. Diz o português, a minha então está me traindo com um cavalo. Cheguei em casa ontem, tinha um jockey embaixo da cama. O tio e um sobrinho foram fazer uma roça perto de um mato e levaram junto um cachorro tatueiro. Uma noite dessa, no barraquinho deles, escutaram o cachorro coar no mato. E o tio disse pro sobrinho, vamos lá, eu acho que o cachorro achou um tatu. Saiu de cueca com o facão na mão, correndo lá, chegaram lá no mato, o tatu tava com o rabo de fora da toca e começou a puxar e não vinha, não vinha. Daí o tio disse pro sobrinho, ô sobrinho, ajuda aqui a puxar. Onde? Disse tio. Diz aqui pelo meio das minhas pernas, aqui. Nesse meio tempo, o pingulim dele caiu fora da cueca, o sobrinho pegou assim e disse, tio, pode soltar, diz, não presta, é do rabo mole.
4: Olha ele aí, ó.
3: Ô, velho podre.
4: Olha ele aí, ó.
3: Ô, velho podre, dá um negócio.
4: Olha ele aí, ó.
3: Ô, véi podre.
1: Ô, véi podre, tava com o negócio murcho mole, rapaz. O cara pensou que era o rabo do tatu. Você é, a tatu, rabo mole, pode surtar. 1:23. Vamos lá, feriado nacional agora com Bruno Marrone. Vem com tudo.

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de repente a gente. Bravana! De repente a gente. 1h29, de repente você pode ganhar um presente aqui hoje à tarde, viu? 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

acesso à Cruz Panorâmica, tá? É linda demais, né? A Cruz Panorâmica é espetacular, tá? Lá tem espaço kids, buffet completo com churrasco na brasa, a melhor costela de toda a região. Tem uma estrutura lá para assar a costela, negócio de primeiro mundo, viu? E não tem cobrança lá também, nem de estacionamento e nem acesso. Os portões do complexo são abertos aí a partir das 9 da manhã, ficam abertos até as 18 horas. Acesso totalmente gratuito aos moradores de Ituporanga e aos visitantes também, tá? Então a gente tem esse presente para você. Nós temos aí no balanceamento e a geometria da Itu Auto Center aqui de Ituporanga. 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Menos é mais, brinda aí, vem com

0: gosta.
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10: Nota de falecimento. Os familiares comunicam com pesar o falecimento de Quirino Alberto Marian, ocorrido nesta quinta-feira aos 76 anos de idade. O corpo está sendo velado no Esporte Clube Ipiranga, em Salseiro Vidal Ramos, de onde sairá o féretro nesta sexta-feira às 3 horas da tarde, com a despedida dos funerais, seguindo logo após para sepultamento no cemitério da mesma localidade.

0: Funerária Vitalense comunicou com pesar o falecimento de Quirino Alberto Marian. A família lutada, nossas condolências.
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1: Tudo bem, gente? 1h44, agora 1h44. Você ouviu comigo, Saudade de Tu aí, com o cantor Sandro Coelho. Mandar um alô pra Flávia Popenga Celiotti, lá de Lembrança Vidal Ramos. Ontem ela mandou no finalzinho da tarde que eu acabei não atendendo ela, mas ela tava aí preparando umas guloseimas, pão, rosca de polvilho azedo com farinha de milho e ricota, imagina, né? Uma rosca cremosa com banana e tudo mais, e mandou as fotos aqui, uma delícia. Eu disse, não deu tempo de fazer o registro, mas tô fazendo hoje, se não comer tudo, deve ter sobrado alguma coisa para hoje aí, né, minha querida? Obrigado, viu, Flávia? Um abraço para ti, tudo de bom? E a gente segue agora no Comando Sintonia, trazendo para você, ouvinte, as primeiras dos

0: signos aqui no horóscopo do dia.
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3: Áries.
0: E aí, você de Áries, alargue os horizontes, viu? Uma conversa, convite ou ideia diferente reacenderá o entusiasmo e mostrará um caminho mais interessante do que o planejado. Relações ganharão leveza. Alguém vai colaborar de um jeito generoso, inclusive em assuntos de estudo, viagem ou projetos criativos.
3: Touro.
0: Assuntos que exigiam confiança, divisão de responsabilidades ou uma conversa mais delicada entram em um terreno mais simples e cooperativo. O dia também trará soluções práticas que deixam tudo mais confortável e reduzem pequenas tensões. Touro, resolva uma pendência financeira ou da casa e combine melhor as tarefas, gastos e compromissos com a família.
3: Gêmeos.
0: Parcerias, encontros e boas conversas vão dar um sabor ao dia, com espaço para entendimento, humor e aproximações mais agradáveis. Sua criatividade também ganhará força. Uma ideia apresentada no momento certo terá ótima recepção, especialmente no amor, em projetos autorais ou em uma negociação. Respostas de hoje virão positivas e o casamento está em alta, Gêmeos.
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3: Câncer.
0: O cotidiano vai fluir melhor se você organizar prioridades e simplificar o que vinha ocupando espaço demais na agenda. Uma questão de trabalho, dinheiro ou de moradia encontrará uma solução inteligente. Pequenas melhorias vão trazer a sensação imediata de segurança e de bem-estar, Câncer. Faça primeiro aquilo que deixa sua vida mais funcional. Cuide da saúde.
3: Leão.
0: Brilhe com naturalidade. O dia favorecerá o amor, os filhos, o prazer, a criatividade e tudo o que depende da sua iniciativa pessoal. Conversas leves aproximarão as pessoas. A semana terminará com convites, elogios ou uma oportunidade divertida de mostrar o seu talento. Planeje uma viagem com antecedência e evite imprevistos. Palavras doces inspirarão o amor, Leão.
3: Virgem.
0: O dia vai trazer uma sensação gostosa de acolhimento. Coloque em ordem assuntos da casa, família e dinheiro, sem transformar tudo em obrigação. Uma decisão discreta ou uma conversa reservada esclarecerá prioridades e mostrará onde vale investir tempo, atenção e recursos. Cuide do que sustenta a sua tranquilidade. Conclua o que estava consumindo a sua energia, Virgem.
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0: 1:48 já, viu? Faltando 12 para as 2. Sexta-feira, Guilherme Santiago.

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4: 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O Diogo Maciel já está aqui trazendo um recado importante antes de a gente dar sequência aqui. Boa tarde, Diogão.
6: Exatamente, Arlon. Boa tarde para você, boa tarde para todos os ouvintes aí do nosso Comando Sintonia. Atendendo um pedido aí do nosso departamento de jornalismo, atendendo um pedido também da empresa que está realizando aqui, né, o trabalho de pavimentação aqui na rua Norberto Pedro Ludwig, né, na margem esquerda. Sim. Começou nesta manhã já, né, o trabalho de asfaltamento, olha, né, de um trecho ali da estrada, assim como foi anunciado ontem de manhã já aqui na programação da sintonia, que esse primeiro trecho, né, estaria sendo asfaltado em breve e já começou nesta manhã, especialmente aqui, né, para usar a referência para os ouvintes do Posto Machadinho, né, do Posto Machadinho em direção aí à margem esquerda, né, onde na próxima quinta-feira vai ter inauguração aí, né, do novo empreendimento ali. E o pedido da empresa é uma informação para os motoristas, está no Siga e Pare ali, né? E segundo a empresa, esse tempo do Siga e Pare, ele vai ser um pouco maior na tarde de hoje, para eles conseguirem finalizar a obra, até porque já na próxima semana deve começar já a segunda etapa, né? Certo. Eles fizeram esse primeiro trecho, não tem exatamente certeza quantos metros são ali, 200, 300, 400 metros, que colocaram a tubulação, fizeram a drenagem, agora coloca a camada, né, de asfalto. Aí a próxima etapa, na próxima semana, começa esse trecho de novo. Tá. Abre buraco, bota tubulação, faz toda essa parte de trabalho. Mas segundo o pedido da empresa, é para dar agilidade no serviço também, né? Esse Siga e Pare vai ficar mais tempo. Então, eu nessa semana acho que eu fiquei uns 20, 25 minutos ali no Siga e Pare, então pode ficar mais tempo mais nessa tempo. Tarde. Já fica o pedido para quem precisar, rotas alternativas, né? Para não estar precisando passar por ali, né? Então, a rua Tenente Jacó Felipe e a rua da Casa das Tintas também tá com esse trabalho de pavimentação. Ali em alguns pontos até os carros estão passando, estão fazendo a parte de meio fio por ali agora, mas também acaba trazendo um pouquinho de transtorno. Então é lá pela rua Leonel Tizen, né? Conhecida lá a rua da Mecânica Weber, por exemplo, né? Por ali. Então, é para quem vem aqui da área industrial de Tuporanga, do seminário, de Petrolândia, segue reto aqui pela João Stephens, passa aqui o semáforo, né? Da FUBRA, como é conhecido, vai reto até lá no semáforo do MAI, como é conhecido lá também, né? E lá pega

0: pega o trecho vai esse sentido aí, né? O centro, isso, bairro Jardim América, bairro Santo Antônio, e da mesma forma quem vem no trajeto, né? É, Jardim América, Santo Antônio, quem vem de Rio do Sul, já lá na rótula do bairro Santo Antônio lá, né? Já pega a esquerda, vai subindo lá pela Prefeito Virgílio Scheller, chega ali na Nova, chega mais, entra à direita ali, desce o morro, né, da Prefeitura, e vem aqui também, né? Até a Sinaleira do Mai, e ali pega à direita e vem para essa região aqui, é para evitar ficar parado naquele trecho ali, porque a gente vê, por exemplo, os carros parados aqui na João Stephens, quem vai entrar na Norberto Pedro Ludwig, mas quem vem da Dom Santos, por exemplo, né? Atravessa a ponte Vitório Santos ali, né? E vem pelo outro lado do rio, como é conhecido, chega ali aqui no Nilo Máquinas, né? Um pouco antes ali, fica parado também. Né? Então a gente vê o movimento que fica parado aqui, mas tem um movimento que também vem da região lá do bairro da Gruta pra cá, que fica parado ali também, né? Então, evitar já. O Siga e Pare vai continuar nessa tarde, mas vai demorar um pouco mais aí para ser liberado o trânsito, para finalizar essa primeira etapa aí.
1: Muito bom. Hoje eu, ao vir pra rádio, cheguei mais cedo. O Demutran tem feito o controle do trânsito ali naquele cruzamento do Passe em Maia ali,
0: sabe? Isso,
1: no meio-dia ali. Tão importante o que eles fazem ali, então dá uma certa fluidez ali no trânsito. Mas como não tem uma grande equipe para estar em todo lugar, né, Diogo? Então o pessoal tem que estar bastante atento aí com essa questão do pare-siga aí, mas daqui a pouco volta tudo à normalidade, né?
0: De acordo com o prefeito de Ituporanga, Jason Curtis, que ontem esteve aqui participando do Café com o João. É um concurso público, né? Acho que no próximo mês é.
1: Vai abrir vagas.
0: A abertura aí. O Demutran hoje aí, os agentes de trânsito, eles são em quatro. Dois fazem a parte burocrática, digamos assim, né? E dois estão na rua mesmo, trabalhando, fazendo as orientações e tudo mais. Então são dois que ficam ali, né, naquele ponto auxiliando.
1: Isso aí. Beleza, meu querido.
0: Beleza, meu queridão. No mais, aí, boa sexta-feira pra todo mundo. Solzão brilhando.
1: Sol brilhando, final de semana lindo.
0: Mas pode botar um casaquinho assim, né? Porque é um pouquinho mais friorento que frio, o tempo, né? Vai ser bom, mas vai ser de friozinho
1: vai
0: também.
1: Vai ser frio, 3-4 graus aí no domingo, né? Então tá certo. Amanhã também já é pra amanhecer bastante frio. Muito bem, valeu, importante aí a prioridade sempre pra informação. Nós vamos falar informação depois aí do Zé Henrique Gabriel. Tem mais notícias aí pra gente na nossa tarde no Repórter Sintonia. Boa tarde, 2:02.

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1: Ituporanga enfrenta alterações no trânsito por causa de duas importantes obras de pavimentação. Os trabalhos ocorrem na rua Tenente Jacó Felipe, na margem esquerda, nas ruas Adão Sentes e Norberto Pedro Ludwig. Segundo o prefeito Jason Kurtz, a expectativa é liberar parcialmente a rua Tenente Jacó Felipe para o tráfego já na próxima semana, mesmo antes da aplicação da camada final de asfalto. Na margem esquerda, os primeiros 500 metros entre a Ponte do Machadinho e as proximidades do Comprão Coque também devem avançar até o fim da próxima semana. A prefeitura pede atenção e compreensão dos motoristas, principalmente nos horários de pico, já que as obras simultâneas têm provocado lentidão em diferentes pontos da cidade.
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0: 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Abraço pro meu querido irmão Dionísio dos Santos aí na audiência do programa. Mandou aí um videozinho, tá ligado no carro, conectado com a gente. E hoje o Dionísio deu aí dois almoços pra gente sortear aí no CT pra qualquer dia, tá? Pode ser pra amanhã, pra domingo, você escolhe o dia pra almoçar muito bem no CT de Onas. Lembrando o nome, você retira aqui o Vale Brinde, né? 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Nosso horário de atendimento, segunda a sexta-feira até às 19 horas, né? Os sábados aí até o meio-dia, tá? Então, manda pra cá e participe do sorteio. Nós temos aqui mensagem chegando aos borbotões, agradecendo todo mundo pelas participações. Mandar um alô aqui especial pro nosso querido Jean Carlos, que está de aniversário no dia de hoje, né? Grande Jeanzinho, felicidades, o Paiano, né? O Jean Carlos Paiano, de aniversário hoje, completando mais um ano de vida, saúde, felicidades, em nome de toda a família, sintonia para ele, que hoje está de aniversário. Parabéns aí, Janzito, o homem do marketing aqui da Rádio Sintonia também, o cara é fera, né? Qualquer necessidade aí tecnológica, deu um probleminha no computador, rapaz, não entrei, ou travou, por X disso, daquilo. Cara, o cara é um gênio, é um baita profissional aí. Marcelo Becker, tá ligado na sintonia? Obrigado aí, meu querido. Obrigado pela audiência. O Clóvis Garcia, para Percival Pinturas, loteamento 3 de maio. Obrigado, Clóvis, pessoa da Percival Pinturas. O Valmir da Silva, fazenda Rio Bonito, Vidal Ramos. Quero mandar música ao meu filho Tiago da Silva, completando 19 anos hoje. Com muito carinho para ele. Parabéns e felicidades. Áudio.
1: Boa tarde, Rádio Sintonia. Querini Wagner de Rio Bonito.
0: Ô, fala, Ereni.
1: Quero homenagear meu amigo Jean Carlos, que tá aniversariando hoje, né? Desejo ele muita felicidade. Tudo de bom para ele.
0: Valeu, Ereni.
1: Um abraço para vocês, toda a Rádio Sintonia.
0: Obrigado, minha amiga. Um abraço. Ireni, quero participar. Andressa Reis, do bairro Vila Nova. Josiane Coelho, quero participar dos sorteios, sou do bairro Gabiroba. Jaciara Schaefer, Vicente, Cerro Negro e Tuporanga, na faxina, curtindo minha maior companhia. Boa sexta-feira a todos, quero participar dos sorteios. Jaciara, beijo pra você, muito obrigado. Também participando Fernando Carlos Truppel, de Alto Garrafão em Buia, música pra nós, quero participar do sorteio. Boa tarde pra todos aí, valeu, meu querido, tá lá na facção costurando, curtindo aí a sintonia, obrigado, Fernando. Boa tarde, Erlon. Sou Adriana Garcia Adriana Garcia Leal, de Leoberto Leal. Tô aqui fazendo mais um pouco da geleia de amorinha, dessas que levei para vocês aí na rádio. Meu Deus, que delícia, querida. Obrigado. Eu até disse se ela fazia para vender. Ela disse que, como tem só um pezinho lá, não rende muito, ela não faz mais para consumo, mas nos trouxe aí já dois vidrinhos, trouxe até parece uma geleia de uva. Eu confesso que não experimentei, porque semana passada andava, até não vim na sexta-feira trabalhar aqui, que estava com um probleminha aí uns arranjos aí, um negócio que não estava legal, né? Então, fiquei praticamente uma semana sem comer, mas experimentei na outra semana a geleia, estava espetacular, a melhor geleia que eu comi na minha vida. A melhor geleia de amora que eu comi. 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

que a nossa querida Adriana Garcia Leal faz. É coisa, se ela tivesse para vender, ela não, com certeza não daria conta da demanda, que realmente ela acerta no ponto, tá? Ficou uma delícia, tá lá fazendo mais, fez mais dois vidrinhos aqui, né? Para consumo próprio.

0: seu adversário, tipo o seu maior rival. Uhum. O Flamengo também aguarda segue o adversário.
1: Segue o líder, o Parmeira.
0: E agora estão se entreverando na justiça porque o Flamengo e o Fluminense não querem ceder o Maracanã quarta-feira pro Vasco jogar com o Vitória. Que o agora quem comanda o Maraca é a dupla Fla-Flu, né? E o Fluminense e o Flamengo, os advogados já disseram que não vão ceder. O Vasco tem direito aí, parece que vai entrar na justiça, vamos ver se até terça-feira, porque tem que tem um período aí que os torcedores têm o tempo hábil para adquirir o ingresso, então, primeiro jogo aí da Copa do Brasil. Bahia. Jogo de ida, Bahia, não, é o Vitória, é o, não é o,
1: é o Vitória, não, não é o Bahia.
0: Bahia e Vitória esse final de semana lá no Brasileirão, Bavi, é Vibá, porque é Vitória e Bahia. Então o Vascão venceu 4-1 contra o Olímpia, o Macará empatou com o Santos, mas quem se classificou foi o Santos, o Botafogo ganhou, mas ainda faltou gols, ele só fez 1-0, ele havia perdido por 6-1, então não adiantou contra o Cienciano do Peru. E ainda tivemos o Corinthians. Vai, Corinthians! Corinthians com um a menos de novo. Foi expulso. Já semana passada foi um expulso lá na Argentina. E ontem o Ranieri achou que era luta de jiu-jitsu e deu uma voadeira no cara lá. O árbitro na frente não viu. Mas daí o VAR chamou e ele foi expulso.
2: Atenção, Krezebeck. Krezebeck, meu filho. Vamos lá que vai começar a baixaria.
1: Não, começou a baixaria.
0: É que eu já tô falando, né? 1,58m.
3: Nossa, o que tá acontecendo? Vai chamar o médico.
1: O pau pegou lá, foi?
0: Foi.
1: E o VAR não viu.
0: O VAR não viu, mas ele foi expulso e mesmo com um a menos, o Corinthians conseguiu ganhar. Memphis Depay entrou aos 24 minutos, aos 35 ele bateu a falta.
1: Olha aí.
0: E o gol do Bruno.
1: Já fez a diferença, né? Já deu uma assistência, viu?
0: Uma assistência e a grana que o Corinthians ganhou para avançar, varar para a próxima fase da Liberta, que é quarta de final. Nós podemos ter, Erlon Carlos, semifinais na Liberta de brasileiros. Do lado do Corinthians, poderá ser Corinthians e Flamengo, se eles continuarem avançando. E do outro lado, não é da cidade, mas é o da chave, o Palmeiras e Fluminense poderão fazer a outra semifinal da Libertadores. Falta definir então o adversário do Flamengo, que será conhecido na terça-feira entre o Suco Del Valle ou a equipe do Tolima. O Suco Del Valle decide em casa, já venceu por 1-0 lá na Colômbia. E a LDU despachou o coitado Mirassol, que foi bem. Foi bem, 0-0 nos 90 minutos, na altitude, 3.800 metros de altitude. E nos pênaltis, 5-4.
2: É cuencas.
0: E cuencas, não é cuecas. 5-4 para a equipe da LDU, que vai enfrentar o Palmeiras contra o Deverson, que já foi jogador. Sim. Ele joga na LDU, então LDU estará enfrentando o Palmeiras nas quartas de final definidas.
1: O Deverson não foi o que fez o gol?
0: Foi ele que marcou, né? Ele era o gol. Zoou nós até hoje, né?
4: É verdade.
0: Ele tem a taça na panturrilha dele.
1: Na panturrilha, né?
0: Pois é. E fez o gol que o goleirão não acreditou que ele chegaria na bola, o goleiro do Flamengo. E o Deverson agora será o adversário do Palmeiras. Será? Será que ele vai fazer? Além do isso, ele funciona. E pra nós fechar aqui, o Erlon Carlos, a São Joaquim não cria só o Ronaldo Coutinho, que estará aqui em Ituporanga no dia 29. Por aqui me chama Ronaldo Coutinho. A Bárbara Schlichting-Bittencourt. Vai dizer, o que que ela tem a ver com São Quincas?
1: Pois é.
0: Ela nasceu lá em São Joaquim. O que que ela faz? Ela jogava futsal, mas daí aos 9 anos ela resolveu abandonar o futsal e foi para o basquetebol. E ela sagrou-se campeã da seleção brasileira sub-15, sub-17. Ganhou um prêmio. E agora ela ganhou um prêmio maior ainda, que ela vai para os Estados Unidos.
1: Olha!
0: De São Quincas para o mundo. Vai estudar nos Estados Unidos, na universidade lá do Texas, e vai jogar basquetebol feminino na universidade lá dos States, dos Estados Unidos. Então, de São Joaquim para o mundo, vai chegar Guaiá,
1: né?
0: Vai. Bárbara Schlichting.
2: É eu mesmo que vou botar a mão nessa
0: Vai ser a Bárbara.
1: Que
0: Bárbara Schlichting Bittencourt, de São Joaquim, 18 anos, será a nova integrante aí da Universidade do Texas.
5: Que legal.
0: E é São Quincas. Então, não é só o homem do tempo que mora lá, né? Tem pois basquetebol também em São Joaquim. Joaquim, Erlon Carlos, daqui a pouco nós voltamos.
4: Puxa vida, que legal.
1: É legal.

0: Falou que a cuca é the best, eu vou lá degustar
1: então
0: um
1: vai. Das
0: cuca.
1: Vai lá, Herô.
2: Ai, que legal. Muito obrigada.
1: Nada. Muito bem, ô Herô News, até depois, né? Até depois, Herô. Comprar um pedaço por mim do redondo lá do João. Às 3:27. 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Bora com Eduardo Costa, Sapequinha, 3:27.

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1: 3:31.
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0: esse, Michel Teló.
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0: 3:35 já, 15:35, tarde linda de sol, céu de brigadeiro, hein? Céu azul, lindaço aí a nossa tarde, sexta-feira, 21 de agosto de 2026. 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

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A Dolores Wagner, de Rio Bonito, Ituporanga, mandou

0: mensagem para participar aí do sorteio. Obrigado, Dolores. Wagner de Rio Bonito. Boa tarde, Robson Luiz Eger, bairro Vila Nova. Robson, quero participar do sorteio, tá concorrendo. É, Milena de Araújo de Tuporanga, quero participar dos sorteios de hoje. Boa tarde também ao Tadeu Coelho, ligadinho, quero participar dos sorteios. Valeu. Mandou até a foto aqui do. Rapaz, tem um sonzeiro aí, né? Bacana aí, um 3-in-1 daqueles antigos, da Aiva. Uns diziam Aiva, né? Eu falo Aiva, né? É, toca fita, toca CD, toca tudo, rapaz. Toca até cachorro pra rua se mandar. É, um abraço aí, ô Tadeu. Bonito som, cara. Show de bola. Se quiser vender, fala comigo. É, Carlos Eduardo Estipe, Bela Vista, Itaporanga. Quero participar dos sorteios. Sextou. É, Angelina Edil Constante também tá ligada com a gente. Angelina, aliás, em Angelina, é o Edil Constante em Angelina. Muito bom. Vamos botar aqui os pingos nos is, né, velho? Ele tá lá em Angelina, não tem nada de Angelina Constante. É o Edil Constante que está em Angelina. Vai ler direito, vai para o Bobral. Muito
1: bom. Boa tarde,
0: Eva Carda. Ô, Eva.
1: Queria mandar um abraço para toda a minha família de Alto Limeira, em Bernardinha, de Bom Retiro, Pedro Wagner. Para todos os amigos, para vocês aí da
0: rádio. Obrigado, minha amiga, obrigado.
1: Eu gostaria de participar do sorteio. Se eu ganhar alguma coisa aí, eu dou para minha filha Patrícia Ribeiro,
2: de Bernardinha,
1: Pedro Wagner. Eu agradeço por atendido.
0: Valeu.
2: Se eu ganhar, eu vou buscar.
0: A Rosane Prindes São Martins. Martinho, quero participar dos sorteios. O Joselino Rank de Alto Águas Negras também. A Fabiana Regina Martins Belmont, Rio Antins Petrolândia, Sarete Taeme Italia. Quero dar parabéns ao Tiago da Silva, muitos anos de vida e felicidade para ele. Wesley Schwartz de Tuporanga também participando. A Vilma da Silva Faria, Chapadão Lajeado. É, só tô passando para mandar parabéns pro Jean Palhano pelo aniversário hoje. Então tá aí, dado o recado. Boa tarde, Erlon. Aqui é a Giovana da Cruz, bairro Gabiroba. Quero participar do sorteio. Obrigado pela participação. Ana Daiane Paskin Seitler, sou do Cerro Negro e participando. Anestino de Souza, do bairro Nossa Senhora de Fátima, também muito obrigado. Bora com Agro e Vaneira. É Tchê Barbaridade com Lowed, às 3:39 agora. Eu sou do

0: Agro e Vaneira.
1: Salva de palmas por dia, Barbarina.
2: A temperatura na casa dos 94 graus. 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

0: feriado com vó. Nayara Azevedo, 3:46.
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0: Bora lá então, a pessoa que nasce no dia 21 de agosto é dotada de inteligência e brilho de personalidade. Normalmente tem sorte na vida, costuma enfrentar oposição desde muito cedo, às vezes das próprias pessoas da família, devido à sua maneira especial de encarar o mundo e a sua ânsia por liberdade e independência. Perde a paciência com muita facilidade e não tolera ser contrariada. No entanto, não costuma guardar rancor. Não é muito cautelosa, age muito pelo impulso e seu otimismo às vezes é tão grande que a coloca diante de situações arriscadas. Tem muita coragem e não desiste mesmo diante das maiores dificuldades. De gênio forte, possui também grande capacidade afetiva e uma dose imensa de romantismo. Suas paixões costumam ser intensas e cheias de emoção, mas demora bastante até encontrar a pessoa adequada que realmente entenda e aceite o seu temperamento. Os atores Murilo Rosa e Carmo Dalla Vecchia são alguns dos famosos que nasceram em um dia 21 como hoje, né? Deixa eu ver se tem mais alguém aqui na nossa relação. Se consta mais algum famoso de aniversário, mais algum conhecido aqui. É o tenista João Fonseca, né? Que agora tá fazendo um belíssimo trabalho aí, muito bem ranqueado. Ele, que é uma, não é mais uma promessa, uma realidade do tênis brasileiro, chega só aos seus 20 anos, né? O grande tenista João Fonseca, de aniversário hoje também. É, o ator Murilo Rosa, 56 anos. O Paulo Zucchini, cantor, 39 anos hoje. São alguns dos famosos. O Usain Bolt, corredor, velocista, chega aos 40 anos. Ele que detém o recorde mundial do homem mais rápido nos 100 metros, né? Usain Bolt, o jamaicano aí. Então, aos famosos de aniversário hoje, os nossos parabéns aí. Ó, aproveite bem o seu dia, como a minha sobrinha Clariana, meu amigo de trabalho, Jean Carlos Paiano, de aniversário, e tantos outros ouvintes de aniversário hoje. Parabéns!
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0: Aproveitem bem o seu dia. Fazer aniversário na sexta-feira é bom, dá pra fazer aquela festinha legal daí aí pros amigos, né? Pra comemorar aí com a galera. Muito bom. Boa tarde aqui, ó. Débora Dunque, lá em Campestre, Vidal Ramos, tá com a gente. O Miguel Alexandre da Luz, de Ilha Grande, Becker, também mandou mensagem, fazendo a limpeza no galpão aqui em casa, quero participar do sorteio. Edgar Cres, irmã Paulina também, boa tarde, quero participar. Sou a Daiane Maria Prim, do bairro Nossa Senhora de Fátima, Denir Cachoeira, de Rio das Pacas, Josiane Reck, de Vidal Ramos, ótima tarde para todos. Galera mandando mensagem, participando. Daqui a pouco eu volto aí com mais mensagens. Artimanhas agora, Humberto e Ronaldo, 3:50.

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11: 3h56 e domingo estarei aí na Capela Santa Clara, no Rio Batalha, com bandinhas em sintonia. 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

0: muitos anos, né? Em divulgar os eventos aí. Domingo é a vez da Capela Santa Clara, Rio Batalha, receber aí o nosso Bandinhas em Sintonia. A nossa querida Jana, chega mais aí, Jana, com o recadão dessa sexta-feira, minha querida.
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0: 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Valeu, Jana. Olha o seguinte, na sequência tem notícias, repórter Sintonia, e vá mandando a tua mensagem aí, participe, boa sorte do sorteio dos presentes aqui do Comando Sintonia nesta sexta-feira abençoada de sol, tá? Morena, Cleiton e Romário, e na sequência as notícias. 3:57.

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1: A ViaCred Alto Vale Cooperativa Ailos conquistou o reconhecimento nacional no Prêmio Ser Humano ABRH Brasil 2026. A cooperativa ficou em terceiro lugar na categoria Excelência Organizacional com o Programa do Bem. A premiação foi entregue em São Paulo durante o CONAR 2026, um dos maiores eventos de recursos humanos da América Latina. O Programa do Bem é uma iniciativa voltada ao bem-estar dos colaboradores e busca promover um ambiente de trabalho mais humano, eficiente e sustentável. Em 2025, o mesmo projeto já havia conquistado o primeiro lugar na etapa estadual do Prêmio Ser Humano, promovida pela ABRH Blumenau.
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0: Quando alguém procura justiça, o que mais deseja é uma resposta.
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0: Direitos Iguais, Simone Mendes.
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0: 4:11, ele já está por aqui para falar de esporte na sequência. 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

0: neste final de semana. E aí, amigo Eronildo de Oliveira?
1: Eronilson, que nem diz meu amigo Edésio Bilch, que é, vem aí o campeonato da integração rural aí, inclusive.
0: Pois já é.
1: No manchetou aí hoje no Jornal da Sintonia, então prepara a rapaziada aí do interior. Transmitimos muitos jogos aí do campeonato da integração rural nas comunidades aí, agora vai vir. É Bodas de Prata, inclusive, né? 25ª edição. E hoje tem campeonato municipal lá na cidade de Aurora, no ginásio Luiz Bertoli. Teremos às 7:30 da noite na pela segunda divisão, 25 de julho, de Ribeirão Pacas, Aurora enfrentará a equipe da climatização Selhorst. Na sequência, no feminino, 25 de julho, enfrentando a equipe do Jumilk, e fecha a rodada primeira divisão, Farmácia Santa Teresa enfrentando Odonto Excelência às 9:30 da noite. Tem também rodada nesse final de semana da Liga Rio Sulense Série B, a última rodada da fase de classificação. Teremos lá na cidade de Presidente Nereu o Boa União recebendo a visita da Petrolandense SME Petrolândia às 15h de domingo, dia 23. Ainda teremos lá em Chapadão do Lajado, no estádio municipal, CME de Chapadão do Lajado enfrentando o Guarani lá de Rio do Sul. E lá na cidade do Arroz, na capital do Arroz, Agronômica, Maranhense enfrentando a galera aqui da capital da Cebola, Atlético DME e Tuporanga às 15h do próximo domingo. E amanhã à tarde, lá no Parque da Cebola, 15h30, teremos um amistoso entre Areme e a equipe do Pinheiros, lá de Presidente Getúlio, jogos aí nesse final de semana. E ainda também teremos hoje à noite lá em Atalanta, mais uma rodada aí nesta sexta-feira, sextou, aniversário do nosso companheiro Jean, às 19h no Sub-13, a CME de Agronômica enfrentará a DME de Ituporanga, comandada aí pelo professor Fabão. E ainda teremos no Sub-17, CME de Laurentino enfrentando a CME de Braço do Trombudo. Na categoria Sub-20, CME de Agronômica enfrentará a CME de Chapadão do Lajado e fecha a rodada desta sexta-feira, às 9:10 da noite, no Sênior Mais 40, DME de Agrolândia enfrentando SME Petrolândia Metal Solar. Estarão se enfrentando então jogos hoje lá em Atalanta. Amanhã tem jogos também, no domingo também, lá no ginásio Manuel Inácio Antunes em Atalanta. Galera convidada para acompanhar, não há cobrança de ingresso para acompanhar os jogos lá em Atalanta. E para fechar, a equipe, a delegação do Moitas amanhã estará indo para São José do Cerrito fechar a participação 10ª rodada do campeonato aí da Liga Catarinense de Futsal, série bronze no grupo D, a qual o Moitas é o líder com 24 pontos. Se ele vencer, chegará a 27 pontos e estará igualando, se bem que Tangará ainda tem uma partida a menos, mas já perdeu uma. Se penso que já fechou a sua participação, então a equipe de Poranga ficará no geral como uma das primeiras colocadas também, com 27 pontos aí de todos os grupos A, B, C, D, opa, e E.
0: Isso é bom que ele decide sempre em casa,
1: sempre,
0: né?
1: Sempre, sempre ali nos jogos eliminatórios, sempre a última partida aqui em Ituporanga, joga a primeira partida fora de casa e depois decide em Ituporanga. Então, amanhã, 6:30, lá em São José do Cerrito, estarão jogando Puma Futsal SME Cerrito contra a equipe do Moitas pro Aço DME Ituporanga. Desejar boa sorte, boa viagem para a rapaziada que jogará e fechará essa participação na fase de classificação da Liga Catarinense de Futsal. Lembrando que a Copa Catarinense ainda não foi feito sorteio, que é através do sorteio que conhecerá o adversário, o sorteio do adversário e também se o primeiro jogo será em Ituporanga ou se será na cidade que for a equipe. Então, a princípio ali, eu vi na tabela que está marcado para dia 12 de setembro essa primeira partida aí da Copa Catarinense. Setembro já é daqui 2 semanas, né? Então, na outra semana já é setembro, né?
0: Exatamente. Então,
1: depois vem essa semana agora, a derradeira, e deixa na outra semana, teremos o mês de setembro. Então, dia 12 será ou a primeira partida, ou será em Ituporanga, ou será fora, nas quartas de final da Liga, da Copa Catarinense aí, a equipe do Moitas tá disputando aí duas competições. A gente volta segunda-feira, bom final de semana para vocês, estaremos aqui no domingo.
0: Na transmissão.
1: Aí, é. Eu acordo o galo, né?
2: Acorda o galo!
1: Na verdade, eu acho que ele vai ter que me contar.
0: É frio, né? É frio. Prepara o casaco, Herói.
1: É parecido assim, aquele cafezinho que

0: Faz um café.
1: Domingo passado eu estava no Lajado, tava tranquilo, que nem parece pinta e ali na muvuca, né? Uhum. Agora domingo eu estarei aqui comendo aquela bananinha básica e um copinho d'água. Vocês estarão lá no Rio Batalha e também ali no Complexo. Isso, Complexo esse final de semana. Grande abraço, bom final de semana, meu jovem.
0: Valeu, obrigado, meu querido Heronildo de Oliveira, trouxe as informações do esporte. A gente segue agora aqui com as mensagens e as participações. Boa tarde ao Carlos Eduardo Stipe, nos ouve lá na Bela Vista, quero participar do sorteio, estamos ligados. Ótima sexta-feira, sextou, isso aí, meu querido. Rosane Prim, São Martinho, Aurora, mandou mensagem também pro sorteio.
2: Boa tarde.
0: Boa tarde.
2: Pessoal da Rádio Sintonia. Aqui é Valdir Creuza, aqui do Rio Novo Velho, Angelina.
0: Ô, Valdir.
2: Eu aí, quero...
0: Tá fazendo o que aí, meu brother?
2: Dar uma música para todos que estão ouvindo. Eu estou aqui acompanhando a Rádio Sintonia. Embalando um brócolis.
0: Olha só, embalando brócolis.
2: Na melhor companhia.
0: Obrigado, irmão. Valeu, querido.
2: E quero participar do almoço no CT.
0: Tá bom?
2: Valeu, um abraço.
0: Valeu, abração pra ti, boa sorte aí no sorteio. É, André Luiz Gra, de Aurora, também com a gente, Maria Terezinha Petri Rolling, Lajeado Águas Negras, o Diego Rolling, Lajeado Águas Negras, boa tarde, Rita Bart, de Alfredo Wagner, abraço pro Andrei Sebold, de Três Barras, também com a gente, é, Jaime Vamlin Goulart, Sebold, de Três Barras, Márcia Kempfer, de Antas Gordas, Vidal Ramos, o Elcio Timler, de Ituporanga, também mandou aqui mensagem pro sorteio, a gente agradece aí todo mundo, né? Muitas mensagens, participações, muito bacana. É, a Leni Furlan Bittner tá ouvindo a gente no Alto Braço. Alto Braço Perimbó, isso aí. Valdevino Derner, da Tifa dos Derner, também participando dos sorteios. Boa tarde, Solange Ludwig da Bela Vista, também. Rosélia Linstefels de Rio Antinhas. E a Clara Josete Márcia Cal de Tuporanga. Boa tarde, Lourdes Grau Bela Vista. Ao Marcelo Becker, curtindo a sintonia. Obrigado, Marcelo. Gabriele Prim, São Martinho Aurora, também com a gente. Patrão Diego e Arnaldo com Mariana Fagundes, às 4:19 já.

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0: Lucas e Luan Pondera.
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0: 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Boa tarde aqui, ó, para a Sueli Luzia Hillesheim Losch, está ligada com a gente, um abraço, boa tarde, a Sandra Eirat, aí do bairro Nossa Senhora de Fátima, acompanhando a gente, obrigado.
1: Boa tarde, Erlon.
0: Boa tarde.
1: Aqui é Maria Hasper Mollen, do Itajaí Mirim Vidal Ramos.
0: Fala, Miriam.
1: Quero participar aí do sorteio da ação entre amigos aí.
0: Tá bom.
1: Do Rio Batalha.
0: Tá bom, então.
1: Beleza?
0: Beleza.
1: Mandar um alô pra toda a minha família e pra vocês aí da rádio.
0: Muito obrigado, boa tarde pra você, bom final de semana. A Marta Meurer Krieger também tá curtindo aí a programação, muito obrigado. Boa tarde, Vânia Jasper de Rio Novo, tá participando, Jaqueline Marian de Alfredo Wagner também, obrigado, a Laís Inkel Vieira do Centro de Chapadão do Lajeado, a Helena Aparecida dos Santos do bairro Nossa Senhora de Fátima, abraço aí para nossa ouvinte, a Luciane de Souza Neuhaus do Cerro Negro, a Olinda Maier Schombach de Petrolândia, hoje eu quero parabenizar o meu neto Cauã do Amaral, parabéns Cauã, a vovó deseja tudo de melhor para você em sua vida, um feliz e abençoado final de semana, para todos da Rádio Sintonia também, um abraço aí então, tá? Felicidades e tudo de bom para o Cauã do Amaral, Oscar Martinho Vicente dos Santos, Cerro Negro também, tá ligado, participando, Júnior Ronan Paul de Rio Lajeado, Chapadão do Lajeado, alô Mirelle Filipos Leal de Leoberto Leal, parabenizando a filha Ana Clara Filipos Leal pelo aniversário hoje, 14 aninhos, te amo filha, parabéns. E Lair Souza, Rio dos Bugres, mandando música pra família, amigos, e participa do sorteio. Muito bom, vem aí. Eu te seguro, é o sucesso do Panda.

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5: Olha, 4 horas agora com 43 minutos. Meu amigo Bruno Zirbel perdeu aí a sua carteira, meu querido.
6: Fala, Erlon, tudo certo? Boa tarde. Ô, tu pode fazer um favor pra mim, cara? Eu perdi minha carteira aqui da frente da oficina até na minha casa. Ao lado do Mário Radiadores. Se alguém encontrou, por favor, devolver. Dinheiro tem pouquinho dentro, mas porém é os documentos, né, meu amigo? E os cartões que tem dentro. Valeu, um abraço, muito obrigado, tá?
5: Valeu, ele disse que estava de bicicleta, não percebeu, estava no bolso traseiro a carteira, conforme ele falou, tinha ali uma pequena quantia em dinheiro, que não é o mais importante é realmente a recuperação dos documentos, né? E ele perdeu aqui da oficina do Raud, até na casa dele, ao lado do Mário Radiadores, e quando ele chegou em casa, percebeu, voltou, cadê, e não percorreu várias vezes esse trecho e alguém já tinha passado e recolhido aí a carteira, tá ali na carteira os documentos, então é impossível a pessoa não saber de quem é, né? Então, se você puder, né, entra em contato aqui na rádio, faça a devolução aqui ou entregue ali mesmo na chapeção do áudio, né? Desde já o Bruno agradece. Vamos torcer aí para que você encontre o Bruno, que sempre é uma dor de cabeça ter que refazer todos os documentos, né? Mas vamos acreditar que alguma boa alma tenha encontrado e vai te devolver aí, tá bom, querido? Boa sorte. 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Sonho de Morena, gurizada e Bandelite. Daqui a pouquinho eu trago os ganhadores aqui dos presentes de hoje. Obrigado. Vem com tudo, 15 para as 5.

0: Muito bom, agora 4:48. 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
0: 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E agora, vamos conhecer os ganhadores de hoje aqui dos presentes. Agradecer mais uma vez você que participou, mandou a mensagem, muito obrigado. Mandou direitinho o nome, colocou ali onde você mora, né? O que você gostaria de participar? Então, é só torcer. Almoço no Santa Gastronomia com acesso à Cruz Panorâmica vale para esse domingo. Lembrando, o nome do ganhador aí fica na recepção do Santa. É só chegar lá, vai almoçar e subir a cruz. A nossa ouvinte Rosane Prim, de São Martinho Aurora. Alô, Rosane Prim. Obrigado. Não precisa vir na rádio, vai direto lá no Santa Gastronomia. Lembrando, vale só para esse domingo 23, tá? Conforme a gente avisou aí. É, seguindo com os sorteios, quem ganhou o balanceamento e a geometria na Itu Auto Center tem que pegar o Vale Brinde aqui na rádio e fazer o serviço, tem uma semana para isso, foi a ouvinte Milena de Araújo. Alô, Milena de Araújo de Ituporanga. Vamos agora a mais uma ação entre amigos da festa Santa Clara do Rio Batalha. Esse final de semana já tá rolando aí os produtos de padaria. Hoje à noite, se quiser chegar lá, tem venda de filé, né? No sábado, domingo, aquele almoço legal. E domingo vamos estar lá com bandinhas em sintonia, viu? Vamos estar lá contando tudo de manhã já. Então, ação entre amigos para você concorrer a todos os prêmios da festa. Boa sorte aí. Valdevino Derner, da Tifa dos Derner, e Jaqueline Marian, de Alfredo Wagner. E finalmente os almoços no CT de Onas, né? 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Alô, Dionísio, aquele abraço, meu querido. Seguindo aí então, nos sorteios, ganhadores do almoço foram Fernando Carlos Truppel, de Alto Garrafão e Buia. E Loni Sebo, de Santa Teresa Aurora. Vocês precisam retirar o Vale Brinde aqui na sintonia, tá bom? Fernando Carlos Truppel e Loni Sebo, de Santa Teresa Aurora. Passem na rádio e retirem o Vale Brinde aqui com as nossas secretárias, tá bom? Segue aqui no rádio, Portal da Serra.

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E mensagem, alguém encontrou a carteira, já vão entregar, coisa boa então, menos mal aí, show de bola, Brunão. Bacana, meu querido. Isso aí, meus queridos. Eu também tô levantando âncora, agradecendo a tua audiência, obrigado a você que ficou comigo nessa semana em mais um Comando Sintonia. Vem aí na sequência Estúdio S, João Sérgio e Jean Carlos. Aproveite bem o seu final de semana e se Deus quiser, na segunda a gente se encontra por aqui a partir da uma com mais Comando Sintonia. Saideira é o sogrão, caprichou aí, Luan Santana.

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3: A Prefeitura de Ituporanga realiza na próxima terça-feira, dia 25 de agosto, uma audiência pública para apresentar e avaliar o projeto da Lei de Diretrizes Orçamentárias, a LDO, referente ao exercício financeiro de 2027. O encontro será às 4 horas da tarde no auditório da Câmara de Vereadores de Ituporanga. A audiência é aberta à população e faz parte do processo de elaboração e transparência do planejamento orçamentário do município para o próximo ano.
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3: Alô você! Boa tarde pra todo mundo! Sextou, meu povo! Chegou
4: ela.
3: A mais linda da semana. Sexta-feira, sua Lídia. Começando ao vivo, 5 horas da tarde com 2 minutos, direto do estúdio jornalista Gervásio José Maciel. Mais um programa Estúdio S. Meu querido Jean, tudo na paz,
4: tudo
3: tranquilo.
4: Tudo ótimo, João.
3: Mas aí num saculejo.
4: Eu já tô no esquenta,
3: já
4: rapaz.
3: Já tá no esquenta da sexta.
4: Sextou. Porque logo mais vai ter bailão aqui no programa também.
3: Pensa no bailão, meu
4: filho. Que isso, hein?
3: Tchê Farrapos, 21 anos de estrada.
4: Bacana.
3: Logo mais toda a moçada aqui ao vivo no programa. Hoje sim. Gaita, violão, pandeiro, tambor, tudo tem direito.
4: E o pessoal vai arrastar o pé em casa hoje.
3: E o pessoal hoje arrasta o pé em casa com Tchê Farrapos, 1 ano de estrada, ao vivo aqui no nosso estúdio S.
4: Coisa boa.
3: E rapaz, hoje.
4: O que mais
3: tá
4: tem?
3: Bacana aqui. Nós vamos repetir o esquema de ontem.
4: Mesma coisa.
3: Tem que mandar alô.
4: Boa.
3: Tá
4: fechado.
3: Bom? Tem que mandar alô. Mas calma que eu vou dizer depois o que que nós vamos dar aqui, tá bom?
4: Respirem.
3: É, meu querido Janzinho.
4: Oi.
3: Quando é sexta, a gente tem que começar pra cima.
4: Assim, ó, com cerveja.
3: Eita,
4: rapaz.
3: Nós.
4: César e César.

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1: É, começamos bem demais. Cerveja, cerveja, cerveja. Mas beba com moderação.
2: Sempre, né, João Sérgio?
1: A minha velha vodka já dizia: campare as coisas. Cerveja bem. A vida é Drures.
2: Nossa, gostei dessa aí, hein?
1: É,
2: top demais.
1: É um.
2: A experiência.
1: É um poeta.
2: Maior poeteiro do da paróquia.
1: Agora não mais, mas escrevia muito.
2: Tamo
1: juntinhos, ao vivo, estou, meu povo. Ótima sexta para todos nós. Música, alegria, informação, prestação de serviço. A sua participação que é fundamental pra gente. Enfim, estamos aí. É, e felizes por sabermos que você está aí no outro lado.
2: Coisa boa.
1: Tá desempregado, meu filho? Tá porque quer.
2: É, isso aí.
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2: No final de semana não dá. Não, e aí? Ainda mais nesse frio que vai vir aí, João.
1: É, eu falei, vai ficar frio, daí tu vai dormir no sofá pra ver que é bom pra tosse. Ou vai ver a gripe que vai dar, né? Pegar frio nas costas.
2: Não vai dar certo, sim.
1: Não vai dar certo.
2: Tem que tá bom pra segunda-feira.
1: É. Ô, queridão.
2: Opa.
1: Nós vamos apresentar as três músicas de hoje.

0: Sim.
1: É, eu tenho a leve impressão aqui que eu já sei qual vai ganhar, tá?
0: É.
1: A do meio aqui.
0: A do meio?
1: A do meio.
0: Eu também acho, tá?
1: Tá. Uhum. Mas vamos deixar o povo votar.
0: Boa.
1: É, você vai mandar o seu WhatsApp pra gente, 991920947. Vai falar o seu nome. Você não pode esquecer do seu nome. Você lembra de um monte de coisa, mas não lembra do seu nome.
0: Isso, importantíssimo,
1: é.
0: Né?
1: Ah, é o João Sérgio, da rua João Stephens 260.
0: Olá.
1: Quero mandar um abraço pro Jean Carlos, pai Stephanie Cabritinha,
0: uhum.
1: Né?
0: Pra quem mais?
1: Mas sim, pode ir falando,
0: isso,
1: né?
0: Isso, pra todo mundo que quiser mandar um abraço.
1: É, pra... A Tati que tá dando choque.
0: Isso, ela tá muito chocante hoje.
1: Tá chocante.
0: Tati.
1: Então você pode, assim, bacana, né?
0: Claro.
1: Aí, não tem a palavra-chave, é você mandar alô pra alguém.
0: Isso aí, tem que mandar alô.
1: Tem que mandar.
0: Boa.
1: Né? Fala, pode, né, falar pra namorada, pra esposa, isso. Pro marido, pro pai, pra mãe, gato, cachorro, papagaio.
0: Pra quem bom, quiser, tá? Mas tem que mandar alô.
1: É. E o presente de hoje.
0: Qual é?
1: É uma costela de mais ou menos 5 quilos.
0: Ó.
1: Lá da Graveu, mais um temperado de frango lá da Graveu.
0: Show.
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0: Faz o brinco.
1: Tá? 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
0: Aí sim, hein?
1: Bacana. Aí, outro, meu querido, grande abraço, obrigado a nossa Cravil de Tuporanga aqui. Volta na melhor de três e dá o seu recado.
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2: Primeira.
4: Onde eu posso encontrar você?
1: As maçãs.

0: pra gente.
1: Qual você prefere?
0: A melhor de três, valendo uma costela de mais ou menos 5 quilos, um temperado de frango e mais um temperado de suíno do seu supermercado Gravel. As Marcianas é a número 1 com fim de semana. Amado Batista e Jorge, do Jorge Matheus, meu ex-amor, é a segunda, e César Virote Fabiano como um anjo é a terceira. Manda pra cá, você vota, tem que mandar alô, tá bom? A palavra-chave não tem, mas é obrigatoriamente tem que mandar alô pra alguém, nem que for só pra você mesmo.
2: É isso aí. Tá?
0: Mas tem que mandar. E o povo tá mandando?
2: Com certeza, João Sérgio, Adriana Jorge, Trupe, o do Alto Garrafão em Buia, a melhor de três pra ela é a número 3. Tá mandando aqui música pro marido, Fernando Carlos Trupel, os filhos, Larissa, Cauã, Carla e Alana, e o neto, Miguel, que tá participando do sorteio com a gente. Aquele abraço pra galera lá em Buia, acompanhando a sintonia. A Mirelle Filipos Leal, de Leoberto Leal, mandando aqui os parabéns pra filha, Ana Clara Filipos Leal, que está de aniversário hoje, 14 aninhos. A melhor de três pra ela é a número 3. Também, boa tarde, João e Jean, Norberto Reis, do bairro Boa Vista. Ele vai ficar com a número 2 e mandou um alô pro João Sérgio.
0: Alô!
2: Show de bola, e tem recadão na sintonia.
3: Boa tarde, sou Marcos de Lima, do Feijerone. A melhor de três é a 2. E mando um alô para meu pai Nelson Ribeiro de Lima e Maria Isabel de Lima, de Agrolândia. E quero participar do sorteio.
0: Tá participando, obrigado, querido.
2: Show!
4: Olá, João. Olá, Jean. Opa. Sou a Zeni Câmara de Machado, do Alto Ringano, em Buia. Gostaria de mandar um beijo para meu marido Sidney, para toda a minha família e para vocês da rádio. A melhor de três hoje é a 3 e quero participar do kit da Cravil.
0: Tá bem, falou bonito, falou minha bonito. Querida. Obrigadão, tá?
5: Boa tarde, Luciano Inácio, de Alto Limeira. A melhor de três é a 2. E o alô vai para meu filho Gustavo e o meu filho Vitor.
0: Aê, obrigado bola. Pelo carinho.
2: A Eliane Felasso, do Faxinal Vila Nova, em 1931, mandar um alô pra vocês aí da rádio, aquele abraço, alusão. Também, ó, tem mais recadão.
6: Oi, boa tarde, aqui é Alzira.

0: beijo do Biela, do Nossa Senhora de Fátima, quer participar do sorteio, e a melhor das três é a 2, e vou mandar um alô pra turma da sintonia.
1: Tá show. Bom, obrigado.
2: O André Luiz Gra de Aurora, mandar um alô aqui pra esposa Letícia e pras filhas Andressa, Cecília e Esther. A música é a número 3, a melhor pra ele. Tem mais recadão.
3: Boa tarde, meu nome é Luciano do Gabiroba. Quero dizer que a melhor de 3 é a segunda. E quero participar do sorteio da costela. Alô, alô, pra toda a família do Costa. E é isso aí.
1: É isso. Oh, aí.
2: Um abraço.
1: Obrigado, querido.
2: O José Pereira, do bairro Salto Grande, tá participando com a gente aqui. A melhor de 3 é a número 2. Manda um alô aí pra alguém, ô meu querido. Também a Rosane Prim, São Martinho, Aurora, a melhor de 3 é a 2. Mandar um alô pra todo mundo que tá plantando cebola. Isso aí. É. Galera plantando cebola e no sonzão da sintonia.
1: É, obrigado aí, galera. Todo mundo empurrando o dedo.
4: Na boa terra. Tarde, João Sérgio. Sou Luzia de Souza Cara, de dentro Petrolândia. E oferecer para minha neta Mariana, uhum, a vocês da sintonia. Obrigado. E a melhor de 3 é a 3.
1: A 3. César Binotto Fabiano.
4: Um bom fim de semana para todos vocês da sintonia.
2: Para nós.
1: Amém, querida. Obrigado aí pelo carinho.
2: Olha, muitas e muitas mensagens chegando aqui, João Sérgio.
1: Lembrando que tá valendo uma costela de mais ou menos 5 quilos, mais um temperado de frango e um temperado suíno Cravil. É tudo lá da Cravil, tá? A costela, os temperados, tudo da Cravil. Você escolhe a melhor de 3. A 1 é as marcianas, fim de semana. A 2 é o Amado Batista, meu ex-amor com Jorge. E ainda César Binotto, Fabiano como um anjo. São as 3 da melhor de 3. E hoje não tem palavra-chave, mas você tem que mandar um alô pra alguém. Nosso caboclo, não tiver uma pessoa pra mandar um alô, tá ferrado. Sabe por quê? Porque quando morrer, não vai ter um pra ajudar a puxar o caixão dele.
2: Nem pra levar o caixão no buraco.
1: Não vai faltar caboclo, né? Pra pegar nas arças. Credo, gente.
2: Isso aí. Vamos mandar alô, pelo menos pra isso, pelo, pra garantir.
1: Pelo menos pra 6. Pra dar certo, vai que, né?
2: É verdade, nunca se sabe, né? É isso aí, João. Chovendo mensagem aqui. Quando nosso povo participa, tem música.
1: Que coisa boa.
2: Deixei de ser cowboy por ela.

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1: É isso aí, uma ótima tarde, ótimo final de tarde para todo mundo. A galera ligada com a gente, participando, escolhendo a melhor de três de hoje, sexta-feira. E sexta a gente gosta de sempre propiciar ao nosso ouvinte a oportunidade de ter um churrascão em casa pro final de semana.
2: E hoje, que churrascão é esse, hein, João
1: Sérgio?
2: Hoje
1: nós estamos dando uma costela de mais ou menos 5 quilos, mais um temperado, que é um pacote a vácuo, né?
2: Isso.
1: É, temperado lá pelo pessoal da Caravio.
2: Ó, ou coxinha de qualidade, da asa.
1: Meio da asa, enfim, escolhe lá. E também um temperado suíno.
2: Coisa boa,
1: né? É, também temperado pelo pessoal da Cravil.
2: Olha só, qualidade.
1: Coisa boa,
2: hein?
1: Né? Então você manda seu WhatsApp 991920947. Escolhe uma das três de hoje. As Marcianas, fim de semana é a 1. Amado Batista, meu ex-amor, é a 2. E César Minotti Fabiano, como um anjo, é a 3. Mas um detalhe: você tem que mandar um alô pra alguém.
2: Ah,
1: é,
2: sim.
1: Mandar a próxima música, verdade, pra alguém. Tem que participar, tá,
2: sim,
1: bom?
2: Interagir, pode mandar.
1: Não vale só escolher uma das três. Tem que mandar, quero mandar música pro Pedro, pro Zeca, pra Maria, pro gato, pro cachorro, enfim, participar com a gente, tá?
2: Isso aí.
1: Vamos ouvir a Chayara.
2: Bora.
1: Ela não vai participar, não vai palpitar, mas vai falar de coisa boa.
2: É isso aí.
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1: É, bem pertinho aqui da sintonia, tá bom? Charles e toda a equipe esperando por você. 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
1: É isso aí, meu querido, a galera continua participando com a gente.
2: Com força, o Cauã Machado e mora em Tirivas, Presidente Nereu, a melhor de três pra ele é a segunda, mandando um alô aqui pros pais e também pra nós aqui da rádio.
1: Aê.
2: Um abraço, também tem mais recadinho.
5: Boa tarde, sou Eliana Serafim Lopes, de Faxinal, Vila Nova, e a melhor de três é a 2. E eu quero participar do sorteio dos prêmios aí da Cravil e mandar um alô pra minha mãe, Bernadette Constantino Serafim. Valeu e um bom final de semana a todos.
1: Amém, pra nós, querida.
2: Aquele abraço. Também tem mais recadão aqui no rádio, de Nossa Senhora de Fátima, o Fábio Fernandes, mandando um alô pra esposa, a Josiane Walter Fernandes, pra ele a melhor de três é a número 3. Também a Laís Souza, do Rio dos

0: Cris mandando um alô pra mãe, a Nilva, e pros irmãos Dulce, Janete e Adelaide. E a música Melhor de Três é A Dois com Amado Batista.
1: Ô, Cavalo, tu tá meio gago hoje, tá?
0: Bom, acho que um pouquinho. Tá. É que eu tô ficando embareado, hein?
1: A Dulce.
0: A Maristela Schitzfuck da Aurora, mandando alô para os parentes, os Fuck e também os
1: Fuck Chevette, tudo quanto é coisa.
0: Tudo chicado.
1: Aparentalhada, Fuck Chevette, Opala.
0: A melhor de três para ela é a número 3. Uhum. O Claudinei Lopes, do Faxinal da Vila Nova, para ele a melhor de três é a 3. Mandando aqui um alô para a esposa Eliane Serafim Lopes, tá ouvindo nós também, e mandou aqui que a melhor de três é a número 3. Abraço.
1: Por que ela tá ouvindo nós?
0: Ah.
1: Porque ela não é surda.
0: É verdade, né? Que bom. A Zuma Rui de Klettenberg, da comunidade de Santana e Tuporanga, participando de sorteios com a gente. A melhor de três é a 3. Mandou um alô pro esposo, o Arno Klettenberg. Também tem mais recadão chegando aqui. A Nunalva Isabel Leite Dias tá participando com a gente lá de Petrolândia. Pra ela, a melhor de três é a número 1. Oferecendo aqui pra patroa.
1: Aham.
0: A Sandra Israel Senem, de aniversário hoje.
1: Epa! Parabéns, Sandra!
0: Tudo de bola, mais recadão.
2: Boa tarde, sou Beatriz Monte, Chapadão do Lajeado. Quero concorrer ao sorteio da Cravil, mandar um alô pra minha mãe. E minha música escolhida é a número 1.
1: Tá bom, obrigado.
0: Bola. A Mariana Sellers, Nova Itália, Aurora, melhor de três é a número 1. Mandando um alô pro marido que está na roça plantando milho.
1: Eita, nós.
0: Coisa boa. A Cirlei.
1: Boa pra quem? Pra quem? O homem tá se lascando, que coisa boa.
0: Ah, mas tá plantando, tá produzindo.
1: Tomara que dê uma safra bonita.
0: Amém.
1: Bem bonito.
0: Mas não se usou na sintonia?
1: Preço.
0: Ah, sim, com certeza, né? Com certeza. Ó, tem mais recadão.
3: Boa tarde, pessoal da rádio. Escuta a rádio sintonia todos os dias, que é igual a minha vida, Zemora, filho do Lages, esposa do Tádio, Matheus Henrique, Maria Giovanna, filho dele, música de Samarina.
0: Show de bola. A Luziana da Silva, do bairro Nossa Senhora de Fátima, dando um alô pro esposo que está trabalhando na empresa Kurtz. E também aqui a melhor de três é a número 2, Amado Batista. E mandando, claro, um alô pra todos aqui da sintonia.
1: Muito obrigado. Deixa eu mandar um alôzão, meu querido Jean.
0: Claro.
1: Pra Lourdes.
0: Uhum.
1: A dona Lourdes, que é a esposa do doutor Djalma Guimarães.
0: Opa.
1: E a Lourdes esteve esses dias aqui no rádio visitando a Ana, a nossa diretora geral. E ela disse: João, eu adoro o programa de vocês.
0: Oh, que
1: ouço
0: legal.
1: Todas as tardes, só não tô ouvindo agora porque eu tô aqui na rádio, diz ela. Ô Lourdes, obrigado, querida, pelo carinho, pela companhia, tá?
0: Beijo.
1: Abraço pro doutor Djalma também.
0: Show de bola.
1: Vamos chamar aqui o Kathleen.
0: Bora.
1: Ô, minha querida Kathleen, são 5h35, ali, direto da Loja 7.
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1: Tá bem, tá aí meu querido Cláudio, 5h37. É, continue participando com a gente da melhor de três, as marcianas, fim de semana é 1, Amado Batista, meu ex-amor é a 2, César Minotti, Fabi.

0: Como um anjo é a 13. E quero falar aqui para você de que nós estamos dando uma costela de 5 quilos lá da Cravil, mais um temperado suíno Cravil e mais um temperado de frango Cravil para você fazer o churrascão do final de semana e convidar nós.
1: Isso aí.
0: E convidar nós.
1: Convidar nós, boa.
0: É,
1: nós vamos, hein?
0: Nós vai.
1: Com certeza.
0: Nós, se convidar, nós vai.
1: É só mandar a Loki.
0: Se eu ganhar, eu vou buscar. 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
1: Abraço aqui pra Cristiana Dimi Sassi, a melhor de três é a dois, oferecendo a música pra filha Isabela, que parabenizar ela também, que participou da FEMACRE.
0: Aê, parabéns.
1: A feira de matemática Quinto Porangue passou pra próxima fase.
0: Tu também já participou do FEMACRE, né?
1: Eu já participei.
0: Feira dos macriados.
1: Não, essa aí não. Não, da feira de matemática.
0: Ah, tá.
1: Tu já ali no Robertão.
0: Tu participou mesmo?
1: Participei uma vez.
0: Nunca veio. Mais também. Pois é.
1: Não passei outra
0: tão
1: fase.
0: Mal, né? Nunca mais te chamar, né?
1: Já era. O Vanderlei Celso, João Sérgio, lá do Rio Batalha, tá participando com a gente, a melhor de 13-1, mandando um alô aqui pra esposa, a Karine Cel. Aquele abraço. Robson da Silva, do Braço Perembó, melhor de 3-2, mandando alô pra esposa Karine e para os filhos Alice e Luan. Também Érica Garcia da Bela Vista, escolheu a música 1, mandando um alô aqui, ó, pra todo mundo que tá tomando mate e curtindo a sintonia.
0: Ei, gaúchada do meu bairro.
1: Aí sim, hein? A Marciane Hellman, Xota em Coqueiral Aurora, pra ela, melhor de 3-2. O alô vai para o pai dela, que tá de aniversário hoje, de aniversário na segunda-feira, 84 anos.
0: Que rolo.
1: Não, o aniversário foi segunda-feira e ele fez 84 anos.
0: É, que foi aniversário de segunda-feira, mas eles registraram uns dias pra frente. Antigamente eles demoravam
1: um tempo,
0: registrava,
1: né?
0: No outro.
1: É, uma confusão, né? Aí era pra ser o nome dele, era outro.
0: Era outro, chega outro. Lá, o cara do cartão não sabia escrever, botava outro.
1: Que confusão.
0: Era bem assim.
1: Era divertido. Né?
0: É, chegar lá, qual é teu sobrenome? Não sei, Taca da Silva.
1: Bota qualquer um aí. É. Lá na minha família, assim, cada tio meu tem um sobrenome diferente. Não sei de onde tiraram aquele sobrenome tudo.
0: É, mas o pai é o mesmo?
1: É, o mesmo.
0: É o que criou, né?
1: O Emerton Stipp, da Nova Itália Aurora, pra ele é a melhor de 13-1, mandando um alô aqui pros cunhados, o Miguel e o Matheus, que estão plantando milho. Ó, galera aí, tá na luta.
0: Tamo aproveitando o tempo pra plantar milho.
1: Isso aí, coisa boa. Também aqui mais recadão, o teu Antônio Barcelos Alfredo, de Alfredo Wagner, escolheu a música 2. Pra ele, né? Mandando aqui, ele mandou, ele quer o valor pra ele.
0: Como é que é o nome dele?
1: Agora já perdi aqui o nome dele.
0: Eu vou falar, eu tenho que conversar com a Ana. O pessoal tá vindo trabalhar bem, por Deus do céu, tá vindo.
2: É normal, né?
0: É normal.
1: É normal. O Billy Baldo Hang, do Rio das Pedras, oferecendo pra todo mundo, a melhor de 3 é a número 2.
0: Vamos cantar?
1: Vamos?
0: Cantar minha vizinha pelo telefone.

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5: 5:46. 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
3: 5 horas da tarde com 48 minutos. 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
3: O Ronaldo Coutinho, que vai estar em Ituporanga agora dia 29, lá no CT, numa super palestra, com um detalhe muito importante para você. A entrada é franca, não tem cobrança de ingresso, começa às 7 horas da noite, né? Procure chegar um pouquinho mais cedo para se acomodar da melhor maneira possível e saber, né, o que pensa Ronaldo Coutinho com relação ao El Niño, quais os efeitos que ele vai trazer para a agricultura, né? Também para o setor comercial, residencial, enfim. Então é muito bacana que você prestigie esse evento.
7: Todos convidados, uma oportunidade única.
3: Sintonia. Isso aí. É uma oportunidade única do Ronaldo Coutinho em Ituporanga, dia 29, agora do mês de agosto. 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
3: 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E nós vamos a São Joaquim, a Clima Terra com ele, Ronaldo Coutinho. Boa noite, o tempo por final
8: boa
3: de
8: noite.
3: Semana.
8: Boa noite. É, o tempo segue frio na região, condições aí favoráveis ao campo e atividade ao ar livre em geral na área. Amanhã pode ficar na faixa de 4 a 7, 5 a 8 de manhã cedo, à noite mais frio, e à tarde não passa muito dos 18 graus. No domingo

0: Domingo, entre 2 e 5 graus, com alguma chance de geada, segunda também, e à tarde fica bem fresquinho. Tempo bom no fim de semana. No decorrer da segunda, fica um pouquinho mais quente, terça ainda frio, mas ameaçando chuva à noite. Provavelmente com chuva na quarta. No amanhecer desse sábado, pode ter cincelo nos morros mais altos aqui da serra. O que, que é o cincelo? É o cristal de neve que gruda na vegetação. Da Climatea, Ronaldo Coutinho.
1: Bom, eu tô bem. Então você já sabe. Mete uma brusa, que o negócio vai ser pra lascar.
2: Vai ser complicado.
1: Ela tira aquela coberta, chacoalha a naftalina.
2: Já tinha a maioria de te aguardado tudo, né?
1: Nada, vamos pegar de volta, tá bom? 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
2: Show de bola. Música. Já já tem muito mais para você aqui no Estúdio S, 5:54.

0: Se o conjunto não chegar, é com nós.
1: Nós mesmo cantamos.
0: Nós toquemos. O Dica vai na bateria e ele já tá treinado a tocar em cima da mesa.
1: É verdade, né?
0: Vou falar para você continuar participando com a gente. 991920947. Escolha a melhor de três. As Marcianas é um com fim de semana. Amado Batista é a dois com meu ex-amor. E César Minotti Fabiano como anjo é a três. Você tem que mandar alô para alguém quando você for votar, tá bom? Valendo uma costela de 5 quilos da Cravil, mais um temperado de frango Cravil e um temperado subindo Cravil, tá bom? Participe com a gente, 99920947, Jean.
2: O Mauri Erard, Rio Batalha, oferecendo para toda a família, a melhor de três para ele é a número 2. Também a Jaqueline Reis e Santa Teresa Aurora, a melhor de três é a 2. Mandando um abraço pro Lindolfo, lá de do Schroeder Caminhões, que tá ouvindo a programação da Sintonia, aquele abraço. O Luiz Carlos Nascimento, da Bela Vista, música 2, mandando um alô aqui para nós, que temos tomando chimarrão, aquele abraço para todo mundo. Também o Adir Veneira, da Rosa de Bela Vista, música 3, mandando um alô aqui, ó, pra todo mundo que tá tomando mate. Aquele abraço. Também o Ademir Corman, do bairro Boa Vista, mandando um alô aqui pra toda a família. A melhor de três pra ele é a primeira. Também o Nilvo Jorren, do Brás Perimbó, pra ele a melhor de três é a número 1, mandando aqui pra toda a família aquele abraço. Sidney Souza, de Petrolândia, a melhor de três é a 2, mandando um alô pra mulher, a Madalena, que tá costurando. Aquele abraço. Também, quem mais está participando aqui com a gente tem recadão.
3: Oi, João, boa tarde. Meu nome é Neuza Herpes Weiss, sou aqui do Rio Batalha. Quero participar da melhor de três. A melhor de três é a 2. Quero oferecer para o meu neto, Isaac e Joana, que estão aqui brincando aqui em casa. Um abraço e um beijo. Eu amo eles muito, tá? E pro meu esposo também. Um abraço para vocês da rádio.
2: Abraço.
3: Beijo.
4: Boa tarde, aqui é o Pedro Paulo da Silva, do Brás Perimbó. A melhor de três é a 2. Eu quero mandar um alô pro meu filho que mora em Blumenau.
2: Show de bola, abraço.
5: Oi, boa tarde, sou Jussara Friedrich, da Vila Nova. Gostaria de participar do sorteio do programa. E a melhor de três é a número 2. E o meu alô vai para vocês aí da rádio, para meus três filhos, que eu amo muito. Valeu?
0: É isso aí.
5: Uma boa noite.
2: Boa noite, coisa boa. E o povo pode seguir participando com a gente no 91920947, mandar o alôzinho, escolher o melhor de três e participar do sorteio do programa de hoje, que tá especial, hein?
0: Participa lá com a gente, porque o Erno também está especial de primeira.
2: Ó.
0: Já tá por aí.
2: Preparado com os B.O.s ali já.
0: Já tá bom. Vai ficar ruim, porque o que comeu lá na cozinha tá vendo GB também, né?
2: Que é isso.
0: Só meia cuca, um pedaço de bolo.
2: Tava lá bem curioso, né? Também.
0: Umas conversas interessantes. Claro. Tô aprendendo.
2: Sim, tá aprendendo.
0: Só não esquece que tu tá muito velho pra isso, né?
2: Ai, meu Deus.
0: Depois de velho, daí é pra lascar o tampão da caixa.
6: Eu quero só aprender. Na teoria, na prática.
0: Vamos, Jiquet.
2: 6:01, intervalinho, a gente volta já.
0: Bacana,
2: com informação.
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10: 6:06, Erlon Carlos no estúdio traz os principais B.O.s das últimas horas desse início de fim de semana. Erlon, boa noite para você.
11: Muito bem, boa noite, grande Jean Carlos. Abraço aqui para os nossos queridos ouvintes, acompanhando mais uma edição do Deu B.O. dessa sexta-feira, 21 de agosto. Começo com a informação que um acidente envolveu dois caminhões, mobilizou bombeiros e SAMU. Por volta das 19:30 de quinta-feira ontem, no KM-222 da BR-470. Um homem de 77 anos ficou preso no veículo e precisou ser desencarcerado pelos bombeiros. Ele foi encaminhado pelo SAMU ao Hospital Hélio Anjos Ortiz, em Curitibanos. Outra vítima, um homem de 40 anos que conduzia uma Saveiro de Ponte Alta, estava consciente e apresentava dores na perna direita e abdômen. Também foi levado para o hospital, dessa vez o Hospital Santa Clara de Otacílio Costa. Outras vítimas do acidente

0: também foram encaminhadas para atendimento pelas equipes de Curitibanos. E um caminhão saiu da pista e tombou na madrugada de hoje no KM-97 da BR-282 em Bom Retiro. O acidente foi registrado por volta da meia-noite e mobilizou equipes do Corpo de Bombeiros Militar. O veículo, um caminhão Agrale de cor branca, era ocupado por duas pessoas. Uma mulher de 70 anos estava já fora do caminhão quando os socorristas chegaram e não apresentava ferimentos. Já um homem de 67 anos permanecia dentro da cabine. Ele estava consciente e orientado, sem ferimentos aparentes, mas relatava dores na região das costelas. Os bombeiros então fizeram a retirada do homem da cabine, prestaram atendimento pré-hospitalar. Em seguida, ele foi encaminhado para o hospital de Alfredo Wagner para avaliação médica. As circunstâncias que provocaram a saída de pista e o tombamento do caminhão não foram informadas. A Polícia Civil prendeu hoje à tarde um homem de 38 anos no bairro Popular em Lages. Contra ele havia um mandado de prisão definitivo por condenação por crimes de lesão corporal contra a mulher, ameaça, sequestro e cárcere privado qualificado e desobediência. A pena restante é de 5 anos, 5 meses e 18 dias de prisão em regime fechado. Após ser localizado por policiais da Delegacia de Investigação Criminal de Lages, o homem foi preso e encaminhado para os procedimentos legais. Depois ficou à disposição da Justiça para o cumprimento da pena. E a Polícia Militar recuperou dois veículos com registro de furto durante uma ocorrência iniciada na noite de ontem em Agronômica. Por volta das 22 horas e 14 minutos, a PM foi acionada após o proprietário de um automóvel perceber que o veículo havia sido furtado. Ele informou que estava num bar e havia deixado o carro estacionado desde o final da tarde com a chave na ignição. Só faltou uma seta, me leve. Tá aqui, né? Cara, dá bobeira assim, o que tu quer, complicado, né? Aí ele retornou às 9 da noite e aí o veículo não tava mais lá, né? Imagina.
1: Ué, o que aconteceu?
0: Né? Não precisava nem arrombar a porta, nada, tava na ignição.
1: Tava fácil.
0: Fácil, fácil. Policiais fizeram buscas e analisaram imagens de câmeras de monitoramento pela região, inicialmente não localizaram o veículo. Durante o atendimento, a guarnição verificou que um outro automóvel estacionado próximo ao local também possuía registro ativo de furto roubo em Taió, incluído no sistema às 21h33. O veículo foi apreendido, entregue à Polícia Civil de Rio do Sul para os procedimentos e posterior devolução ao proprietário. Já por volta dos 30 minutos de hoje, a Polícia Militar de Taió recuperou o outro automóvel com registro de furto, esse aí que estava com a chave na ignição. O automóvel estava estacionado dentro de uma garagem com a entrada aberta e acesso direto à via pública. O caso foi encaminhado para os procedimentos cabíveis e agora seguem as investigações aí, tá? Dois homens foram detidos após um roubo registrado na madrugada de hoje na localidade de Rio dos Bugres, às margens da rodovia Madre Paulina, aqui em Tuporanga. Segundo a Polícia Militar, a vítima relatou que foi surpreendida por dois homens. Um deles estaria armado e anunciou o assalto. A vítima conseguiu se afastar e pedir ajuda. Com a aproximação de outras pessoas, os suspeitos fugiram em direção a Alfredo Wagner. Um deles levou o veículo da vítima, enquanto o outro seguiu no automóvel utilizado pela dupla para chegar ao local. Após o compartilhamento das informações entre as guarnições, o veículo roubado foi localizado e abordado em Alfredo Wagner. O condutor foi detido. As buscas continuaram e o segundo veículo foi abordado já em Santo Amaro da Imperatriz, onde o outro suspeito foi identificado. Durante a abordagem, a possível arma utilizada no crime não foi localizada. Os dois homens foram encaminhados à Delegacia de Polícia Civil de Rio do Sul, onde foram realizados os procedimentos cabíveis. O caso segue sendo investigado pelas autoridades, que agora vão apurar a participação de cada envolvido no crime e as circunstâncias do roubo. Para fechar aqui, a justiça condenou, nós falamos aqui algum tempo atrás, a justiça condenou uma mulher de 37 anos acusada de se passar por uma adolescente de 12 anos, lembra desse caso?
1: Lembro.
0: 12 anos para enganar um casal lá em Joinville.
1: Isso.
0: A decisão foi proferida pela primeira vara criminal após audiência realizada na quarta-feira que passou, agora dia 19. A ré foi condenada pelos crimes de estelionato e falsa identidade. A pena foi fixada em 1 ano, 10 meses e 28 dias de prisão em regime inicial semiaberto. A justiça também negou à acusada o direito de recorrer em liberdade. Durante o julgamento,

0: ouvidas as vítimas, testemunhas e a própria ré. O Ministério Público de Santa Catarina pediu a condenação pelos dois crimes e a manutenção da prisão preventiva. Segundo o Ministério Público catarinense, as provas apresentadas comprovam os crimes e demonstram que a mulher tinha capacidade de compreender a ilegalidade das próprias condutas. Não sei, já, mas a mulher não era, regulava bem, né? Mas para ver se ela rasgava dinheiro, dava uma nota de 100 pila para ela.
1: Exatamente.
0: Se fazendo agora.
1: Inventou um monte de história.
0: Inventou muita coisa e tava lesando lá aquele, né? Esse casal lá de idoso lá em
1: Joinville.
0: Em Joinville, né? Interessante, mas dava para ver de longe. Eu acho que imagino que eles tinham algum problema de vista, né? Porque para aquela mulher de 37 passar para um adolescente de 12.
1: Realmente.
0: Era, né? Mas ela conseguiu enganar e ficou lá comendo, dormindo durante um bom tempo, né? E pegou aí 1 ano e 10 meses e 28 dias. Por estelionato, falsa identidade, enfim, é semi-aberto, mas é aquele negócio, final do dia, vai ter que lá assinar o papel, né?
1: Exatamente.
0: Coisa.
1: Vai responder criminalmente.
0: Menos mal que não ficou, que não acabou em pizza esse caso.
1: Exatamente. E foi rápido, né?
0: Foi
1: essa
0: rápido.
1: Aí, e essa condenação dela também, né?
0: Muito bem. Se tu queres que eu traga rapidinho a leitura das barragens.
1: Com certeza,
0: aí?
1: O Robson mandou.
0: O Robson. Ah. Alô, você, Robson.
1: Aquele abraço.
0: Aquele abraço, obrigado. Leitura das 19 horas, barragem sul, montante 15 metros e 80, jusante 3 metros e 0,2 centímetros, 4 com portas abertas e 1 fechada, lâmina reservatório com 8,47%, tá?
1: Uhum.
0: E barragem oeste Itaió, montante 4,30, jusante 3,70, são 7 com portas abertas e nenhuma fechada, reservatório tá lá embaixo 0,24%. Coisa boa, né?
1: Nossa, muito bom.
0: E em José Boatê, a montante 12,35. São 2 comportas, 1 aberta, 1 fechada, reservatório ocupado apenas 4,19.
1: Uhum.
0: Rios das Cidades, medição das 5 da tarde, em Taió, 3,68 metros, em Ituporanga, 1,62 metros,
1: uhum.
0: Tá bem tranquilo.
1: Bem de boa.
0: E em Rio do Sul, 4,55 metros.
1: Baixou bastante lá também.
0: Baixou, né?
1: Uhum.
0: E em Blumenau, 2,49 metros, leitura das 5 da tarde, informou o nosso repórter por um dia já, pelo segundo dia, o Robson.
1: É verdade, e Robson é muito importante a participação do Robson.
0: Não,
1: aqui.
0: Não, boa, sempre que ele quiser nesse horário.
1: Com certeza, é muito bom, pra gente é muito bom. Isso aí.
0: Pode passar que a gente tem essa fonte,
1: isso.
0: Que é oficial, ele faz a leitura.
1: Segura, pois é.
0: Segura, né?
1: Uhum.
0: E a gente passa ali, vê o rio sujo, o rio tá cheio.
1: Correnteza, né?
0: Correnteza, barragem, como é que tá, como é que estão as comportas, tá aberta, tá fechada? Então, é notícia importante, né? Só pra fechar aqui, então, barragens, a barragem de Ituporanga, 4 comportas abertas e 1 fechada, Giancarlo.
1: Show de bola, meu querido Hernão Carlos.
0: Final de semana, fique com Deus,
1: pra
0: aproveite
1: nós.
0: Bem. Domingo a gente se encontra lá no Rio Batalha com bandinhas em sintonia.
1: Coisa boa, hein?
0: A partir lá das 9 horas, já vão estar circulando por lá, tomando um café com a turma.
1: É bom, cafezes, né?
0: Cafezinho, vamos estar lá beliscando uma carninha.
1: É bom também.
0: Fazer aqueles videozinhos, né? Que é um pretexto, claro, pra gente comer, né?
1: Sempre tem um motivo,
0: sempre,
1: né?
0: Sempre a gente faz uma brincadeira.
1: É.
0: Né? Fazer um videozinho, comer uma carninha com a turma.
1: Claro.
0: E vamos.
1: E divulgar a festa.
0: Divulgar.
1: E convidar o público.
0: Sabe
1: isso
0: onde
1: aí.
0: A rádio tá, tem bastante gente e a
1: isso
0: sintonia
1: aí.
0: Leva a gente, agrega e é legal demais voltar. Eu estive ano passado contigo lá, gente.
1: Sim, estivemos lá. Isso aí.
0: Lá nós dois, né? Uhum. E hoje você vai estar aqui.
1: Eu vou estar aqui no Complexo do Louvor junto com o Adriano Coelho também. Vamos Boa. Estar ali convidando o povo pra ir ali na Santa também, né?
0: Isso aí.
1: Almoçar ali também, um espaço maravilhoso.
0: Tem público pra todo mundo.
1: Com certeza.
0: Ontem festa boa, a sintonia tá, né? Valeu, meus queridos. Então.
1: Abraço. Abraço. Bom final de semana, Erlon Carlos. Mais informações, você confere acessando o nosso site, sintonia.fm.br, também a qualquer momento na programação por aqui. 6h17, já já tem conversa aberta, eu já até escutei barulho de gaita por aqui, rapaz. Informa.

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5: Ei, agora são 18h24. E a galera votou, né, Jezinho?
6: Votou. Com força, viu?
5: Escolheu a melhor de 13. Eu antes da votação disse, vai ser do meu. Né? A 1 era as Marcianas.
6: Isso.
5: A 2, Amado Batista. E 3, César Minotti Fabiano. E não deu outra. A mais votada, o mais amado de todo o Brasil.

0: 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E como a gente falou, né, Gianzinho, no começo do programa, a gente recebe sempre com muito carinho aqui o Tchê Farrapos, é um conjunto que, quando nós fizemos um evento lá na Gabiroba, marcando o aniversário da Sintonia, falava com ponta, mandando mensagem, foi papo bambu. A banda veio completa, junto com outros artistas, outros conjuntos, fazer o nosso baile de aniversário na época. E eu sempre tenho um carinho muito grande pelo Ponta, por toda a equipe. E agora, o Tchê Farrapos completa 21 anos de história, 21 anos de estrada, meu querido Ponta. Foi algum bailão, né? Boa noite, muito bom recebê-lo aqui.
1: Primeiro lugar, boa noite a todos vocês, boa noite Rádio Sintonia. Primeiro lugar, a gente fica muito feliz por estar retornando a essa casa e mais feliz quando é vocês que convido, né? Bailão, a gente já passou cada coisa, gente do céu. Já passamos ônibus guinchado, ônibus na beira do peral, Corcel, um nego em cima, de, né? Já no, na Gabiroba, quando nós toquemos na Gabiroba, lá na acho que foi em Bom Retiro. Lá, eu na época, quando o nosso amigo Nene Gaiteiro, começamos em 2005, nós fomos tocar um evento lá, onde céu, deu uma chuvarada, nós com um baú, não tinha nem ônibus, você vê que faz 21 anos. O Elvis, que é o que tocava comigo, ele foi com a moto, ele estourou um pneu da moto, foi um estrafego. O baú foi guinchado 18 quilômetros.
0: Meu Deus.
1: Né? E eu estourei a mocinete do Corcel com dois sentados em cima pra não ficar.
2: Caramba.
1: Foi uma das histórias mais, assim, mais bonitas, assim, porque graças a Deus, deu só despesas de... O toque não deu pra pagar a despesa.
0: Não deu pra pagar.
1: Foi coisa,
0: a conta.
1: Coisa boa que faltou dinheiro. Ah. Mas, assim, a alegria e a festa não faltou.
0: Que coisa boa.
1: Então, essa é a coisa que a gente leva de recordação aí.
0: Que bacana. Ponta, amanhã vocês fazem lá no Parque de Exposições em Alfredo Wagner as comemorações dos 21 anos do Tchê Farrapo. Mas, além dos 21 anos do Tchê Farrapo, tem a festa de aniversário do Sérgio, que tá aqui com a gente, né? Que é da Madeireira Santo Antônio e que é parceiro também do Tchê Farrapos. O seu aniversário, né, Ponta? E também o do Gilson. Vai ser uma festa para comemorar 4 aniversários. É isso?
1: É isso. Essa questão, o Sérgio, ela veio através do Sérgio. A gente tava tocando no Barro Branco. E eu falei pro Sérgio, eu vou fazer meu aniversário bem no dia 22, eu completo 56 anos. Vou fazer o aniversário da banda, 21 anos, e o meu aniversário. Aí esse aqui falou, não, mas eu quero participar, eu também vou fazer 56 anos nesse dia. Que ele faz dois dias antes. E tem o seu Rogerinho, que é dos Ferreirinha também da região, daí infelizmente morreu um irmão dele, mas ele topou também, eu quero fazer também. Ó, eu fiquei num beco sem saída e esses homens, vamos fazer tudo junto, isso vai ser uma cachaçada do cão. Aí tem mais um amigo, Gils, que é meu amigo também, amigo dele. E conversa vai, o Sérgio, opa, mas um amigo lá faz no mesmo dia que tu faz. Que daí eu e o Gilson, amanhã é 22, como é que é? Dia 22 é 56 anos.
0: Ah, tanto mesmo, ele, mesma idade.
1: Na mesma idade, amanhã é no mesmo dia, na mesma idade. Uhum. Aí o irmão dele fez ontem, né?
2: Fez ontem,
1: 52.
0: Irmão do Sérgio.
1: Irmão do Sérgio. Daí

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2: 18 horas com 20.

0: Ferreirinha, lá o seu Ferreirinha, ele tem a filha dele, né? E a neta também que faz em agosto. Aí nós ia fazer um
1: aniversário. Mas pensa no aniversário, pode fazer, homem.
0: Meu Deus.
1: Assar despesa com essa tropa mas toda aí. É, fica quase de graça.
0: E pior que pro ano que vem aí, parece que tá dando umas coisas meio complicadas aí, eu acho. Ano que vem eu vi umas boatos estranhas aí que eu acho que vai dar mais de 10.
1: Olha só. Agora me diz uma coisa, Ponta. O que que tem tudo lá amanhã?
0: Amanhã, graças a Deus, a primeira coisa é alegria, né?
1: Claro.
0: A alegria, que nós, a peteca, aqui a pancada seca e ninguém deixa cair a bola, né? Lá vai ter assim, nós vamos ter amanhã um carreteiro pelas 8:30, né? Uhum. Temos um carreteiro, tem bolo, bonito, o bolo tá bonito, né, Sérgio?
1: 8:30 da noite.
0: Eu quero agradecer as patroas aí que fizeram o bolo.
1: 8:30 da noite.
0: É, daí tem voz e violão com o Paulinho. Uhum. A partir de umas 9, só voz e violão. Uhum. E depois o grupo Tia Farrapo começa às 11 para as 3 da manhã.
1: Que bom.
0: Não, é coisa pra se acabar.
1: Mas pra.
0: Tá convidado, hein?
1: Opa. Pra tudo isso, pra comer, pra dançar, pra ouvir música boa. Eu escutei e vi lá aquele vídeo que tu me mandou. É só aquele valor mesmo?
0: Claro, é que era pra ser menos, né? Mas te deixou aquele valorzinho ali só pra...
1: Pra pagar as contas, pra dar o dinheirinho lá pro prefeito isso. Lá do aluguel do parque.
0: É. Não paga o carreteiro. Uhum. Vai pagar pra entrar no evento. O carreteiro é grátis e o bolo também.
1: Uhum.
0: E a dor de barriga é por conta nossa, né?
1: 30 pila. Olha, coisa boa.
2: Bem isso. Simbólico.
1: Então, é pra aproveitar. Simbólico. Passar um sabadão aí bem divertido lá por 30 pila, comer, dançar meu e coisa. Deus do livre.
0: Tempo vai, tá bom?
1: Verdade. Ô, meu querido Pedro, o homem da gaita. Tu tem quantos anos, Pedro?
3: Tenho 17 anos.
1: Hã?
3: 17 anos.
1: 17?
3: 17 anos.
1: É um piazão, rapaz. E já vai bem na gaita, eu tava ouvindo você um pouquinho ali fora, que eu tava com um olho no ponta e outro em você. É, já faz tempo que tu toca?
3: Eu que eu toco com banda faz em torno de 2 anos, mais ou menos. Mas eu comecei a tocar desde os meus 11 anos de idade.
1: Você vem de uma família que... É instrumentista, sua mãe?
3: Isso, minha mãe toca teclado desde a época do meu bisavô. Essa gaita aqui que eu tenho hoje, que eu toco nos lugares, foi herança do meu bisavô. E veio tudo de família. Meu bisavô tinha banda, daí depois passou pro meu avô e foi seguindo.
1: É hereditário.
3: Hereditário.
1: Que coisa bacana. E você se apaixonou pela música gaúcha ou você toca gaúcha? Mas curte outro tipo de música?
3: Olha, eu sou um cara assim que eu sou meio rude, eu gosto de tudo.
1: Eclético.
3: Gosto de sertanejo, gaúcho, o que for.
1: Rock.
3: Rock, às vezes, também escuto alguma
1: coisa. Faz rock na gaita, não?
3: Cara, pior que rock.
1: Pink Floyd na gaita, tentou?
3: Hoje eu tô deixando.
1: Mas já tentou assim em casa fazer?
0: Pink Floyd não vai vir hoje.
3: Eu já tentei fazer alguma coisa do... Do Los Hermanos, aquela Ana Júlia. Só mais rock brasileiro, assim, sabe?
1: E qual que... Faz o Ana Júlia aí. Vamos ver essa.

0: ó. É diferente, né, Jesus?
1: Do pelo duro.
0: É diferente do tradicional que a gente ouve aí. Meu querido Jairson, tudo na paz, tudo tranquilo?
2: Acertou meu nome. É pouca gente que acerta meu nome.
0: Bom recebê-lo de novo aqui.
2: Prazer é nosso estar aqui mais uma vez, né? Fazendo um som aqui.
0: Tá com quantos anos junto com o Tiago Barrabos?
2: Fez um ano agora, né, ponto?
1: É, agora acho que foi dia 4 e fez um ano.
2: Fez um ano agora.
1: É, nós comecei no Engenho, lá o primeiro toque dele foi lá no Engenho, onde a gente fez agora no dia 2.
2: Uhum. É lá. Acompanhando já o ponto aí.
0: É. O Pedrinho tá com

0: Adriano? Sim.
1: Oi?
0: Quanto tempo tá no Tchefa Ramos?
1: Eu já faz uma média de 6 meses.
2: É, tu entrou 6 meses. Mas ele já vem fazendo música com a gente aí praticamente 2 anos, né?
0: É.
2: É, ele bem, de vez em quando ele tá fazendo música, então, né?
0: Bacana.
1: É, bem isso aí.
0: Ô, Joyson.
2: Tem os outros, né?
0: Tem daí o baterista.
2: Tem o Lucas, né? E agora tem o Pragueto. Que não pode vir,
0: Pragueto.
2: Não, o nome é bonito. O nome é
3: artístico do homem.
2: É, ganhou Pragueto, do Ponta, véio. Ribeiro.
4: Uhum.
2: E temos o Leandro também, que entrou com a gente, né? Tem, que é outro vocalista, então, por motivos de trabalho, que eles não puderam estar hoje com a gente. Mas são mais 3 aí que daí integra o grupo Tchefa Rapos.
0: Tchefa Rapos, bacana. Ô, Jaison e Pedro. O que nós vamos fazer aí? Que música vamos fazer? Fica vocês aqui, mandam. Eu vi vocês passando algumas ali fora. É, fica à vontade. O programa aqui é conversa aberta e a gente deixa todo mundo livre.
3: Não, show. Apesar da banda ser estilo mais gaúcho, campeiro, no baile hoje a gente tem que tocar de tudo
0: de
3: um pouco,
0: tudo,
3: né?
0: Isso.
3: Senão a banda é ruim.
0: É.
3: Então tem que agradar a todos os públicos, né? Então a gente toca um pouquinho de forró, um gauchão, tocamos valsa. A gente preparou uma aqui, fazer um forrozinho do agarra-garra. Esse aqui o povo dança e gosta. E tu vê lá de cima do palco assim que o povo canta junto, né? Isso é que é massa. Simbora, gaiteiro.

0: Rocha.
1: Vamos correr. Ô, Ponta, amanhã vai estar lá com vocês. Acabou que o povo quase não conhece, não. É, tá com um artista começando agora pra gravar uma música com vocês e participar do aniversário. João Luiz Correia.
2: É, o João, já é pra ti. Quando a gente começa, que nem eu que comecei uma história com um violão de R$30. Sem conhecer, eu não conhecia nem dó maior no violão. Com 26 anos, eu não conhecia dó maior. Nada, não conhecia nada, nada. Adorava música, adorava João, eu ia roçar pasto, na época eu pegava um radinho, levava junto, minha mãe comprava umas pilhazinhas, eu botava lá no fundo do, em cima do eito lá, escutando o radinho, roçando pasto sozinho.

0: Chegava lá e eu adorava a música. E batalhei, vim morar na cidade, saí da lavoura. Na época a roça deu muito ruim, a cebola. Eu plantava cebola, tinha terreno lá. Resolvi vir pra cidade. E vim pra cidade, gostava da música, me canchei com mais amigos na época, né, como que era a música, que nem o Mico Coquinho, né, que gosto muito dele, lá do Presépio, sempre a gente tá lá quando pode, né? E aí começou a trajetória, eu e o Nene Gaiteiro, sem nenhum real, inventamos de montar um grupo, montar uma banda. Aí eu peguei e fazia bateria, comecei a aprender a bateria, já sabia aprender umas notinhas e violão, comecemos. E graças a Deus comecemos e hoje a gente tá aí. E gravei, né? Tô muito feliz por primeiro por ter alcançado 56 primavera, para poder o cara dizer assim, não, eu cheguei aonde eu queria, eu realizei o que eu queria. Eu realizei tudo o que eu queria, graças a Deus, na música. E agora, para completar, gravou comigo, né, o Tia Chaleira, na época o Jona Pacheco, gravou Walter Moraes comigo, Fábio Guaraí, Baitaca, e agora, para completar esses 20 anos, eu ganhei a participação do João Luiz Correia e Grupo Camperismo.
1: Olha,
0: então
1: só.
0: Quer dizer que a gente não precisa, pode dizer, não, a gente tá realizado. Então,
1: João Luiz Correia é um ícone da música tradicionalista, né?
0: O bailão dele é top. Eu já tive prazer de botar a estrutura de som pra eles duas vezes.
1: Uhum.
0: E se Deus quiser, o Jorginho Pinar é muito meu amigo e vamos estar por aí sempre.
1: Ele vai estar amanhã lá, João Luiz Correia, lá no Parque de Alfredo Wagner, nas comemorações dos 21 anos do Tia Farrapos e também gravando, né, uma música.
0: Ele vai gravar uma música, ele não vai estar lá amanhã, né? Ele vai participar com a música.
1: Qual é a música que eles vão gravar?
0: A música é assim, na verdade, o meu cantor lá, o Pregueda, agora que entrou agora, esse nome bonito, rapaz, não é fraco, né? Ele tá com uma letra lá e a gente vai trabalhar. Na verdade, essa letra já foi pro estúdio do Juca Mendes lá em Floripa, que é muito meu amigo, grande parceiro também, o Juca Mendes. Baita profissional, né? Quem conhece o Juca não.
2: Foi baixista.
0: Não é eu que deve.
2: Né?
0: Era baixista do Grosso de Ouro, né? Então.
2: De Ouro,
0: então a música já tá com ele, na verdade, lá, a gente já tá vendo.
1: Já tem a voz do João Luiz Correia, tudo?
0: É, daí nessa música bem a gravação do João Luiz Correia e a gravação do Pregueto bem nessa música. A gente tá trabalhando ainda nessa música. Mas o importante é que nós ganhamos já.
1: Como é que é o nome da música? Já tem nome?
0: Não tem ainda.
1: Não tem nome ainda?
0: Não. Mas na verdade ele mandou aqui o Pregueto, mas eu não me lembro mais, tá? Tem um nome ali, né?
1: Tem nome?
0: Tem nome. Tá pesado.
1: Meninos.
2: Cifrado já, né?
1: Vamos fazer mais uma pra fecharmos?
2: Bora.
1: Vamos fazer o seguinte, como hoje nós temos obrigatoriamente que encerrar às 7, faz uma metade de um bar. Fica à vontade. Isso, aí.
2: Metade de uma? Vamos fazer o Vestido Azul, que é uma música.
0: Uia, essa é boa. Faz um videozinho, sabe?
2: Eu adoro dançar essa música, Sérgio, nos bares.
0: Pode pegar ali, coisa edita, né?
2: Beleza. São Francisco, nossos amigos aí de bailão. Simbora, puxa lá inteiro.

0: O Kaique bagulizada tudo.
1: O Kaique só sabe tocar o Urã pro Botão, né? Meus queridos, obrigado, Pedro. Obrigado, Jair. Serjão, parabéns aí. Boa festa amanhã lá. Aponta, sucesso. E que venham mais 21 anos aí pro nosso Tifa Raps. Não vou dizer mais 21 pra você, mas 50 já tá de bom tamanho a mais, né?
0: A mais tá bom tamanho.
1: Porque 106 anos não tem quem aguenta.
0: Não aguenta. Muito obrigado, eu que agradeço, quero agradecer a Rádio Sintonia, a todos vocês, e obrigado de coração sempre pela parceria. E precisando, pode contar com a minha beleza lá na cidade de Alfredo Wagner, que tá em casa.
1: Daí tá lascado. Vai depender da beleza.
2: Já era.
1: Não esqueça, 21 anos do Tchefa Raps, amanhã a partir das 8 da noite, já com um carreteiro lá no parque de Alfredo Wagner, e os aniversários do meu querido Sérgio, que tá aqui, lá da Madeireira Santo Antônio, também do Ponta e do Gilson, uma grande festa, todo mundo convidado, é 30 pila, adesão ao evento, para ajudar a pagar as despesas, né? E a bebida é cada um por sua conta, tá? Enche o catuto lá para dar dinheiro, beijo. Segunda-feira tem mais conversa aberta.
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0: Moçada! Agora eu lembrei do Kaique, né? Do Kaique, você tá aqui pra ver que pra tocar não precisa ficar olhando pro botão, né?
1: Ah, eu lembro dessa, né? O Kaique é medonho, né? Um abraço.

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2: É, e a galera aqui participou com a gente, que não foram poucos, né?
3: Muitas participações, João.
2: Obrigado,
3: que é isso?
2: Gente,
3: a gente não conseguiu atender todo mundo porque não tinha como. Não tem como.
2: Nem querendo,
3: né? É verdade.
2: Mas o legal é que todos que participaram também do sorteio, né?
3: Isso. Mandaram uma luzinha.
2: A gente não pode mandar alô pra todo mundo aqui, mas do sorteio todos participaram, tá bom?
3: Coisa boa.
2: E a galera que faturou aqui hoje é o seguinte: quem faturou, né? É, sorteio de uma costela, mais ou menos 5 quilos, um temperado de frango e um temperado de suíno do supermercado Cravil aqui de Tuporanga. Quem levou para casa, vai fazer a festa final de semana, é Valdecir Gomes de Lima, de Petrolândia. Tem
3: Opa.
2: Que passar aqui na rádio, pegar o voucher,
3: o
2: papelinho, vai lá na Cravil, retirar com meu querido amigo Ailton ou com a Juliana, né, com o pessoal da Cravil, esse presentaço pra você fazer final de semana e um churrasco em casa.
3: Amanhã ele pode vir aqui e retirar.
2: Pode, pode.
3: Boa.
2: Amanhã pode pegar aqui, já vai na Cravil, já.
3: Já garante fim
2: tá,
3: de semana.
2: Tá garantido.
3: Ixi, coisa
2: boa. Tá bom?
3: Só comprar as misturas.
2: É a mistura, não, o líquido.
3: O líquido,
2: é,
3: pronto.
2: Porque só carne em bucha, né?
3: É verdade, tem que ter uma aguinha.
2: Verdade. Bom final de semana pra todo mundo, fiquem com Deus, obrigado pelo carinho, pela audiência durante toda esta semana. Segunda-feira a gente tá de volta, né, Jeanzinho?
3: Firme e forte.
2: Firme e forte.
3: Isso aí.
2: Valeu, bom final de semana pra vocês,
3: Jean. Realmente.
2: Valeu, bom final de semana pra todo mundo e até segunda-feira. Tchau, gente.
3: Valeu.

0: O programa Estúdio S volta na segunda-feira com muito mais. Até lá. 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

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Porque ao descambar do sol preciso camperear por outras invernadas e repontar do céu a força e a coragem para o entrevero do dia que passa. 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Ouve, patrão celestial, a oração que te faço ao findar de mais um dia. 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

0: de casa, hora certa, minha gente. 19h04. 7h04. Alô, você, muito boa noite. Boa noite, cidade. Boa noite, interior. Boa noite, região. Boa noite, amigos e amigas. Estamos chegando com mais um Boa Noite Sintonia nesta sexta-feira. Hoje, sexta-feira, hoje, dia 21 de agosto de 2026, dia da habitação.
1: Se lá de São Pedro.
0: E nós estamos chegando para ficar acompanhando vocês aqui com mais um programa Boa Noite Sintonia. A partir de agora, vamos com vocês até a meia-noite. Até a meia-noite a gente vai com vocês aí, a primeira parte do programa até às 9h, né? Às 9h teremos aí a Voz do Brasil e depois da Voz do Brasil a gente retorna para dar sequência aqui ao nosso Boa Noite Sintonia, tá certo? Lembrando que hoje também teremos aí às 20h30, né? Teremos pronunciamento. É, isto mesmo, deixa eu ver aqui. Hoje teremos então aí às 20h30, né? Pronunciamento então aqui com rede de TV e rádio, né? Com o ministro de Estado e Saúde, Alexandre Padilha, né? Então, a partir das 20h30, teremos então esse pronunciamento de 4 minutos e 2 segundos de duração, tá bom? Então, aí para vocês que estão curtindo nosso programa, muito obrigado pela sua companhia, pela audiência. Você esteve até agora aí com o João Sérgio e o Jean Carlos, a dupla JJ, esteve aí com vocês, né? No programa Estúdio S, e a partir agora é comigo.
2: Carlos Moraes.
0: É isto mesmo, minha gente, agradecendo a sua companhia, a sua audiência, você que está aí curtindo o nosso Boa Noite, obrigado pela sua companhia, obrigado pela sua audiência, manda o seu recadinho, participa aqui do nosso programa. Vamos sortear para vocês aí 2 almoços para você almoçar lá no CT de Unas, né? Você pode mandar o seu recadinho por 99192-0947. Pode me ligar também no 47997417318 e participar aqui do nosso Boa Noite Sintonia desta sexta-feira. Sextou, minha gente! E nós vamos iniciando a parte musical trazendo para vocês os filhos do Rio Grande e a Flor do Meu Jardim. Boa noite!

0: cidades do interior, você ouviu aqui com os filhos do Rio Grande. A hora certa para você que tá aí curtindo o nosso Boa Noite Sintonia. São 19:14. Para você ligado aí, obrigado pela sua companhia, obrigado pela audiência, o nosso Boa Noite Sintonia com muita música, com muita alegria, com a sua participação também. Você pode mandar seu recadinho, participar aqui do nosso Boa Noite. Vamos sortear dois almoços aí, você almoçar lá no CT de Unas. Pode escolher o dia, né? Vamos ver quem tá mandando recadinho por aqui. Boa noite, Carlos Moraes, é o Roberto. O Roberto aí do Goiabal, o Tacílio Costa, tá pedindo música e oferecendo aí para todos que estão ouvindo, especialmente para a esposa, a Rosiclé. Também para vocês aí da rádio, obrigado por ser atendido. Valeu, um abraço, meu amigo Roberto. Muito obrigado pela sua companhia, obrigado pela sua audiência. Boa noite, meu nome é Luciano Roberto Câmeres, bairro Salto Grande. Quero participar do sorteio dos almoços. Valeu, um abraço. Luciano Roberto, obrigado pela companhia. Mais um recadinho aqui. Boa noite. Vamos ver aqui, agora sim, o boa noite aqui do ouvinte. Boa noite. O que deu? Ah, agora sim, boa noite.
1: Boa noite, é o Clóvis Reis, tudo juntinho. Quero participar dos almoços e manda música bem boa do Baitaca é pra nós. Beleza. Valeu, Carlos Moraes.
0: Valeu, um abraço, meu amigo. Obrigado pela companhia, obrigado pela audiência. Tudo bem, tudo de bom aí, nosso amigo Clóvis. Aí curtindo o programa. Quem mais aqui mandando recado? Boa noite, Carlos Moraes, aqui é a Adriana, Adriana Jorge Trumpel, Alto Garrafão Embuia. Quero participar do sorteio do almoço e mandar uma música pro marido, o Fernando Carlos Trumpel, também para os meus filhos, a Larissa, Cauã, Carla e Alana, e também o neto, o Miguel. Valeu, um abraço aí para vocês. Muito obrigado pela companhia, obrigado pela audiência, tudo de bom. O casal aí mandou a foto aí, estão lá curtindo o nosso programa. Um abraço, obrigado pela companhia de vocês aí, tudo de bom, tá bom? A nossa ouvinte Adriana e também o Fernando. Um abraço aí, meus amigos, tudo de bom, obrigado pela companhia de vocês. Quem mais aqui? Meu amigo Luiz Machado. Boa noite, Luiz.
2: Boa noite, Carlos Moraes, tudo bom? Luiz Machado, Bessado Grande. Hoje quero fazer uma música para a Polícia Militar de Ituporanga. Uhum. E eu quero fazer uma música para todas minhas amigas que estão escutando a sintonia. Uhum. Mandou alô para todas minhas amigas e mandou alô para a Polícia Militar de Ituporanga. Tá bom, Carlos Moraes?
0: Valeu, Luiz. Um abraço para todas as amigas do Luiz aí. Estão curtindo o programa, né, Luiz? Um abraço, meu querido. Obrigado pela companhia. Vamos ver quem mais aqui mandando recadinho pro nosso Boa Noite Sintonia. Tem áudio aqui, vamos ouvir. Boa noite.
3: Carlos Moraes, aqui é o Pedro Paulo da Silva, do Braço.
0: Pedro Paulo da Silva.
3: Quero oferecer uma música a todos os ouvintes e gostaria de participar do sorteio.
0: Valeu, Pedro Paulo. Obrigado pela companhia, amigo. Obrigado pela audiência. Mais um áudio aqui, né? Antes da próxima música. E aí vamos trazendo música pra vocês que estão ligadinhos curtindo o nosso Boa Noite Sintonia. Boa noite!
4: Boa noite, amigo Carlos Moraes, tudo bom?
0: Bom!
4: Aqui é o José Clemente do Figueiredo.
0: Tudo bem, José
4: Lajeado.
0: Clemente?
4: Gostaria de oferecer uma música para minha namorada, minha noiva Patrícia Calbos, com muito amor e carinho.
0: Certo!
4: Gostaria que pudesse tocar uma música pra nós aí com a banda Passarela. Pode ser qualquer uma música bem bonita pra nós, hein?
0: Valeu!
4: Beleza, meu amigo?
0: Aham!
4: Dizer a ela, a minha noiva aí, Patrícia, que eu amo muito ela. Beleza?
0: Beleza, um abraço, meu amigo, José Clemente. Tudo de bom, José Clemente? Um abraço também para a namorada Patrícia, a noiva aí, obrigado pela companhia de vocês. E tá chegando música, o Xote do Amor, aqui no nosso Boa Noite Sintonia.

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0: A temperatura na casa dos 94 graus. 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

0: poder voltar aqui. Você ouviu aqui no nosso Boa Noite Sintonia. É, quem cantou essa música aqui no nosso Boa Noite Sintonia foi o Alan e o Aladim, né? Alan e Aladim pra poder voltar aqui. Agradecendo aí a sua companhia, a sua audiência, você que tá aí ligadinho, curtindo o nosso programa. Vamos juntos aí até a meia-noite com o nosso Boa Noite Sintonia. Primeira parte até às nove tem Voz do Brasil. Lembrando que às 8:30 também temos pronunciamento hoje, né? Tá, você que tá aí ouvindo, curtindo o nosso programa, muito obrigado pela sua companhia, obrigado pela audiência, vai mandando seu recadinho para concorrer ao sorteio aqui do nosso programa de hoje. Vamos sortear para vocês aí, dois almoços lá do CT de Onas. Tem recado por aqui, vamos ouvir. Boa noite.
1: Boa noite, Carlos.
0: Boa noite.
1: Vem contigo.
0: Como é que tá,
1: meu? O programa tá matando a pau aí, né? Coisa boa, né?
0: Obrigado, Salésio.
1: Vou dar uma música pro meu primo, tá de aniversário hoje.
0: Aham.
1: E amanhã vamos lá comer um feijão amanhã à noite.
0: Ô, oh, coisa boa.
1: Mas vai sair um feijão com alguma coisa, lá vai sair. Vamos lá amanhã à noite. Tá bom?
0: Tá. Valeu. Certo.
1: Vou dar uma música pra ele aí, o Sebastião Matos. Arnaldo Figueiredo.
0: Parabéns.
1: Valeu, um abraço.
0: Parabéns pro Sebastião Matos. Muita sorte, muita saúde e felicidades. Homenagem é do nosso amigo o Salésio aí do Clube do Cavalo e curtindo nossa programação. Grande abraço e obrigado pela audiência. Vamos ver quem mais aqui. Quem mais aqui mandando recadinho? O Juliano Arthur da Silva de Imbuia também quer participar do sorteio. Valeu, Juliano. Obrigado pela audiência. Boa noite, quero participar do sorteio dos almoços. Cristiane Gesser de Souza. Cristiane Gesser de Souza, Valeu, um abraço. Obrigado pela companhia, tá bom, Cristiane? Quem mais aqui mandando recadinho pro nosso Boa Noite Sintonia? Boa noite.
2: Parece que é o mandado cedinho.
0: Ô, Manuel.
2: O programa. Nota mil, muito obrigado.
0: Valeu.
2: Esse programa tão bom.
0: Obrigado. Um abraço, seu Manuel. O Manuel do Cedrinho, ligadito aqui no programa. Um abraço pro amigo, obrigado pela audiência. Vamos ver quem mais aqui. Quem mais aqui mandando recado? A dona Senhorinha Moraes. Boa noite, senhorinha.
3: Boa noite, Carlos Moraes, aqui é a senhorinha Vila Nova. Feliz
0: tudo bem?
3: Com o Luiz, para a Rose, a Marcileia, a dona Meira, lá do Rio Batalha, a minha amiga Dirma, aqui do lado, a dona Creuza.
0: Certo.
3: Acho que a música boa é do Baitaca.
0: Tá bom então, dona senhorinha.
3: Da rádio, valeu.
0: Valeu, um abraço pra senhora também, tudo de bom, obrigado pela sua companhia, obrigado pela audiência. Deixa eu mandar um alô aqui também. O pessoal tá aí sempre curtindo o nosso Boa Noite Sintonia, né? Isto mesmo. Deixa eu ver aqui, eu quero mandar um abraço pra Maria Anacleta dos Santos, né? E o seu Lindolfo dos Santos.

Santos. É, estão sempre curtindo nossa programação também. O Silvio Ney, né? O Silvio Ney é o Cebola? Estou mesmo. E um abraço também pra dona Terezinha, né? É, a dona Terezinha, que eu fiquei conhecendo hoje ela aí, né? Então tá bom, tá sempre curtindo o programa. Ah, a dona Terezinha, um jardim muito bonito na frente da casa dela, até peguei umas mudas de flor hoje. Eu e a Cleusa andevamos, sempre estamos arrumando flor, né? Então tá bom, um abraço dona Terezinha, um abraço também pra dona Maria Anacleta dos Santos e o seu Lindolfo dos Santos e também o nosso amigo Silvio Ney aí, o Cebola, tá aí curtindo nossa programação aí, lá na oficina do Cebola. Muito bem, vamos trazendo música aí pra vocês que estão curtindo nosso Boa Noite Sintonia, os Mirins, Timbre de Galo.

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loirinha, você ouviu aqui com os atuais, é Rádio Sintonia 94.7 FM, é o nosso Boa Noite Sintonia. É, muita música, muita alegria para você que estão aí curtindo a nossa programação, nesta sexta-feira, hoje dia 21. É, 21 de agosto de 2026, sempre agradecendo aí a companhia, a audiência, você que tá ligadinho, curtindo o nosso programa, cidade interior, toda a nossa região. É, a gente vai junto até a meia-noite aqui com muita música para vocês, amigos e amigas aí que estão curtindo o programa. 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

0: Massa, vamos em frente com o nosso Boa Noite Sintonia, atendendo mais participações aqui, mais recado dos ouvintes que estão aí ligados, curtindo o nosso programa. Tem áudio por aqui, boa noite.
1: Boa noite, Carlos Morales.
0: Ô, Paulo Carlos.
1: Paulo Carlos Steinhauser.
0: Como é que tá, meu amigão?
1: Tô em Alfredo Wagner, tô escutando teu programa.
0: Certo.
1: E queria mandar uma música bem boa pra nós aí, que temos escutando aqui.
0: Aham.
1: E aí eu quero participar do sorteio do almoço lá do CT.
0: Valeu.
1: Um abração pro amigo, tá?
0: Valeu, grande amigo Paulo Carlos Steinhauser, obrigado pela companhia, obrigado pela audiência. Tem mais recado aqui, boa noite.
2: Boa noite, aqui é Luan de Liz.
0: Como é que tá, Luan?
2: Manda um abraço para o Cabelinho, o André, que nós estamos vindo de Bom Jardim da Serra.
0: Aham.
2: Direção a Ituporanga, escutando a sintonia.
0: Obrigado pela carona.
2: E manda uma música para nós aí do Baitaca, o Lamento do Pobre.
0: Valeu, um abraço. Abraço aí para vocês, obrigado pela audiência, né? Nosso amigo O Luan Delis, obrigado pela audiência, meu amigo. Obrigado pela carona e também tudo de bom pra vocês e uma boa viagem. Que Deus acompanhe vocês, tá bom? Tem mais recadinho aqui, boa noite.
3: Boa noite, Carlos Moraes. Eu sou o Davi Luiz Padilha de Petrolândia. Eu queria oferecer
0: Davi
3: uma música pro tio Gil e pro tio Russo.
0: Certo, um abraço pro tio Gil e pro tio Russo. E um abraço pra você, Davi. Obrigado pela companhia, tudo de bom. Boa noite a Rosane Ringaus Nicoter, Barra Nova, também quer participar do sorteio dos almoços lá do CT. O Lauro Micaeles Rioantinhas também quer participar do sorteio dos almoços. Um abraço, seu Lauro. Boa noite a Zilda Miranda do Rio Novo, Agrolândia. Como é que tá, Zilda? Tudo bem? Gostaria de mandar uma música pro marido, né? O Ayrton Dias, o popular Zé Bento, meu amigo gaiteiro. Faz tempo que não mandei mensagem mais, mas temos ligadinhos dançando esse shot. Mas que tal? Um abraço então aí, fazia tempo mesmo, né? Um abraço, minha amiga, a Isilda Miranda, aí do Rio Novo, Agrolândia, e um abraço também pro meu amigo Zé Bento, né? O Ayrton Dias, o popular Zé Bento, meu amigo gaiteiro dos quatro costados. Um forte abraço pro amigo aí, tudo de bom pra vocês. Deixa eu ver quem mais aqui. Matando, tomando chimarrãozinho aqui, boa noite, Carlos Moraes. Marcelo Micaeles aqui tomando chimarrão com o pai e escutando o seu programa e quero participar do sorteio. Um abraço, Marcelo. Tudo de bom, um abraço pro seu Lauro aí também, né? Ô, seu Lauro, tomando chimarrãozinho, bueno barbaridade, ouvindo nosso programa. Grande abraço, obrigado pela companhia e tudo de bom. Tá certo. Mais uma participação, depois tem música, boa noite.
4: Boa noite, Carlos Moraes.
0: Boa
4: aqui
0: noite.
4: Aqui é André Souza de Lima, Londrina, Petrolândia, gostaria de pedir a música do Baitaca, pedindo de pai para filho. Valeu, Carlos Moraes.
0: Valeu, um abraço, obrigado pela audiência, meu amiguinho. Vamos ver aqui. Vamos ver aqui quem é que tá mandando recado aqui. O seu Raul Forlan Pereira, né? Mandando música pra todos que estão ouvindo o programa. Seu Raul, então tá bom. O Raul aí tá se recuperando. Ele que se acidentou, né? Teve um acidente no dia que ele veio pra. No dia da festa de aniversário da rádio, na verdade, né? Ele veio na volta e andou se acidentando. Mas agora já tá se recuperando, né? E diz que desde que ele se acidentou, hoje foi o primeiro dia que ele pegou uma D20, né? Azar, seu Raul! Que ele tava tudo meio doído, não tinha pegado nada, né? Agora ele pegou uma D20, mas é uma D20 litro aquela, só passar veneno, né? tá bom. Abraço, seu Raul, obrigado pela companhia, tudo de bom, senhor aí. Se pegou uma D20 é porque já tá bem recuperado, né? Então tá certo. Abraço pra Terezinha, também tá aí curtindo a nossa programação lá em Presidente Nereu, mandando música pra todo mundo que tá aí ouvindo o programa. Obrigado pela companhia, Terezinha. E tá chegando música agora com quem é que canta aqui? O Teodoro Sampaio.

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Direito de Pobre Baitaca. É a Rádio Sintonia 94.7 FM. Nosso boa noite, sintonia com muita música, com muita alegria para vocês, amigos e amigas, estão aí curtindo nosso programa. Cidade interior, toda a nossa querida região aí, obrigado pela companhia de vocês. Vamos juntos até a meia-noite, né? É, até a meia-noite a gente vai com vocês aqui no nosso Boa Noite Sintonia. Lembrando que às 9 teremos a Voz do Brasil e hoje também teremos aí às 8:30 pronunciamento do ministro da saúde, né? Então tá certo. Vamos ver quem mais mandando um recadinho, participando aqui do nosso Boa Noite Sintonia. Boa noite, Adriane Sebold, de Rio Novo. Tô ouvindo o seu programa. Obrigado, Adriana, pela sua companhia. Obrigado pela audiência, Adriane, né? Adriane Sebold, sempre ligadinha aqui no nosso Boa Noite. Muito obrigado pela sua companhia. A Thalita Ludovic Borghetti, né? Aí da Gabiroba, também tá curtindo a Rádio Sintonia. Um abraço pra você, Thalita. Obrigado pela sua companhia, pela audiência. Boa noite, sou a Adilene Props Reif, Rio Antinhas. Também quero participar do

Almoços lá do CT de Ona está participando. Boa noite a Elisete Aparecida Constante, Três Barras, mandando para Julie. A Julie que está de aniversário hoje. A Julie da Rosinete está de aniversário hoje, a minha vizinha. Parabéns então, Julie. Muita saúde, muitas felicidades, muitos anos de vida. É uma querida Julie, né? Parabéns para ela. Muitos anos de vida para ela, tá bom? Isto mesmo. Vamos ver quem mais aqui. É, o Éder Borghetti do Girassol também tá aí curtindo nossa programação, quer participar do sorteio. Um abraço, Éder Borghetti, do parente do Borghetinho. Tá bom. Boa noite, aqui é a Catiane Aparecida Carvalho do Rio Antinhas, Petrolândia. Quero participar do sorteio dos almoços. Valeu, um abraço, Catiane. Obrigado pela sua companhia também. É, boa noite a Marlene Inácio do bairro Nossa Senhora de Fátima, quer participar do sorteio dos almoços. Também a Rosenilda Robos do bairro Nossa Senhora de Fátima também quer participar do sorteio. E ainda a Heloísa Robos Mayberger da Luz, do bairro Nossa Senhora de Fátima, também quer participar aí do sorteio, estão participando. Um abraço e obrigado pela companhia. Quem mais aqui? Boa noite. Tamo aí ouvindo e comendo aquele lanche na Maria. Mas ô, coisa boa, meu amigo Gilson. É, o Gilson Cal da JK Vassouras. É isto? Então, tá bom. Não é JK, é GK, né? GK Vassouras, né? Nosso amigo Gilson, tá ouvindo aí, comendo aquele lanche lá no Lanche da Maria, o melhor lanche do sul do mundo. Um abraço, Gilson, obrigado pela companhia, obrigado pela audiência e todo o pessoal aí do Lanches da Maria. Boa noite, Carlos Moraes, Sônia Inês Muxfel, barra Cobra Sul Aurora. Quero participar do sorteio dos almoços do CT de Onas e um bom fim de semana para vocês aí. Obrigado igualmente, Sônia Inês. Obrigado pela companhia e pela audiência. A mãe Rosinete Constante e também o irmão Juan Carlos estão homenageando a Julie Francine de aniversário hoje. Parabéns mais uma vez para você. É, Julie, muita saúde, felicidades, muitos anos de vida. Continue assim, obediente, né? Estudiosa, estudando bastante, né? Tá bom, Julie? Tudo de bom pra você. É homenagem então aí da mamãe a Rosinete, também do mano aí o Juan Carlos, né? E também vai a minha homenagem também da Cleusa aí pra ti, tá bom, vizinha? Então tá certo. Vamos trazendo música agora aí pra vocês que estão curtindo o nosso Boa Noite e Sintonia, sempre agradecendo a sua companhia, a sua audiência. Deixa eu ver quem tá chegando agora aqui na sequência do programa. Música com o Pedro Freitas, Whisky Sem Gelo.

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0: 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Uma produção do Sistema CNA Senar.
1: Você sabe como funciona o Sistema CNA, FAESC, Senar, Sindicatos Rurais? Em âmbito nacional, a CNA é a voz institucional do setor agropecuário, com atuação junto aos poderes públicos, na defesa de políticas para o campo e na elaboração de propostas voltadas ao desenvolvimento do agronegócio. 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

0: comentar os acontecimentos do estado.
1: Olá, ouvinte, tudo bem? Eu sou Cadu Reis, repórter da Rede de Notícias Acaerte, e nesta semana vamos ouvir o presidente do Conselho Regional de Contabilidade de Santa Catarina, Lessir dos Passos Guise. O CRC registra, orienta, disciplina e fiscaliza o exercício da profissão contábil no estado. Como funciona este trabalho, presidente?
2: O Conselho Regional de Contabilidade, nós somos aí 42 conselheiros, né? Espalhados aí por todo o estado de Santa Catarina, onde cada um presta o serviço voluntário. Então, sempre trabalhando em prol do profissional da contabilidade, né? O registro, a fiscalização, a educação continuada, preparando o profissional da contabilidade no dia a dia. Hoje somos praticamente 24 mil profissionais da contabilidade e também 6 mil organizações contábeis em todo o estado de Santa Catarina.
1: Sediado em Florianópolis, o Conselho Regional de Contabilidade possui uma estrutura com 7 subsedes, além de delegacias espalhadas pelo estado. Quais serviços são oferecidos nestas unidades, presidente?
2: Nas nossas subsedes espalhadas no estado, elas têm praticamente todo o serviço que é oferecido na sede em Florianópolis, onde temos ali um próprio fiscal e o auxiliar administrativo que presta todos os esclarecimentos, todas as informações. Já nas delegacias, são mais delegacias de representação, aonde temos lá o delegado, que ele está disponível ali para toda a região que ele representa, podendo representar o Conselho Regional de Contabilidade naquilo que toca na sua região.
1: Presidente, de que forma o CRC tem atuado para preparar os profissionais catarinenses para as mudanças geradas pela reforma tributária?
2: A gente já vem debatendo desde o início do ano, com vários treinamentos, procurando profissionais que estejam bem adiantados na matéria. Já tivemos aí várias palestras com profissionais aí a nível nacional, assim como a gente está preparando um grande evento também daqui para frente, né? Fazer essas reuniões regionais. Então, com palestrantes que possam vir e dar sua contribuição de forma prática, para que ninguém tenha surpresas com esse novo impacto da reforma tributária que já está em fase de implementação, já de testes e tudo, né? Já estamos trabalhando com muito afinco nisso e vamos intensificar cada vez mais, porque o nosso papel é que o profissional da contabilidade ele esteja muito bem preparado para passar tanto para o contribuinte quanto para os empresários, como vem a reforma tributária, para que o empresário também não tenha nenhuma surpresa assim que ela for implementada em definitivo, que vai ser a partir de 1º de janeiro de 2027.
1: Este é o presidente do Conselho Regional de Contabilidade de Santa Catarina, Lessir dos Passos Guise. Ficamos por aqui com o Minuto de Santa Catarina desta semana. Até logo!

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1: Atenção, indiada. Vamos dançar o bugio do Chaleira Preta? Vamos.

bugio lindo, barbaridade, é o bugio de chaleira preta, os vacarianos que cantaram aqui no nosso Boa Noite Sintonia. Agradecendo aí a sua companhia, a sua audiência, você que tá aí curtindo o nosso Boa Noite nesta sexta-feira, hoje, dia 21 de agosto de 2026. Vamos até a meia-noite com vocês, né? Daqui a pouco tem Voz do Brasil, antes disso ainda temos pronunciamento às 8:30. Fala, estamos aí com muita música para você que tá ligadinho, curtindo o nosso Boa Noite Sintonia nesta sexta-feira, 21 de agosto de 2026.

0: 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Vamos lá, minha gente, vamos em frente, vamos atender mais participações aqui, você que manda o seu recadinho, participando aqui do nosso Boa Noite Sintonia, né? Vamos ver quem tá mandando recado aqui, minha amiga Julita, sempre curtindo o programa, boa noite aqui a nossa amiga a Julita, aí curtindo a nossa programação.
1: Boa noite, Carlos Moraes, sou a Julita, dama da Barra Nova, quero participar do sorteio dos almoços do CT.
0: Valeu, Julita, boa noite, Carlos Moraes, aqui é o Gil de Petrolândia, gostaria de ouvir uma música, oferecendo para todos que estão escutando, também para todos os professores da PAI de Tuporanga, mandar uma música também pro Davi, pra Yasmine e o Léo, é isto? E para todos que estão na escuta, valeu, Gil, tô obrigado pela companhia. Quem mais aqui mandando recado? Boa noite, Carlos Moraes, o Everson Vieira, Chapadão do Lajeado na escuta, trabalhando e ouvindo a melhor. Valeu, um abraço, Everson. Muito obrigado aí pela sua companhia também. Boa noite.

0: Boa noite, meu amigo.
1: Boa noite.
0: Viu, se fosse possível aí, cara, você poder apoiar meu nome aí pra poder tá participando aí do almoço do CT de ontem aí, beleza?
1: Beleza.
0: Fico agradecido, meu amigo.
1: Tá bom, Claudinho.
0: Certo? Se fosse você tocar um modão também pra nós aí, escolhe um aí, solta um ar pra nós aí, beleza?
1: Beleza.
0: É o Claudinei, aqui de Vidal Ramos, tá?
1: Tá bom. Claudinei.
0: Queria participar do sorteio, meu querido. Boa noite.
1: De Souza. É Claudinei Ribeiro de Souza. Um abraço, Claudinei. Tá participando. Obrigado pela companhia. Quem mais aqui? Boa noite.
2: Boa noite, Carlos Moraes.
1: Opa.
2: Queria ver aqui logo daí tá vindo a minha filha, meu genro aqui pra comer um prato de sopa hoje à noite.
1: Ô, seu
2: a Simone e o Joselino. Um
1: abraço pra Simone e o Joselino.
2: Fez. E queria que tocasse uma música bem boa.
1: Valeu, seu Valdemar Schlosser. Tá aí curtindo nossa programação aí no Rio Areias. Obrigado pela companhia, obrigado pela audiência. Quem mais aqui mandando recado pro nosso Boa Noite Sintonia? É, vamos ver, recado de quem aqui ainda? Boa noite. É, Terezinha Medeiros do Centro, gostaria de participar do sorteio do almoço, é, ouvindo a sintonia todas as noites, valeu Terezinha Medeiros aí do Centro, obrigado pela sua companhia, obrigado pela audiência, sempre ligadinha aqui no programa, né? Que coisa boa. Boa noite.
3: Boa noite, aqui é o Maria Antônio de Carvalho Beck, eu moro no Rio Antigas, Petrolândia. Eu quero participar do sorteio.
1: Tá bom, querida, um abraço, querida, obrigado pela sua companhia, tá participando do sorteio, tá bom? Deixa eu ver quem mais aqui mandando recado. Boa noite, Carlos Moraes, aqui é o Jean Carlos Seitler do Cerro Negro. Ele tá agradecendo aí o pedido que ele fez ontem sobre o lixo atrás do Colégio Paulo França. Hoje foi feito então a limpeza pelos órgãos competentes e botaram placas de advertência e fica aqui o meu agradecimento à Rádio Sintonia e também às autoridades competentes que fizeram o trabalho. Tá certo, é isso aí. É isso que você faz, né, Jean Carlos? Reclamar quando precisa e também elogiar quando se precisa também, né? E a gente passou aí para o departamento de jornalismo, o pessoal avisou lá e deu tudo certo aí, né? Queria também oferecer um alô para a esposa, a Cláudia de Oliveira Veloso, também para minha mãe, a Sênia Kreusch Seitler, também para o pai, o Nelson Seitler, que ouvem a Rádio Sintonia 24 horas por dia, e também para os meus dois irmãos, o Matheus e o Felipe Seitler, e ainda a Lenine Aparecida Seitler de Bart, ainda para os cunhados e cunhadas, para o sogro, o Flávio Antônio Xavier Veloso, também para a sogra, a Solange de Oliveira Veloso, e também participar do sorteio. Valeu, Jean Carlos, obrigado pela sua companhia, tudo de bom aí. Deixa eu ver quem mais aqui, mandando recado. Boa noite, Carlos Moraes, aqui quem fala é a Andriele de Souza, de Lima, gostaria de participar do sorteio, valeu, garoto, valeu, garota, um abraço, Andriele, tudo de bom? E nós vamos em frente, vamos trazendo música aí pra vocês que estão curtindo aqui o nosso Boa Noite Sintonia, agradecendo aí sempre a sua companhia, a sua audiência, a vocês da cidade, interior, toda a região, vamos trazendo pra vocês música com o Baitaca, pedido de um pai pro filho.

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0: Alexandre Padilha.
1: Neste sábado, 22 de agosto, o Brasil inteiro está mobilizado para proteger nossas crianças e nossos adolescentes menores de 15 anos. É o dia D de vacinação. O Ministério da Saúde garante 20 imunizantes seguros e eficazes pelo SUS. Vacinas que protegem contra doenças graves, como sarampo, poliomielite, meningites, pneumonia, coqueluche, febre amarela, influenza, Covid-19, dengue e contra o HPV, um vírus que pode causar diversos tipos de câncer, especialmente o câncer do colo do útero. O meu convite é também um apelo. Leve suas crianças e seus adolescentes a uma unidade de saúde. Procure um posto do SUS mais próximo e leve a caderneta de vacinação na mão ou no celular. O Brasil tem unido forças para recuperar as coberturas vacinais do calendário infantil. Todo esse esforço do povo brasileiro já é reconhecido no mundo todo. Segundo o Unicef, o Brasil reduziu em 86% o número de crianças que não haviam recebido a vacina contra a difteria, tétano e coqueluche. E o SUS passou a oferecer mais uma grande conquista da ciência: a vacina pneumocócica 20 valente. A Pneumo 20, que só tinha na rede privada e agora faz parte do calendário nacional de vacinação. Essa vacina protege contra 20 sorotipos da bactéria pneumococo, incluindo aqueles que mais provocam casos graves, sequelas e mortes por pneumonia, meningite e outras doenças. É assim que o Brasil cuida do seu futuro, valorizando a ciência, fortalecendo o SUS e garantindo políticas públicas que salvam vidas. Quero fazer um alerta muito especial sobre duas vacinas. Uma contra o HPV, um vírus que causa câncer, e a outra contra o sarampo. Em 10 anos de imunização contra o HPV, a prevalência dos tipos de HPV em mulheres vacinadas caiu em 81%. Isso é um marco histórico. Por isso, se você é responsável por um menino ou uma menina na faixa etária indicada, não deixe essa proteção para depois. Vacinar contra o HPV hoje é ajudar a prevenir o câncer no futuro. É uma proteção que pode durar por toda a vida. Já o sarampo é o vírus mais contagioso entre os seres humanos. Em 2024, recuperamos o certificado de país livre do sarampo. Mas os casos da doença explodiram nos Estados Unidos, no México, no Canadá. Desde então, o Brasil tem registrado casos vindos de fora do país. Por isso, toda a atenção das famílias e do SUS é necessária para impedir que o sarampo volte a circular no nosso Brasil. A vacina que protege contra o sarampo é a tríplice viral. Também previne a caxumba e a rubéola. Eu sou médico infectologista, especialista em vacinas e pai de uma criança. Por isso, quero fazer um chamado muito direto às mães, aos pais, aos avós e a todos os responsáveis. Não deixem que as notícias falsas coloquem

vacina no SUS é alívio pro bolso das famílias. Vamos mostrar mais uma vez que o Brasil sabe se unir para proteger aquilo que tem de mais importante: a vida e o futuro das nossas crianças. É vacina no braço e proteção para toda a vida. Vamos vacinar.

0: momento, a EBC, Empresa Brasil de Comunicação, encerra rede obrigatória de rádio.
1: 20:35, agora 20:35. Vimos aí então o pronunciamento do ministro da Saúde e nós vamos dando sequência aqui ao nosso Boa Noite Sintonia. Muita música, muita alegria pra você que tá ligadinho, curtindo o nosso programa. Quem tá chegando pra cantar agora é o Terceira Dimensão, na hora do adeus. Boa noite.

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Desafio do Martelo Teixeirinha e Mary Terezinha aqui no nosso Boa Noite Sintonia. Boa música, alegrias, contração pra você que tá aí curtindo nosso programa. 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

certa, minha gente. Agora 8h50. Isso mesmo, faltando 10 minutinhos para as 9. Às 9 tem Voz do Brasil. E depois a gente volta para ficar com vocês até a meia-noite. Deixa eu atender mais algumas participações. Boa tarde, sou Laura Friedrich. Hungen, da Vila Nova, gostei de participar do sorteio do programa. Valeu, Carlos Moraes. Valeu, Laura. Um abraço para você. Boa noite, sou a Jussara Friedrich da Vila Nova. Gostei de participar do sorteio do programa. Valeu, Carlos Moraes. Um bom fim de semana para você. Para você também, minha amiga Jussara. A Jussara Friedrich aí curtindo também a nossa programação. Deixa eu ver quem mais aqui. Mandando recadinho, José Carlos Henkel, do Girassol. E Tuporanga também quer participar do sorteio. A Gisele Marion, de Alto Garrafão, em Buia, mandando música para minha manicure favorita, né? Para minha manicure favorita, a Nani, também pro Valdoni, pro Kaique. E também para Lara, para os meus primos, a Laércio, o popular da vaca, e também para a Vânia e para todos da maravilhosa sintonia. Valeu, um abraço, Gi, aí no Garapão e Buia, curtindo a nossa programação. Também ela manda ainda para o tio Sony e a tia Frida de Embuia, também para minha tia Angelina Marian de Nova Alemanha, eles que sempre ouvem a sintonia. Valeu, Gisele Marian, Alto Garrafão, Embuia, obrigado pela sua companhia e tudo de bom. Boa noite, sou o Sidney de Leoberto Leal, gostaria de participar do sorteio e pedir uma música para todos os ouvintes da rádio. Valeu, Sidney, obrigado pela audiência. A Rosângela Aparecida Schmitz do Cerro Negro oferecendo música pro filho Ângelo Miguel. Valeu, um abraço e obrigado pela companhia, obrigado pela audiência. O João Mineiro e o Marciano e as Marcianas cantam Alguém que me lembra você. Boa noite.

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10: Boa noite, Sintonia, minha gente. Não vai dar um abraço pro seu Arlindo, né? O seu Arlindinho. É, ele disse que daqui a pouco ele vai pra cama, mas o rádio vai junto pra continuar ouvindo nosso programa até meia-noite. É, seu Arlindo. Tá lá o Jardel, o bom de bola, o filho do seu Arlindo, também lá o filho dele tá lá visitando o seu Arlindo, estão lá curtindo o nosso programa. Um abraço pra toda a família, dona...
11: Falei pra ela,
10: Jandira? Agora não lembro seu nome, se é Jandira, como é que é o nome da esposa do Arlindinho? Um abraço pra vocês, obrigado pela companhia, tudo de bom!
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10: Não vai dar tempo, minha gente, da gente fazer o sorteio agora, e até porque tem mais gente pra gente atender ainda. Então, depois da Voz do Brasil, eu continuo atendendo, e quando todos forem atendidos, eu faço o sorteio dos almoços, tá bom? Depois da Voz do Brasil, eu tô de volta, até daqui a pouco.
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1: Olá, boa noite.
2: Boa noite para você que nos acompanha em todo o país.
1: Sexta-feira, 21 de agosto de 2026.
2: Vamos ao destaque do dia.
1: Dia D de vacinação.
2: Sábado é dia de levar crianças e adolescentes de até 15 anos aos postos de saúde.
1: Calendário nacional oferece 20 vacinas que protegem contra doenças como meningite, tuberculose e sarampo.
2: Agosto é mês para intensificar a imunização, como disse Éder Gatti, do Ministério da Saúde.
3: O objetivo é resgatar as pessoas que perderam a oportunidade de vacinação. Nesse momento, o Ministério da Saúde aumenta o abastecimento dos municípios e a gente estimula os municípios a também promoverem ações que intensifiquem a vacinação.
1: Mais de 3 milhões de pessoas não podem abrir conta em plataforma de aposta.
2: São beneficiários do programa, dos programas sociais ou de renegociação de dívidas. Raquel Mariano.
4: A medida tem como objetivo proteger recursos destinados à assistência social e à recuperação financeira das famílias.
1: Cidadão pode contar com atendimento presencial para acessar a conta gov.br.
2: Plataforma dá acesso a mais de 5 mil serviços públicos.
1: Vamos saber mais sobre o funcionamento da conta e níveis de segurança.
5: A conta do gov.br funciona como uma espécie de identidade. Ela é gratuita e pode ser feita por qualquer brasileiro.
2: Hoje, na apresentação da Voz do Brasil, Luciano Seixas e Mariana Junta.
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2: Sábado é dia D de vacinação.
1: É hora de atualizar a caderneta e levar crianças e adolescentes menores de 15 anos às unidades básicas de saúde e pontos de imunização em todo o país.
2: A campanha segue até 1º de setembro com a oferta de 20 vacinas do calendário nacional que protegem contra doenças graves como meningites, tuberculose e cânceres associados ao HPV.
1: O ministro da Saúde, Alexandre Padilha, fala sobre a vacinação.
6: A campanha de atualização é exatamente porque tem muitas crianças que receberam a primeira, a segunda, mas não receberam a terceira dose de uma vacina que precisa de 3 doses ou não tomaram o reforço. Como cada vez mais a gente tem mais vacinas incorporadas no SUS, muitas vezes os pais têm até uma dificuldade de acompanhar o calendário. Por isso que eu sugiro aos pais entrarem no Meu SUS Digital, baixar a caderneta de vacina do seu filho no Meu SUS Digital, no celular, porque o próprio Meu SUS Digital manda mensagem para o pai, para a mãe, quando tá para atualizar a vacina, quando tá para vencer aquela vacina, da importância dessa atualização.
2: Para saber mais sobre a campanha de vacinação que ocorre durante todo o mês de agosto, eu e Mariana Jungmann conversamos com Éder Gatti, diretor do Departamento do Programa Nacional de Imunizações. Vamos acompanhar.
1: Diretora Dergatti, seja bem-vindo à Voz do Brasil, um prazer falar com o senhor. O senhor pode começar dizendo pra gente quais são as vacinas e quais os grupos prioritários dessa campanha?
3: É um prazer estar aqui falando com vocês. O público-alvo são todas as crianças e adolescentes com menos de 15 anos de idade. Então, todas as vacinas que fazem parte da rotina de vacinação dessa faixa etária, ela faz parte, então, do escopo dessa multivacinação. Então, nós estamos falando aqui de vacinas contra poliomielite, sarampo, difteria, tétano, coqueluche, e também tem as vacinas de adolescente, como, por exemplo, HPV, e também as vacinas de meningite, as vacinas contra o pneumococo, ou seja, são várias vacinas. A gente está falando de cerca de 20 vacinas que vão estar disponíveis nos postos. São vacinas que já estão nos postos, elas já estão ali disponível para a população na rotina. Porém, a gente aproveita esse mês para intensificar. O objetivo é resgatar as pessoas que perderam a oportunidade de vacinação. Então, nesse momento, o Ministério da Saúde aumenta o abastecimento dos municípios para que tenha mais vacina nos postos e a gente estimula os municípios a também promoverem ações que intensifiquem a vacinação. Como, por exemplo, o dia D, que está sendo chamado para o dia 22, que é um sábado, e também ações extra.